0: Matheus e Cauã, fechando o Mandei Bem desta segunda. E eu desejo pra você uma semana maravilhosa. Vou pra voltar amanhã, se Deus quiser e permitir, tá bom? Encontro marcado, combinado? Fique ligado, vem aí mais um programa líder de audiência. E uma ótima semana pra nós. Beijos, bye, fui.
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16: Segunda-feira, início de semana, e vamos juntinhos curtindo muito mais do nosso Antena Mix. Eu sou a Pajacomini, se acompanhando nessa hora.

Chegando na sua programação preferida, sou Paz Jacomini pra te fazer companhia a partir de agora. Muita música da boa, novidades, o que já é sucesso, aquelas cerejinhas pra você matar saudade em mais uma edição do nosso Antena 3. Começamos com João, idiota pra quê?

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2: Rihanna com Ponder Replay. Isso aqui vai especialmente pro Luciano ligado com a gente. Um beijo também para o Ivanjo chegando por aqui. A Ailton e ainda a Juliana. Boa semana, gente.
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2: Muito mais sucessos pra você ligadinho comigo agora. Para de Alexandre Pires, final feliz. Amo esse som tanto na voz dele quanto do Jorge Vercillo. Bora curtir?

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2: Gustavo Mioto com Fuga. Se é sucesso, com certeza tá aqui no seu Antena Mix. Boa semana.
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9: Já de volta, trazendo mais sucesso, sim, senhor. Bora de Dua Lipa com Dance the Night.

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2: DJ Snake, Justin Bieber com Let Me Love You. Rolou ainda Rafa Torres pra você e Guga Nights. E já já tem Sam Smith, hein?
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2: É nesse ritmo de segunda-feira, de uma semana maravilhosa, que a gente vai trazendo pra você muito mais sucessos por aqui. Bora curtir Sam Smith, I'm not a hero.

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2: Atitude 67. Uma da boa pagodeada pra gente matar a saudade do fim de semana, mas preparar pra essa semana que vai ser pauleiro, mas vai ser sucesso. Combinado? Beijo pra você, gente. Amanhã tô aqui de volta, lógico, no mesmo horário, gente, esperando, ansiosa pra fazer mais um Antena Mix.
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Começando mais uma edição aqui da Máquina do Tempo na sua rádio preferida. 1900 e faz tempo. Aumente o volume e confira mais uma edição da Máquina do Tempo. Máquina do Tempo. Segunda-feira, 14 de setembro. E aí, família, tudo na Santa Paz? Fim de semana foi bom, curtiu, se divertiu? Então agora tem uma hora do melhor do flashback aqui na sua rádio, desbloqueando a sua memória com The Police.

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1: Do Leme ao Pontal, não há nada igual. Tim Maia, Madonna com Holiday, The Police, Every Breath You Take. Bela semana pra você e uma segunda-feira repleta de boas notícias.
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1: Vamos nessa de Bem com a Vida, anunciando, opa, agora tem Vale a Pena Ouvir de Novo. Essa música é sensacional, é o David Bowie, não Vale a Pena Ouvir de Novo.
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1: Lançada em 1983 como a faixa de abertura do emblemático disco Let's Dance, Mother Love é uma das músicas mais energéticas, contagiosas e aclamadas de toda a discografia do camaleão do rock David Bowie. A música foi o terceiro single do disco e atingiu o top 10 em diversos países. Por trás do tom festivo e do ritmo acelerado, a letra traz uma reflexão melancólica sobre o vazio das relações modernas, o medo de se comprometer e a perda de fé tanto na religião quanto no amor. E vale a pena ouvir de novo.

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1: Miracle, John Bon Jovi, I Folk Sogalos com Iran, Modern Love, isso, amorzinho moderninho.
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5: California Blue. Um dia eu vou pra Califórnia com a minha bicicletinha.

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2: Pareço Menino, Fábio Júnior, The Clash e Roy Robson abriu a sequência maravilhosa aqui da Máquina do Tempo.
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2: Bela semana para você que tá em casa, no trabalho, no trânsito, acompanhando nossa programação via internet. Eita, é o Máquina do Tempo e o Vale a Pena Ouvir de Novo, destaque aos Paralamas do Sucesso.
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1: Lançada em 2000 como a faixa inédita que encabeçava o disco Arquivo 2, Aonde Quer Que Eu Vá, é uma das baladas mais emocionantes, poéticas e marcantes da história dos Paralamas do Sucesso. Composta por Herbert Viana, em parceria com o mestre Paulo Sérgio Vale, a música se tornou um dos maiores clássicos do pop rock e da MPB. A poesia da música fala sobre o sentimento tão profundo que supera a distância física e a própria separação. É a certeza de que a pessoa amada permanece viva na memória, nos pensamentos e no coração, não importa para onde a vida leve. E vale a pena ouvir de novo.

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1: Danger Zone, Kenny Loggins, Os Tribalistas, Você é Assim, Um Sonho Pra Mim, Velha Infância, Os Paralamas do Sucesso, Aonde Quer Que Eu Vá. Obrigado pela companhia, aquele abraço bem apertado e amanhã tem mais.
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4: Oi, oi, oi. Tô chegando com o nosso Amor Sem Fim. Eu, Vanessa Medeiros, e com você a partir de agora. Fique comigo, fique ligado, combinado? Te desejo muito amor aí na sua vida, na sua casa e no seu trabalho também, porque amor é vital. E aqui na nossa programação musical tem amor

0: 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Vamos juntos com mais uma edição do Amor Sem Fim. 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
0: Chegando o clássico da música internacional na nossa programação musical. Vamos ouvir juntos Lionel Rich, Stuck in a New. Aumenta o volume, tá no ar. Mais uma edição do nosso Amor Sem Fim.

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1: Oh, hey, ouvimos Luminaires. E assim a gente fechou o primeiro bloco. Paradinha rápida, eu volto já já.
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1: Que delícia ter você comigo. Que alegria ter a sua companhia.
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1: E agora no Amor Sem Fim, chegando mais músicas. Vamos ouvir Air Supply. Even the Nights Are Better.

0: Next to Me, ouvimos Emily Sand. E assim a gente fechou esta sequência. Paradinha rápido, volto já já. Não saia daí.
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0: E agora tá chegando por aqui mais músicas. Vamos curtir juntos? Capital Inicial, Eu Vou Estar.

0: The Girl Is Mine, Michael Jackson, fechando este bloco. Daqui a pouquinho eu volto, não saia daí.
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0: E agora tem Information Society, Reputation.

0: Knock on Heaven's Door. Ouvimos Guns N' Roses. E assim a gente fechou a nossa primeira hora de hoje. O intervalo é rapidinho, não saia daí.
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0: Estamos apresentando o Amor Sem Fim de hoje. Eu, Vanessa Medeiros, fico com você em mais duas horas de muito amor em forma de música.
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0: E abrindo esta segunda hora agora, vamos ouvir juntos Marvin Gaye pra você, Sex or Healing.

0: Closed Friends, ouvimos Jorge Versilo. E assim a gente fechou mais um bloco. Não saia daí, porque o intervalo é rapidinho. Eu vou ali faturar e volto já já.
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0: De volta por aqui com você e pra você. E agora tá chegando mais músicas. Vamos ouvir o Reggae Night com Jimmy Cliff. Well and Me, pra você.

0: Easy, Faith No More. Acho linda essa música com Faith No More. E assim a gente fechou mais um bloco, tá bom? Eu vou ali rapidinho pra voltar já já. Segura.
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0: Não disse que o break era rapidinho? Tô de volta por aqui, com você e pra você. Agora tem Little River Band.

0: Free, ouvimos Donovan Frankenharter. E assim a gente fechou esta sequência. Quero mandar um super beijo para os amigos que estão ligadinhos comigo, para você que está em casa, no carro, no trabalho, enfim, esteja você onde estiver. Muito amor para você sempre. Eu volto já já.
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0: Que delícia ter você comigo. Que alegria ter a sua companhia.
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0: E agora no Amor Sem Fim, chegando mais músicas. Vamos ouvir Air Supply. Even the Nights Are Better.

0: Next to Me, ouvimos Emily Sand. E assim a gente fechou esta sequência. Paradinha rápido, volto já já. Não saia daí.
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0: Que bom ter você comigo.
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0: E agora na nossa trilha sonora tem John Legend, All of Me, pra você.

0: Alan, ouvimos Eye of Shiva. E assim a gente fechou a segunda hora de hoje. Temos mais uma horinha. É, mais uma hora. Sim, senhor, sim, senhora. Não saia daí, então, que eu te espero por aqui, sempre com muito amor.
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0: Estamos apresentando o Amor Sem Fim de hoje. Eu daqui, você daí, todo mundo junto e misturado, ligado na melhor.
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0: E agora, vamos ouvir juntos James Arthur, Falling Like the Stars.
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0: tá passando November, Eros Ramazzotti, matando saudades por aqui. E que bom ter você comigo. Eu vou ali pra voltar já já.
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0: Eu não disse que o break era rapidinho? Pois é, por aqui é assim, promessa é dívida.
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0: E agora tem Trace Chapman, Talking About a Revolution.

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0: Don't Forget About Me, ouvimos Close fechando este bloco. Eu vou, mas eu volto. Segura aí.
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0: E aí, tá tudo bem com você? Te desejo muito amor aí na sua vida e tô por aqui pra te ajudar nessa missão com a nossa programação.
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0: Agora chegando Paula Abdul, Rush Rush, pra você.

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0: Estamos de volta.
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3: E agora tá chegando por aqui mais músicas. Vamos curtir juntos? Capital Inicial, Eu Vou Estar.

0: The Girl Is Mine, Michael Jackson, fechando este bloco. Daqui a pouquinho eu volto, não saia daí.
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0: Que bom ter você aqui comigo.
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0: Abrindo o último bloco, agora vamos ouvir Easy Rider. Aumenta o volume aí. How You Gonna See Me Now, no Amor Sem Fim.

0: Hazard. É linda essa canção com Richard Marx, você não acha? Bom, e assim a gente coloca um ponto final na nossa programação musical de hoje. Eu vou para voltar amanhã, se Deus quiser permitir, tá bom? Encontro marcado, combinado? Fique ligado, vem aí mais um programa Líder de Audiência. E até amanhã. Bye, fui.
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2: Aqui na Bragança FM 79.7. Chapéu e viola, é moda que não acaba mais. A melhor companhia no seu dia a dia, o som da região. Nosso site, bragancasemcedilha.com.br. 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Vamos nessa então, o som da região. Aqui na Bragança FM. É chapéu e viola. Cadê meu chapéu? Ah, tá aqui, ó. Tá na hora de pegar o chapéu e curtir muita moda de viola.
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2: E tá na hora de moda boa. Alô, seu Zé, dona Maria, dona Josefina. Eu começo com Victor e Léo, o Granfino e o Caipira.

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1: Obrigado, galera. Meu divino Poli.
2: Obrigado.

0: na minha rádio. Cacique Pajé, Casinha Velha.
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0: Depois da casinha velha, tá na hora de mais uma moda velha? Não, boa. Trio Parada Dura com Eduardo Costa, Último Adeus.

0: Valeu, parabéns.
1: Valeu, irmão. Vamos ver mais.
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0: Ontem ao luar, você viu a lua cheia, a lua colorida. Paraguaçu que cantou.
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0: Tá na hora de mais moda. E agora tem a mágoa de boiadeiro, Pedro Bento e Zé da Estrada.

0: Minhabão, que hora que acaba? Não falo não. A Baixa do Café, Alvarengue Ranchinho.
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0: Depois de um cafezinho gostoso, quentinho, docinho, Jorginho do Sertão, conhece o Jorginho do Sertão? Serrinha e Zé do Rancho.

0: Sucesso que o povo canta, Camões e Camargo, Caboclo Amargo. E vamos embora com Jesus e Nossa Senhora. Amanhã tem mais, hein? Um abraço gigante!
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5: Alô, meu povo! E aí, tudo bem? Chegando, claro, com mais uma edição do nosso Laço do Peão. Participa lá, bora começar, aumenta o volume.

0: Bora que bora, meu povo, no ar o nosso Laço do Peão, aqui ó, na Bragança FM 79.7, é o som da região, né? 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Aumenta o volume, entrando no ar mais uma edição do nosso Laço do Peão. A primeirona de hoje é o som de Murilo Huff com Saudade Estranha.
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1: É fogo, banda rainha musical, essa é sensacional. Rolou por aqui ainda o som do Thiago Carvalho com Arranhando o Azulejo, Wesley Safadão. Teve Coração no Lixo com Zé Neto e Cristiano. E ainda Saudade Estranha com Murilo Rufi. Começando com tudo, o nosso Laço do Peão. Bora participar, manda pra cá a sua mensagem que eu tô te esperando. Eu vou pro intervalo bem rapidão, mas eu volto já já com muito mais.
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1: Já aí, estamos de volta por aqui.
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1: Água no zóio, Cleiton e Romário com Jorge Matheus.

0: palmas de Matheus.
1: Mário.
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2: Ana Castela, Só Não Deixa Saudade. Essa música é boa demais, né? Sucesso. Rolou por aqui ainda o som do Henrique Juliano, Eu Chamo e Você Volta. Teve 90 por 10 com Maéria Maraíza e ainda Água no Zóio com Cleiton Romário e Jorge Matheus cantando bonito pra gente. Deixa eu mandar um especial aqui pra nossa amiga Fernanda. Alô, Fernanda, como é que você tá? Tudo bem? Beijo pra você, obrigado aí pela audiência, viu? Quem mais? A Milena também tá ligada junto com a gente. Alô, Milena, beijo no coração, obrigado aí pela audiência. Meu amigo Leandro também tá participando junto com a gente. Ó, intervalo bem rapidão, já já eu tô de volta com muito mais.
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2: Laço do Peão e por aqui não para não, é só música boa.
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2: Ana Castela com Zezé de Camargo e Luciano, você vai ver.

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2: Não mexe nas minhas gavetas, Danilo e Davi. Teve ainda O Que Me Quebra em Taeme, Thiago com Cleito e Romário. Teve Quase Algo com Henrique e Juliano. E ainda Você Vai Ver, Ana Castela e Zezé de Camargo e Luciano cantando pra gente. E eu volto daqui a pouquinho.
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2: Hoje não, Israel e Rodolfo.
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1: Passa Mal, Marília Mendonça, Eterna Rainha da Sofrência, sucesso bom demais. Teve ainda Amiga Antiga com Paulo e Natan, teve Mariane e Matheus com Guilherme, o Benuto, Toma Dramin. E ainda Hoje Não, Israel e Rodolfo cantando pra gente. Bora pra mais um intervalo e eu volto daqui a pouquinho com muito mais sucesso pra você.
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1: Reta final por aqui, gente, do nosso Laço do Peão.
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1: Esquina Felipe Rodrigo.

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Muito bom dia, sejam bem-vindos ao Sertanejo Bom Demais nesta manhã de terça-feira, dia 15 do mês, hoje dia 15, hein? Dia 15 de setembro de 2026. A partir de agora está no ar o Sertanejo Bom Demais e como é bom acordar logo cedinho com a verdadeira música sertaneja e saber que você está aí ouvindo a nossa programação, é melhor ainda, onde quer que você esteja com o radinho ligado. Muito obrigado por deixar eu fazer parte da sua manhã através aqui do Sertanejo Bom Demais da Bragança FM em 79.7 na faixa estendida do rádio. A partir de agora, tenho licença para poder entrar na sua casa, no seu sítio, na sua chácara, onde quer que você esteja com o radinho ligado. Muito obrigado pela sua audiência, obrigado pelo seu carinho e espero contar com sua audiência durante toda a nossa programação aqui no Sertanejo Bom Demais em 79.7 na faixa estendida do rádio. A partir de agora, vamos juntinhos, junto com você até as 8 horas da manhã, onde você pode ligar para cá, também pedir a sua música. O telefone é 40-34-14-67, que é o WhatsApp, e o 40-34-04-42, que é o telefone aí para você bater papo aqui no Sertanejo Bom Demais. São 6 horas e 2 minutos, até as 8 horas da manhã tem um Sertanejo Bom Demais, nesta manhã de terça-feira. Não está chovendo, mas está gelado, para você que sintoniza aqui, porque tem previsão do tempo, tem notícias policiais, notícias do cotidiano, para você ficar por dentro até as 8 horas da manhã. Para começar a parte musical de hoje, tem Trio Parada Dura, Castelo de Amor. Olha a hora, 6:02.

Aí, trio Parada Dura, Castelo de Amor, aqui no Sertanejo Bom Demais, nesta manhã, né? Para você ligado aqui na nossa programação. Lembrando que hoje é amanhã, né? É amanhã aí para você de terça-feira, dia 15 do mês. São 6 horas e 6 minutos. Vamos trazer aqui a previsão do tempo. Muita gente está ouvindo a nossa programação e quer saber como é que está o tempo para hoje, né? É, hoje é terça-feira e o pessoal quer saber aí, será que vai continuar chovendo? Será que não, né? Porque é, choveu bastante esses dias aí, você que tá ligadinho junto com a gente, né? Pessoal precisa de chuva, mas muita chuva assim ao mesmo tempo, fica difícil, né? Fica difícil porque fica aí difícil de trabalhar, o pessoal também que trabalha na rua aí sofre com a chuva, né? Mas são 6 horas e 6, vamos trazer aqui o tempo e a temperatura para você ligado aqui no Sertanejo Bom Demais nesta manhã de terça-feira. Segundo o Climatempo, para hoje terça-feira, a mínima durante a madrugada foi de 12 graus e a máxima hoje chega a 21. Sol com algumas nuvens, chove passageira, né? E à noite muitas nuvens, mas o tempo fica firme na parte da noite, né? Mas ainda tem chuva hoje, hein? Você que está ouvindo a programação, a chuva de 3,5 milímetros para hoje, né? Para amanhã, que é quarta-feira, amanhã dia 16, segundo o Climatempo, teremos a mínima de 13, a máxima chega a 20, sol com muitas nuvens durante o dia, período de céu nublado, noite com muitas nuvens, segundo o Climatempo, a possibilidade de chuva de 1,3 milímetros, segundo o Climatempo, você que está aí ligadinho junto com a gente, né? 1,3 milímetros para amanhã, a chuva diminui, amanhã é quarta-feira, hoje é só um pouquinho mais, amanhã diminui, aí terça e quinta e sexta não chove, também sábado, segundo o Climatempo, não chove. Então você que está aí ouvindo a programação, né? Hoje, repetindo a temperatura para hoje, dia 15, a mínima de 12, a máxima chega a 21, sol com algumas nuvens, chuva passageira à noite, muitas nuvens e o tempo fica firme aí na parte da noite, mas a parte da manhã e a parte da tarde pode ser que chova, segundo o Climatempo, aspas de chuva em 3,5 milímetros, segundo o Climatempo. Olha a hora, são exatamente agora 6:08. Tunico Tinoco canta Besta Ruana.

0: E menina da aldeia, Lourenço Lirival, aqui no Sertanejo Bom Demais, nesta manhã. Eu vou pro intervalo e na sequência eu volto com notícias policiais nesta manhã, né? Hoje, manhã de terça-feira, mas eu volto logo após o intervalo. Volto já.
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2: É terça-feira, dia 15 de setembro, e comigo, Poxa Comini, tem a previsão para o seu signo.
1: Signo de Áries.
2: Emoções e finanças compartilhadas te pedem equilíbrio, Áries. Evite assumir compromissos para agradar ou resolver tudo sozinho. O dia favorece colocar limites e organizar aquilo que envolve dinheiro, confiança ou responsabilidades. No amor, intensidade não precisa virar cobrança. Uma atitude madura transforma uma conversa delicada em aproximação. Cor bordô número 12.
1: Signo de Touro.
2: Uma terça-feira com testes importantes para suas relações, Touro. Você pode sentir necessidade de mais segurança, enquanto a outra pessoa pede liberdade ou espaço. A saída está no diálogo sem jogos. No trabalho, negociações exigem paciência e condições bem definidas. Não alimente ciúmes por suposições. O que for verdadeiro tem de ficar ainda mais claro. Cor verde número 18.
1: Signo de Gêmeos.
2: O dia chama atenção para hábitos, prazos e responsabilidade, Gêmeos. Uma agenda mais realista deve render melhor do que tentar encaixar tudo ao mesmo tempo. Revise detalhes antes de entregar ao importante. Desacelere um pouco porque isso faz diferença. Cuidado para não responder no automático. Presença e atenção evitam o mal entendido bobo. Cor azul número 27.
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2: De volta, instantes com muito mais para você.
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5: Estão de volta, 6h26. Deixa eu mandar um abraço pro Jota Alves, está aqui ligadinho junto com a gente. Alô, Jota Alves, bom dia, tá ligado aqui no Sertanejo Bom Demais e já pediu uma música. Bom dia!
6: Bom dia, meu amigo Márcio Rossini. Hoje eu acordei muito triste hoje, com a despedida de um amigo de grandes pescaria, Orlando de Souza. Partiu ontem às 6h e hoje será sepultado às 10h. Então chegará o corpo hoje no necrotério, ali no cemitério, às 8h. E às 10h será o sepultamento. Mas essa música que eu vou pedir aí para você tocar, com o Cacique Pajé, Pescaria, vai para todos os pescadores, todos os ouvintes, vai para um amigo dele que mora em frente da casa dele, lá o Tavinho, e para todos os pescadores, nós aqui, um pouco triste, mas ouvindo no rádio, ouvindo o melhor do sertanejo. Meu amigo, abraço, fique com Deus, boa música aí, e até breve, se Deus quiser. Fique na paz de Deus e Nossa Senhora.
5: Tá aí nossos sentimentos, aí a família, né, do nosso amigo aí, conhecido Jota Alves, nosso sentimento. Vamos tocar então, Cacique Pajé aqui na...

0: sério, pagar R$25,90 por mês em um app de streaming, R$19,90 por mês em um app de música, R$12,49 por mês em um app de fitness e ainda mais dinheiro em sei lá quantos outros apps.
1: Olha a hora, são 6h31 aqui no Sertanejo Bom Demais nesta manhã. Lembrando que hoje é manhã de terça-feira. Daqui a pouquinho tem notícias policiais aqui no Sertanejo Bom Demais nesta manhã. É notícias policiais.

0: E aí, minha rapaziada?
1: Olha a hora, são 6:34 aqui no Sertanejo Bom Demais, na Bragança FM, em 79.7, na faixa estendida do rádio.

Aí os dois mineiros, a inveja não compensa, né? Olha a hora, 6h37, vamos com notícias policiais. Vamos com notícias policiais nesta manhã de terça-feira. Homem é preso em flagrante por tráfico de droga na tarde da segunda-feira, dia 14, no bairro Julieta Cristina, em Bragança Paulista. A ocorrência foi atendida pela Guarda Civil Municipal durante patrulhamento, né, pela região. Segundo o registro policial, a equipe trafegava com a sua plavia, né, conhecido como Murão do Tráfico, apontado como local de prática de recorrente de tráfico de entorpecente, enquanto os agentes visualizaram o indivíduo pulando um cerca, né, em direção à via pública. Ainda conforme o relato, ao perceber a presença da viatura, o suspeito teria desmostrado, né, nervosismo, tentando fugir, mas foi antecipado, né, e abordado pelos guardas. Durante a busca pessoal, foram localizados 18 porções de maconha, 7 porções de drax e 12 pedras de crack e 136 porções de cocaína, além do de R$ 26,90 de dinheiro. Parte do entorpecente estava no bolso do abordado, outra quantidade foi encontrada numa pochete. Diante do fato, o homem recebeu voz de prisão e foi conduzido ao plantão policial, onde a ocorrência foi apresentada às autoridades policiais. Após os procedimentos de prisão, o flagrante foi ratificado com base no artigo 33 da Lei 11.343/2006. Trata-se de crime de tráfico de droga e o caso ficou à disposição da Justiça para as demais providências. Então tá aí, né? A polícia tá agindo aí, age rápido aí e prendeu esse meliante por tráfico de drogas. Vamos a mais notícias, são 6h39, notícias policiais. 20 ovos e 5 de iogurte e iscas de frango são furtadas em supermercados em Bragança Paulista, né? Um homem foi preso em flagrante na manhã de domingo, dia 3, após ser flagrado saindo de um supermercado com produtos que haviam sido retirados do estabelecimento em Bragança Paulista, no furtado, né? De acordo com o boletim de ocorrência, os guardas civis municipais estavam em deslocamento em aproximado do supermercado União, que fica na Avenida Minas Gerais, quando visualizaram o homem pulando em um muro do estabelecimento e dentro para fora, carregando duas sacolas. Durante a abordagem, foram encontrados com ele uma bandeja contendo 20 ovos, né, e 5 iogurtes e uma embalagem de isca de frango empanadas. Segundo os registros policiais, os policiais adultos foram reconhecidos pelo representante do supermercado como pertencente ao estabelecimento. Representante informaram os policiais que os alimentos estavam vencidos e separados para descarte, mas ainda permanecia dentro da área privada do supermercado, sob posse e controle do estabelecimento. Segundo ele, não havia autorização para a retirada dos produtos. Ainda conforme o boletim, o homem declarou, né, aos agentes que havia entrado no pátio do supermercado retirado os alimentos porque ele seria destinado ao lixo. Em depoimento, a delegacia ele confessou o furto e afirmou a prática de ação porque estava com fome, né? A ocorrência foi registrada como furto consumado, não foram constatados sinais de arrombamento e dano ao estabelecimento. Os produtos averiados, de aproximadamente R$ 90 a R$ 100, foram apreendidos e posteriormente restituídos ao supermercado. As imagens do sistema de monitoramento também foram anexados, né, ao registro policial. E segundo a Polícia Civil, a consulta ao sistema indica que o homem possui registro anterior relacionado ao crime de patrimônio e estava submetido à medida cautelar. Após uma análise das circunstâncias, as autoridades policiais determinou a prisão em flagrante pelo crime de furto previsto no artigo 155 do Código Penal, além de recinamento. O homem permanece sob custódia e foi encaminhado em procedimentos legais, incluindo exame cautelar do corpo de delito e, principalmente, apresentado à audiência de custódia. Meu Deus, o homem estava furtando, mas é coisa também para descarte, né? Eu não sei, aí, nesse caso aqui, se podia. Mas como ele já tem uma passagem pela polícia, fica complicado, né? Mas meio, o homem estava querendo coisa para comer, né? Não sei, né? A gente pode

0: por impulso ou compensar emoções. Cor rosa, número 3.
1: Signo de Leão.
0: Questões de casa e família podem ocupar mais espaço hoje, Leão. Uma diferença de opinião pede firmeza, sem dramas. Organize o que está sob sua responsabilidade e não carregue problemas que pertencem aos outros. Intimidade também deve crescer com acolhimento, viu? Mantenha o foco mesmo com assuntos pessoais e não roube a sua atenção durante o dia. Cor bege, número 5 para sorte.
1: Signo de Virgem.
0: O céu pede cuidado redobrado com mensagens, documentações e interpretações, Virgem. Esta terça será produtiva para estudar, escrever e reorganizar informações, desde que não haja pressa. No amor, escolha palavras que aproximam. Cor cobre, número 5 para sorte. De volta em instantes.
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10: Estão de volta aqui no Sertanejo Bom Demais. Daqui a pouquinho tem mais notícias. Deixa eu atender mais um ouvinte aqui no Sertanejo Bom Demais. Alô, Cláudia Clodoaldo, bom dia.
11: Bom dia, Márcio. Tudo bem? Toca aí uma música do Chitãozinho e Chororó, se for possível. Fogão de Lenha. Isso da minha filha Débora e o pessoal lá do Recanto da Montanha. Bom dia, com muita chuva.
10: É, chuva tá difícil, hein? Tá difícil, mas nada mais. Quem tem um fogão de lenha, hein? Torresmo essa hora, hein? Vai bem, hein? Chitãozinho Choró canta aqui na Sertanejo Bom Demais pra matar a saudade. Fogão de lenha. Canta Chitãozinho, canta Chororó. 6h47.

0: Fogão de lenha. Ei, coisa boa, hein? Tem mais gente pra falar comigo? Vamos ver quem tá aqui na linha pra falar comigo nesta manhã, hoje manhã de terça-feira. Bom dia.
1: Bom dia, Márcio Rossini. Tudo bem, Márcio, com você? Aqui tá tudo bem, graças a Deus. Aqui é o Oswaldo, jardineiro aqui de Várzea Paulista, Vila Popular. Um abração pra minha esposa Maria e pra todos ouvindo da Rádio Bragança FM. Tô curtindo o seu programão aqui todos os dias aqui em Várzea Paulista. Tá bom, Márcio? Um bom dia pra você, um bom trabalho, um bom programa, viu? Um abraço.
0: Mandar um abraço, pessoal de Várzea Paulista, ouvindo o sertanejo bom demais. Quem mais tá aqui? O seu Brás também tá aqui pra falar comigo. Bom dia, seu Brás.
2: Olá, Márcio. Bom dia. Tô na escuta, meu filho. Chovendo bastante. Verdade, não para a chuva, né? Eu também sou doente desde sexta-feira, filho. Doente hoje eu tô mais melhor. Hoje, sexta, sábado, segunda-feira, direto no posto de saúde. Verdade, hoje também é melhor. Mas eu não tô bem de saúde ainda. Manda muito pra nós aqui, tá bom, Júlio Pergonte? Já manda pra nós com Jacó de Corzinho, amigo da onça. Amigo da onça, com Jacó de Corzinho. Eu peço pra todos os ouvintes que estão no programa, pra vocês aí. E uma boa terça-feira a todos, falou? Abraço, bom dia.
0: É, amigo da onça, aqui no sertanejo bom demais, Jacó e Jacozinho, tem muitos por aí, né? Esse sim, né? Amigos da onça, canta Jacó, canta Jacozinho, 6h52, não perca a hora, 6h52.

0: É, amigo da onça, Jacó e Jacozinho aqui no Sertanejo Bom Demais. Vamos com mais uma notícia policial. É, vamos a mais uma notícia policial. Um acidente entre moto e carro deixa duas pessoas feridas na Vila Aparecida, em Bragança Paulista. Um acidente envolvendo uma motocicleta e um carro foi instalado na tarde de domingo, dia 13, no cruzamento da Rua Rosa Vicchiati, em Molinari, né, com a Rua Ubajara, na Vila Aparecida. Duas pessoas que estavam na motocicleta ficaram feridas após a colisão. A equipe de serviço de atendimento mal de urgência, o SAMU e o Corpo de Bombeiros foram acionados para atender a ocorrência. A vítima recebeu os primeiros atendimentos no local e posteriormente foi encaminhada ao pronto-socorro para liberação médica. Então tá aí, né? São 6:55, eu tenho um intervalo para fazer. Logo após o intervalo, né? Tem horário eleitoral gratuito. E logo após o horário eleitoral gratuito, eu tô de volta aqui no Sertanejo Bom Demais, nesta manhã. Não saia daí. Logo após o horário eleitoral gratuito, eu tô de volta nesta manhã de terça-feira. Volto já às 7:25, volto já.
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2: Mais da previsão astral para sua terça-feira.
1: Signo de Libra.
2: É hora de rever prioridades financeiras e evitar gastos motivados por ansiedade e comparação. Seu senso de valor está mudando e isso ajuda você a cobrar melhor do que entrega. Segurança emocional vale mais do que aparência de perfeição. Seja objetivo a negociar valores, prazos ou condições. Cor Prata número 6.
1: Signo de Escorpião.
2: Você pode sentir tudo com mais intensidade e justamente por isso vale escolher bem suas batalhas. Sua presença é marcante, favorecendo mudanças pessoais e decisões. Desejo e ciúme podem andar pertinho demais, prefira confiança. Cor verde, 7 para o dia.
1: Signo de Sagitário.
2: Melhor movimento de hoje, Sagitário, é diminuir o barulho externo. Você precisa de espaço para perceber o que realmente está cansando, tirando sua concentração. Concluir uma tarefa discreta também traz alívio do que começar outra atividade. Cor terracota e número 8 para a sorte.
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2: Instantes a previsão para Capricórnio, Aquário, Peixes.
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24: Olha a hora, 7:25.

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7: Boa terça, com muito mais da previsão astral.
6: Signo de Capricórnio.
7: Um projeto em grupo pode exigir ajustes de expectativa. Nem todo mundo tem o mesmo ritmo, então destrua a responsabilidade com clarezas. Uma amizade também pode revelar um lado mais profundo e fortalecer a confiança. Planos compartilhados ganham importância. Sua rede de contatos ajuda quando mais existe troca verdadeira. Cor azul e 9 para sorte.
6: Signo de Aquário.
7: Sua imagem profissional passa por um momento de intensidade, Aquário. Evite confrontos desnecessários com figuras de autoridade. Reserve tempo e desligue-se do trabalho. Uma decisão de carreira fica melhor quando considera ambição, qualidade de vida e o que realmente quer construir. Cor rosa número 6.
6: Signo de Peixes.
7: Sua terça favorece aprofundar conhecimentos e rever certezas. Uma informação nova pode mudar sua opinião sobre assunto importante. Viagens, estudos e projetos de longo prazo pedem pesquisa antes de decisão. Diferenças de visão podem virar aprendizado se houver respeito. Profissionalmente, amplie repertório ou conversas com alguém experiente. Cor mostarda, número 25.
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7: De volta amanhã com muito mais da previsão astral para você. Até lá.
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8: Estão de volta aqui no Sertanejo Bom Demais. Deixa eu fazer uma nota de falecimento aqui, gente. Infelizmente, nessa madrugada, faleceu uma grande comunicadora aqui da Bragança FM, né? E que fez muito sucesso aqui na época de 70, 80, né? A dona Dirce da Cunha Lima Fachin. A dona Dirce Fachin, né? Que é mãe da Martinha, que trabalhou junto com a gente aqui na rádio, né? E a dona Dirce faleceu nessa madrugada. Ainda não tenho aqui o horário do seu sepultamento e nem também o horário do seu velório. E fica nossos pesares à família da Martinha, né? E toda a sua família. A dona Dirce, inclusive, que esteve aqui na Bragança FM, né? Ela no aniversário da rádio, acho que foi no ano passado, né? Ela esteve aqui, na época ela ainda estava com bastante saúde, né? E ela veio aqui aos estúdios, inclusive aqui na recepção da rádio tem fotos dela, né? Na mesa de áudio, né? E ela faleceu nessa madrugada. A dona Dirce fica aí nossos sentimentos, a família da Martinha e todos os irmãos delas aí, irmãs, né? Da nossa amiga Martinha. E daqui a pouquinho a gente vai trazer dentro do programa Primeira Mão, né? A gente vai tentar trazer aí o horário do seu sepultamento e também o horário do seu velório, que vai ser no Cemitério da Saudade, né? E fica nossos pesares à Martinha, a toda a família da Martinha, a dona Dirce da Cunha Lima Fachin, a dona Dirce Fachin, como era conhecida. E a Martinha também, que já trabalhou muitos e muitos aí aniversário, trabalhou muitos em muita escola, né? Na professora, e tinha sua mãe. O velório vai ser a partir das 9 horas da manhã, ela está me confirmando aqui, né? No Cemitério da Saudade, no velório municipal. E o seu sepultamento ainda não temos horário, né, Martinha? Martinha está falando comigo aqui através do WhatsApp. E fica nossas condolências a toda a família da Martinha, né? E a dona disse que vai deixar um legado, né? Um legado de pessoas que ela... Tantos e tantas pessoas que ela falava o nome aqui na rádio, quando ela tinha programa, né? E fica nossos pesares a toda a família aí da dona Dirce. Ei, dona Dirce, uma simpatia, né? Até uma época quando ela veio aqui na rádio, eu até estava na parte técnica, né? Não me recordo quem estava na parte fazendo a apresentação do programa. Acho que era o Matheus na época, né? E ela até falou, contou as histórias dela aqui na rádio, de como ela começou no rádio e como ela encantava aí os ouvintes com o seu programa, né? E infelizmente nessa madrugada ela nos deixou. Então seu velório vai ser a partir das 9 horas da manhã no velório municipal de Bragança Paulista, né? E fica nossos pesares aí a Martinha, né? E ela que faleceu às 21h40, né? Às 21h40 de ontem. E hoje vai ser velada a partir das 9 horas da manhã a dona Dirce da Cunha Lima Fachin. A dona Dirce Fachin, como era conhecida, né? Fica nossas condolências à sua família, tá bom, Martinha? E precisar da gente, estamos aqui a posto para te ajudar, tá bom? São 7 horas e 35, vamos tocar mais uma música. Na sequência já vem com mais notícias aqui no Sertanejo Bom Demais. Daqui a pouquinho eu volto aí com notícias e informações para você nesta manhã, hoje de manhã de terça-feira. Bom para ouvir uma boa música sertaneja e saber que você está aí ouvindo a nossa programação. Ronaldo Viola e João Carvalho vai cantar O Prisioneiro. 7h35.

Aí, Ronaldo Viola e João Carvalho, né? Prisioneiro, né? É, deixa eu trazer aqui mais notícias policiais. Vamos a mais uma notícia policial nesta manhã. Acidente termina com prisão por embriaguez ao volante, fuga e lesão corporal. O homem foi preso em flagrante no domingo, dia 13, após acidente de trânsito envolvendo aí dois carros na cidade de Pinhalzinho. Segundo o registro policial, ele teria dirigido pelo contramão e colidiu com outro veículo, né? De acordo com informações registradas pela Polícia Civil, uma equipe da Guarda Municipal de Pinhalzinho apresentou a motorista no plantão policial para atendimento da ocorrência. Ele desenvolveu um Gol e um Nissan Versa. Conforme a história policial, o motorista de um Gol teria ingressado, né, na contramão de direção atingindo o Nissan Versa, que era conduzido por outro homem. Após a colisão, o motorista teria continuado pela via, sendo acompanhado até o seu posteriormente ser parado aí, né, ser interceptado, né? Durante a abordagem, os agentes retrataram que ter constatado sinais de alteração na capacidade pixomotora, incluindo a fala pastosa e desconexa e andando cambaleando, que é o solo, né? No segundo registro, o motorista admitiu ter ingerido bebida alcoólica. Ih, meu Deus, hein? Uma mulher que estava no veículo, conduzida pelo suspeito, sofreu ferimentos, né, na região da face e no nariz. Ela foi socorrida e encaminhada ao serviço de atendimento móvel de urgência, ao SAMU. E diante dos elementos registrados na ocorrência, autoridades policiais ratificaram a prisão em flagrante pelo crime de lesão corporal culposa na direção de veículo automotor, fuga no local do acidente e embriaguez ao volante, previsto no artigo 303, 305, 306 do Código de Trânsito Brasileiro, CTB. Segundo o registro, não foi arbitrada fiança na unidade policial. O homem permaneceu à disposição da justiça e as circunstâncias do acidente, tanto da saúde também da vítima, né, por atendimento médico, não foram detalhadas ao registro policial. Então tá aí, né? O homem estava dirigindo, segundo aí que informações, acho que estava... tinha tomado umas cajibrinas, né? Vamos a mais notícia. Homem é preso após suspeita de tentativa de homicídio e golpe de faca em Nazaré Paulista. Vamos lá para Nazaré Paulista, né? Um homem foi preso em flagrante na noite de domingo, dia 13, em Nazaré Paulista, suspeito de tentar matar outro homem com golpes de faca. A ocorrência foi registrada pela Polícia Civil na tentativa de homicídio. Segundo o boletim de ocorrência, a vítima foi atendida pelo Hospital Municipal de Nazaré Paulista após sofrer aproximadamente 5 perfurações. O ferimento atingiu a região do ombro, trapézio, mão direita, conforme informações repassadas pela polícia e pela equipe da unidade de saúde. De acordo com o relato apresentado inicialmente aos policiais, a vítima teria ido até a rua Rubi para deixar um amigo e presenciado aí uma discussão entre o suspeito e uma mulher. Ao tentar intervir e separar a discussão, a vítima teria se afastado do local.

E a vítima teria ido ao local acompanhada de outra pessoa para cobrar uma dívida de aproximadamente R$50 relacionada a drogas. Segundo a sua versão, ele teria sido agredido e pegado uma pequena faca para se defender, sem lembrar da quantidade de golpes deferidos. A vítima não foi localizada e principalmente pelos policiais e prestou aí depoimento formal ao delegado, né? A polícia também não conseguiu preservar o possível local dos fatos para a realização da perícia devido à insistência, né, sobre endereço exato indicado pelo suspeito. A faca mencionada na ocorrência não foi localizada. Após a análise, os relatos de mais informações disponíveis às autoridades policiais entendeu que havia elemento para caracterizar a situação de flagrante e determinou a prisão do suspeito por tentativa de homicídio com base no artigo 121 do Código Penal, modalidade tentada, né? O caso foi encaminhado à delegacia de investigação para meio de inquérito policial e o suspeito permanece à disposição de justiça para medidas legais cabíveis. Então tá aí, né? Que coisa, hein? É, por quase R$50, meu Deus do céu, né? Olha a hora, são 7h44 aqui no Sertanejo Bom Demais. É, vamos fazer o seguinte, vou tocar mais um modão e daqui a pouquinho eu já venho aqui falando das notícias, vou falar das festas que acontecem em Bragança Paulista, né? Olha a hora, são 7h44, Teodoro Sampaio Campos, quatro cantos da cidade.

0: das festas que acontecem nesse final de semana em Bragança Paulista, né? E algumas festas aqui em Bragança, algumas também que não são em Bragança, são fora de Bragança Paulista, né? Deixa eu falar para começar aqui que hoje tem um evento grande lá no bairro do Atibaianos, né? Manda um abraço a todo o pessoal do bairro do Atibaianos, obrigado pela audiência, obrigado pelo carinho. O bairro do Atibaianos que recebe aí hoje, né? Hoje, inclusive, tem a parte da procissão, né? Hoje é a festa em louvor à Nossa Senhora da Piedade. Hoje, terça-feira, que é dia 15, às 7 horas da noite, temos a procissão em louvor à Nossa Senhora da Piedade, a Santa Missa e Coração de Nossa Senhora da Piedade, feita aí pelo Padre Denis, né? Lá no bairro do Atibaianos. Então, hoje o pessoal daí que gosta de as partes religiosas, hoje o bairro do Atibaianos vai estar aí, né? Tá aí hoje em festa. Hoje, terça-feira, dia 15, às 7 horas da noite, tem a procissão em louvor à Nossa Senhora da Piedade e a Santa Missa e Coração de Nossa Senhora da Piedade, lá no bairro do Atibaianos, feita lá pelo Padre Denis. Já que eu tô falando aqui do Padre Denis, tô recebendo aqui a confirmação que nesse domingo, dia 20, vai ter a caminhada, corrida, ciclismo, vai ter tudo lá, hein? Ei, vai ter na... Que nem diz o Adias Sardoso Narciso de Oliveira, que tem, não vai faltar nada. Então vai ter, né? É nesse final de semana, dia 20, às 7 horas da manhã, teremos a benção lá, né? E vai ter lá a benção, né? Então, às 7 horas da manhã. E depois, às 7h15, vai ter alongamento. Às 7h30, saída do ciclista. Às 7h45, saída dos corredores. E às 8 horas da manhã, a saída da caminhada, né? Às 8h30, tem crossfit. E às 10 horas diz que é fit dance. O que, que será que é fit dance, hein? Crossfit e fit dance. Às 11 horas da manhã tem Santa Missa e a benção dos esportistas, né? E teremos a programação aí, que essa, lembrando que essa corrida, todas essas atrações que eu falei, vai ser no domingo, dia 20. E ela foi adiada, né? Para ter sido nesse final de semana, mas devido aí à chuva que estava sendo guardada aqui em Bragança, acabou sendo adiada e vai ser nesse dia 20, né? Deixa eu falar também aqui, né, você que está ouvindo a programação, que a festa do peão de Extrema emitiu uma nota, né, e dizendo o seguinte para você que adquiriu o seu convite. Atenção sobre os ingressos adquiridos para a festa do peão de Extrema, o prazo para até 7 dias que é para você, né, para você fazer aí a troca, 7 dias úteis, né, divulgaremos aí a nova redes sociais. E também eles divulgaram aí, né, que os ingressos que serão validados, aí os ingressos solidários. Os ingressos solidários, originalmente emitidos para os dias 11 e 12, poderão ser utilizados à escolha do portador em qualquer um dos dias. Então, você tem o show, né, no dia 11 e 12, eles vão ser usados aí, tanto no dia... Você pode escolher qualquer um dos dias. Dia 17 vai ter aí o Leonardo, né, que vai estar se apresentando. No dia 19, que é sábado, Simone Mendes, Panda e Natanzinho Lima. No dia 20, teremos aí Rio Negro e Solimões, Maiara e Maraíza. Lembrando que, então, tá aí, né? Você adquiriu os seus convites aí, né? O pessoal da festa de Extrema está aí atualizando sobre a festa de Extrema. E também está começando lá na cidade de Atibaia, né? Lá no bairro dos Pires, que fica ali próximo ao santuário de Santos de Chester, né? De Atibaia. Acontece aí, começou no dia 4 e vai até dia 27 agora de setembro, a festa do Morango e Flores, a 44ª festa do Morango e Flores da cidade de Atibaia, né? Eu acho que vou dar um pulo nesse final de semana lá, hein? Vou amassar barro lá. Olha, são 7 horas e 51 aqui no Sertanejo, bom demais nesta manhã, mas agora eu vou falar sério, né? Estamos chegando ao final de mais um programa, né? Nesta manhã de terça-feira, hoje um dia triste, né? Infelizmente eu descobri duas pessoas que faleceram hoje, que infelizmente que eu conhecia, né? Infelizmente fica nosso legado, né? O Camargo da dupla, digo o dia que tinha Camargo e Camarguinho, né? Lá de Pinhãozinho, faleceu aí na cidade de Pinhãozinho o Camargo, vai ser velado em Monte Alegre do Sul. Ele que tinha inclusive um alambique lá na cidade de Pinhãozinho, né? Tive o prazer de acho que ir umas 4-5 vezes ao alambique dele lá, mas não foi para tomar uma cachaça, não, foi para comer uma carninha lá, que ele fazia sempre, né? E faleceu nessa madrugada, vai ser velado lá em Monte Alegre do Sul. Fica nossas condolências à família do Camargo. E também faleceu nessa madrugada, né? Vai ser velado a partir das 9 horas da manhã. Ela que trabalhou aqui na Bragança FM, na época era Bragança M, né? E tinha o seu programa aqui, que era um programa muito conhecido na época aqui, né? Que era o programa Melodias Dentro da Noite. A dona Dirce Fachin. A dona Dirce Fachin faleceu nessa madrugada. E ela vai ser velada a partir das 9 horas da manhã no velório municipal, né? E ela que é mãe da Martinha, Martinha, né? Nossa amiga Martinha, que sempre participa com a gente aqui através do programa, tanto do Primeira Mão, do Sertanejo Bom Demais, do Primeira Mão, dos programas aqui da casa, e faleceu nessa madrugada, dona Dirce Fachin. Inclusive tem foto dela ali na recepção, né? Na época ela trabalhou aqui na rádio com o seu esposo, né? E tem várias fotos dela aqui, fica na nossa recepção. Na época que ela veio aqui, ela trouxe as fotos, a gente fez questão de fazer cópias da foto e colocar ali no nosso mural, né? E a dona Dirce Fachin faleceu nessa madrugada. Fica nossas condolências à família da Martinha. Lembrando que o velório vai ser a partir das 9 horas da manhã. E aí vai o velório, né? Vai ser sepultado aí, vai ser velado no velório municipal e também sepultado no cemitério da Saudade. Então fica nossas condolências aí à família da Martinha, a dona Dirce da Cunha Lima Fachin, conhecida como Dirce Fachin, né? Que faleceu nessa madrugada. E fica nossas condolências. Ela que fez parte da história da Bragança FM, na época era Bragança M, e tinha seu programa Melodias Dentro da Noite. Era um programa aí que era um programa dedicado aí à música romântica, né? E a gente sabe como é gostoso falar de música romântica, né? E ela fica aí, nossas condolências. A gente sabe que ela estava passando um problema de saúde e fica nossas condolências à família dela. Bom, estou indo embora. A direção geral foi de Maria de Lima, a parte técnica e apresentação foi minha, Márcio Rossini, que deseja a todos vocês uma excelente terça-feira, repleta de paz, saúde e muitas alegrias. Hoje não vou encerrar com música, né? Devido aí a nossos falecimentos. E fica também, né? Manda um abraço para a Roseli, ligado no Colinas da Mantiqueira, ela que vai correr, hein? Diz que vai correr na corrida de São Miguel Arcanjo no domingo. A todos vocês um forte abraço, eu tô indo embora e volto amanhã, quarta-feira, 6 da manhã, com mais uma edição aqui do Sertanejo Bom Demais. A todos uma excelente terça-feira, volto amanhã, tchau, tchau.
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Bom dia, Bragança Paulista, região, Brasil e mundo. Estamos chegando agora com o programa Primeira Mão, aqui na programação da Bragança FM 79.7, o som da região. A partir de agora começa o programa Primeira Mão, que vai trazer muita informação a partir de agora, 8 horas e 2 minutos, para vocês aqui no nosso programa. Hoje, terça-feira, dia 15 de setembro. E que a gente vai trazer aqui bastante informação hoje, principalmente por se tratar de um dia decisivo no STF. A gente vai estar trazendo as informações aqui de como vai ser um pouco. Tudo isso e muito mais a partir de agora, 8 horas e 2 minutos aqui na nossa programação. Tenha um bom dia você que está indo para o trabalho, você que está em casa, você que acordou cedo para cuidar da casa, ou você que acordou cedo para cuidar do corpo, que gosta de dar aquela caminhada matinal, igual o Marcinho gosta de fazer, ou para você que só acordou porque gosta de acordar cedo e manter uma rotina. Tenham todos um ótimo dia aqui, né, aqui com a gente na Bragança FM. A gente segue agora junto 8 horas, das 8 horas até meio-dia, com o programa Primeira Mão, trazendo muita informação para vocês. Como eu destaquei, hoje vai ter aí a sessão do STF que vai definir ou não a abertura de investigação contra Moraes, e a CNN destaca que Fachin será o primeiro a votar em sessão histórica do Supremo Tribunal Federal. Chuvas deixam 152 famílias em abrigos no Vale do Ribeira. Ao menos, segundo a informação da Agência Brasil, as águas devem baixar apenas na quarta-feira e a capital investiga desabamento. Ainda falando em questões climáticas, o G1 destaca: Brasil registra mais de 500 tornados em 9 anos. O levantamento, que reúne episódios entre 2015 e 2026, mostra um raio-x do país com os registros de norte a sul, com um mapa detalhado do país que indica desde o local até a intensidade do tornado. E ainda falando do STF, antes de julgar Moraes, o Supremo terá embate sobre relatório da Polícia Federal e aí também as suspeições. Os ministros se reúnem a partir das 10 horas de hoje, terça-feira, dia 15. E na previsão do tempo, temperatura máxima prevista para hoje de 21 graus. Estamos vivendo aquele climinha britânico, aquele climinha que não se vê o sol há alguns dias. Já estou sentindo falta do sol. E depois de girar os destaques da cidade, vamos para o campo com o Giro Rural desta terça-feira.

0: Nos dois primeiros meses do Plano Safra 25-26, que começou em julho, os produtores contrataram 65 bilhões de reais do crédito rural, indicam dados do governo. A cédula de produto rural se firmou como o principal instrumento do mercado privado e respondeu pela maior parte dos empréstimos, mais de 32 bilhões de reais. Na sequência, aparecem em ordem o crédito para custeio tradicional, comercialização, investimento e industrialização. O preço do algodão em pluma variou nos últimos dias, com picos perto de R$ 4,40 a libra peso, seguidos de redução das cotações. Os números são do CPEA. No geral, há uma queda de braço no mercado entre produtores rurais cada vez mais firmes na hora de vender, até pela baixa oferta no mercado global, e compradores que, para tentar forçar cotações menores, têm priorizado o algodão estocado e os contratos a termo. A cotação do boi gordo voltou a subir nos últimos dias e se aproximou de R$ 350 a arroba no indicador CPEA Esalq. A demanda está acima da oferta, mesmo com a redução das vendas para a China. O tombo em agosto foi de mais de 80% por conta do limite de compra imposto pelo país asiático. Parte dessa carne foi absorvida por mercados como Emirados Árabes Unidos, Itália e Rússia. Especialistas não descartam, porém, que a questão com a China possa forçar o preço da carne para baixo nas próximas semanas.
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2: Tá certo, são 8 horas e 7 minutos, esse é o programa Primeira Mão, ainda teremos bastante informações de Bragança Paulista, inclusive que estão no nosso feed do Instagram, o arroba BragancaFM, trazendo informações policiais de outras cidades, enfim, tudo isso e muito mais aqui na programação do programa Primeira Mão. Mas hoje o programa Primeira Mão começa de uma maneira triste. Hoje falece a Dirceida Cunha Lima Fachin, ela que trabalhou anos aqui na Bragança FM e nos deixou hoje aos 95 anos. Então a equipe da Bragança FM deseja condolências para a família nesse momento difícil e manda aquele forte abraço nessa abertura do programa Primeira Mão. Bom, pra gente começar o programa hoje, vamos com um sucesso musical, já que tá aquele clima frio, lembrando um clima britânico, vamos com uma banda britânica, Beatles, cantando Let It Be.

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0: 8:32, esse é o programa Primeira Mão, aqui na programação da Bragança FM. Bom, hoje não tem como não ser diferente, a não ser dedicar esse momento de oração, de reflexão, para a dona Dirce Fachin, que nos deixou hoje, aos 95 anos, deixa família, deixa marido, deixa filhos. E a gente vai ouvir hoje um pouco da reflexão do Padre Marcelo, ele que é da Igreja da Catedral, Padre Marcelo Falsarella, falando um pouco aqui, inclusive dedicando até uma homenagem à dona Dirce.
1: Bom dia a todos, eu sou o Padre Marcelo, o pároco da Igreja Catedral, aqui em Bragança Paulista. Hoje a igreja celebra a memória de Nossa Senhora das Dores, nesse dia 15 de setembro. A liturgia das horas fala de Nossa Senhora das Dores de uma maneira muito bonita. Um hino é feito em homenagem à Virgem das Dores. Faze, ó Mãe, fonte de amor, que eu sinta em mim tua dor, para contigo chorar. Faze arder meu coração, partilhar tua paixão e teu Jesus consolar. Ó Santa Mãe, por favor, faze que as chagas do amor em mim se venham gravar. O que Jesus padeceu, venha a sofrer também eu, causa de tanto penar. Ó dai-me, enquanto viver, com Jesus Cristo sofrer, contigo sempre chorar. Quero ficar junto à cruz, velar contigo a Jesus e teu pranto enxugar. Quando eu da terra partir, para o céu possa subir e então contigo reinar. Nesta manhã, o povo de Bragança presta condolências à senhora dona Dirce Fachin, que trabalhou aqui na rádio na década de 1960 a 1980, e se tornou assim muito querida do povo de Bragança. Deus a recompense por todo o bem que fez enquanto trabalhava aqui junto de nós nesta rádio tão importante da cidade. Que Nossa Senhora das Dores abençoe a ela e também a toda a sua família. Lembramos dela também de Dona Dirce Fachin, enquanto foi professora aqui no município, contribuindo na educação, na formação de tantas pessoas do nosso município. Neste dia de Nossa Senhora das Dores, aproveito para rezar por todas as mães que estão sofrendo nesse dia as mesmas dores de Nossa Senhora: angústia, medo, enfermidade, dor, preocupações imensas passam na alma de tantas mães. Que Nossa Senhora das Dores, nesse dia 15 de setembro, abençoe a todas as mães que sofrem aqui em nossa cidade. Hoje queremos rezar de maneira especial pela alma do Dr. Pedro, advogado do município, que faleceu ontem aqui em nossa cidade. Seu corpo está sendo velado no cemitério municipal. Que Deus abençoe este advogado que tanto contribuiu com a nossa cidade. E hoje, às 19 horas, na Igreja do Rosário, iremos rezar a missa de sétimo dia de Dona Edna Fontana e do Senhor Davi Garbi. Deus abençoe a essas famílias.

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1: Muito bem, 9 horas e 3 minutos, 9 e 3. Esse é o programa Primeira Mão, trazendo mais um giro de notícias. E o primeiro giro do dia é a previsão do tempo. Porque neste momento em Bragança Paulista está fazendo 15 graus com sensação térmica de 15. E não é segredo para ninguém, basta colocar o rostinho na janela para você olhar que está bem nublado e um clima bem chuvoso. Claro que a chuva deu uma cessada agora, mas está um clima bem nublado e está um tempo bem fechado aqui em Bragança Paulista. Mas ainda tem chances de chover durante o dia, visto que essa volta da chuva pode acontecer entre as 14 e as 16 horas. E no período da noite já para, ali por volta das 6 horas, a tendência é que a chuva pare novamente e só volte amanhã, quarta-feira, dia 16 de setembro. Que tem temperatura mínima prevista de 13 graus, máxima de 20, e tem 81% de chances de chuva, mas apenas no período da manhã, na verdade no período da madrugada, podendo ali dar uma cessada por volta das 4 horas da manhã, chovendo ali entre meia-noite e 2 horas da manhã. Mas o tempo segue fechado, segue nublado durante todo o dia, e o período mais quente do dia é ali por volta das 14 horas com 20 graus, se é que a gente pode chamar 20 graus de quente. E o período mais frio do dia é ali por volta das 6 horas da manhã, com 13 graus. Mas depois de atingir o pico de temperatura no dia, pode voltar a esfriar. E ali por volta das 22 horas, a temperatura pode voltar a cair para 14 graus. Já na quinta-feira, dia 17 de setembro, a temperatura mínima prevista é de 14 graus, máxima de 22. Não tem chances de chuva, segundo a agência Climatempo. Período mais quente do dia ali por volta das 14 horas, com 21 graus. E o período mais frio ali por volta das 6 horas da manhã, com 14 graus. Então vai ser um dia de uma baixa variação de temperatura, mas que também não vai fazer muito calor. Que é estranho porque estamos aí nos aproximando da primavera, já estamos no mês de setembro, já é para aí tá num período um pouco mais quente do ano. Porque a primavera, inclusive, começa daqui 6 dias. No dia 21 de setembro, começa oficialmente a primavera. Já para sexta-feira, a previsão é de temperatura mínima prevista de 14 graus, máxima de 23. Mas sem chances de chuva. E o período mais frio de sexta-feira é ali por volta das 6 horas da manhã com 14 graus. E o período mais quente é ali por volta do meio-dia, 14 horas, entre 22 e 23 graus. Mas, como eu disse, sem chances de chuva, mas com tempo nublado. Bom, e depois de ouvir a previsão do tempo para Bragança Paulista nesta terça-feira, dia 15 de setembro, vamos agora com a Defesa Civil do Estado de São Paulo para trazer informações sobre outras regiões neste dia 15 do mês, o que dá para considerar que é o primeiro, último dia da primeira quinzena.
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3: Para essa terça-feira, dia 15, o sistema meteorológico responsável por toda essa instabilidade no tempo começa a se afastar gradualmente de todo o estado, mas ainda favorece a incidência de chuvas com acumulados moderados em todo o território paulista, principalmente na forma de pancadas isoladas acompanhadas de raios e rajadas ocasionais de vento. Na faixa leste, a circulação marítima mantém condições para chuva fraca e persistente. As temperaturas ficam mais amenas em todo o estado devido à maior nebulosidade e à entrada de ar mais frio. Como o solo ainda está encharcado, persiste o risco de alagamentos, enxurradas e deslizamentos, especialmente em áreas mais vulneráveis. Em caso de emergência, ligue 199 para a Defesa Civil ou 193 para o Corpo de Bombeiros.
2: Defesa Civil do Estado de São Paulo.
1: Bom, e ainda falando da previsão do tempo, sobre tempo e temperatura, destacar uma informação da Agência Brasil: chuvas deixam 152 famílias em abrigos no Vale do Ribeira. Ao menos 152 famílias seguem em abrigos temporários na região do Vale do Ribeira, sul do estado de São Paulo, após fortes chuvas atingirem a região entre sexta-feira e domingo, causando inundações e transbordamento de rios. Segundo o governo do estado, 3 bairros de Barra do Turvo estão isolados, afetando 450 pessoas. Em todo o Vale do Ribeira e na região de Itapeva, 152 famílias tiveram que deixar suas casas e foram montados 19 abrigos provisórios para receber as pessoas afetadas pelas cheias. E nesta segunda-feira, ou seja, ontem, equipes da Defesa Civil Estadual visitaram 5 comunidades quilombolas em Eldorado. As cidades de Barra do Turvo, Iporanga, Eldorado publicaram decretos de situação de emergência, medida que permite solicitar recursos estaduais e federais para ações de resposta e recuperação. Em visita à região, o governo do estado, Tarcísio de Freitas, anunciou o reforço operacional com destinação de 16 barcos e 2 helicópteros Águia, além de ajuda humanitária com alimentos e roupa, auxílio para recuperação de estradas, envio de medicamentos, apoio do Poupa Tempo para emissão de documentos e assistência aos agricultores locais. E a Secretaria Estadual de Saúde encaminhou 159 mil frascos de hipoclorito de sódio para tratamento na água dos domicílios, além de remessas adicionais de soros contra animais peçonhentos e de soro antitetânico. A Secretaria de Estado da Saúde, de São Paulo também monitora a rede assistencial, o estoque de medicamentos de Eldorado, Iporanga, Registro, Bairro do Turvo, Sete Barras e Iguapé, em articulação com as gestões municipais. Nas últimas 24 horas, foram registrados 38 milímetros de chuva acumulada à média na bacia do Ribeira de Iguapé, e das 29 estações monitoradas, 5 registraram extravasamento e 8 estão em alerta, 1 em emergência e 5 em atenção. As 11 estações restantes permanecem em condição normal. 9 horas e 9 minutos, esse foi mais um Giro de Notícias.
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0: 9 horas 29 minutos, você acabou de ouvir aqui na Bragança FM Lady Gaga, aqui no que o programa Primeira Mão, ele é muito eclético, né, Márcio? Porque toca sertanejo, toca pop, toca country, toca rock, toca pagode, o que falta tocar? Toca música religiosa, o que falta tocar aqui no Primeira Mão? É que aí pra, funk pra rádio fica um pouco puxado, né, Márcio? Mas enfim, você está vendo o programa Primeira Mão? 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Bom, são 9 horas e 30 minutos. Vamos girar, Márcio. Trazer mais informações.
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0: Bom, a informação que está em destaque na manhã de hoje, que inclusive quem traz também é a CNN, que o STF realiza hoje, a partir das 10 horas, ou seja, daqui 30 minutos, a sessão que vai analisar o relatório da Polícia Federal sobre as mensagens trocadas entre o ministro Alexandre de Moraes e o ex-banqueiro Daniel Vorkaro. O presidente da corte, Edson Fachin, que assumiu a relatoria do caso, será responsável por conduzir a sessão e delimitar quais questões serão analisadas pelo plenário. A discussão ocorre em meio a questionamento sobre validade do relatório, participação de ministros no julgamento e a possibilidade de abertura de uma investigação contra Moraes. Após a abertura da sessão, os ministros farão a leitura e aprovação da ata do encontro anterior e, na sequência, Fachin apresentará o relatório do processo e delimitará o objeto do julgamento, ou seja, indicará quais questões deverão ser analisadas pelos ministros. Depois, a PGR, a Procuradoria-Geral da República, poderá se manifestar e, como mostrou a CNN, o órgão será representado pelo Procurador-Geral da República, Paulo Gonet, e também haverá espaço para eventuais sustentações orais. Encerradas as manifestações, Fachin apresentará seu voto e os demais ministros votarão em seguida e, de acordo com a ordem prevista pelo regime do Supremo, ao final, o presidente da corte proclamará o resultado. Uma das primeiras questões que podem ser analisadas é o pedido da PGR para anular o relatório produzido pela Polícia Federal, e a Procuradoria sustenta que a elaboração do documento teve vícios de origem porque foi determinado pelo até então relator André Mendonça sem pedido prévio do Ministério Público ou da própria Polícia Federal e sem submissão anterior ao plenário. Se a tese de nulidade for acolhida, a corte poderá encerrar a discussão sem entrar no mérito das mensagens. Mas também há a possibilidade de os ministros avaliarem se os elementos reunidos pela PF são suficientes para justificar a abertura de uma investigação contra Moraes ou se o caso deve ser arquivado. Isso em relação a quem participa, ainda há dúvidas sobre a composição do plenário e, como Moraes é o alvo do relatório, não está definido se ele participará da sessão e nem se poderá votar. Também há ministros que discutem um eventual impedimento de André Mendonça diante do questionamento sobre sua atuação na produção do documento e Dias Toffoli, que deixou a relatoria do caso Master no início do ano e tem se declarado suspeito em desdobramentos relacionados, também pode ficar de fora da votação. O Paulo Gonet vai representar a PGR na sessão e o procurador-geral também é citado no relatório da PF, que aponta que o advogado Ciro Soares, ex-defensor do Banco Master, teria intermediado contatos entre ele e Daniel Vorkaro. Continuando esse giro de notícias, vamos com mais informações que inclusive estão no nosso Instagram, o @bragancafm. Uma delas é de um acidente que aconteceu no domingo. Um homem é preso após acidente, fuga e suspeita de embriaguez em Pinhalzinho. O homem foi preso em flagrante na noite do último domingo em Pinhalzinho após um acidente envolvendo dois carros. Segundo o registro policial, ele teria dirigido pela contramão, atingindo o Nissan Versa com um Gol com Volkswagen. Após a colisão, o motorista do Gol teria continuado pela via e foi acompanhado após ser interceptado. E durante a abordagem, agentes da Guarda Civil Municipal relataram sinais de alteração da capacidade psicomotora, como fala pastosa e desconexa, andar cambaleante e queda ao solo. E ainda, conforme o registro, ele admitiu ter ingerido bebida alcoólica. Uma mulher que estava no veículo conduzido pelo suspeito ficou ferida na região do rosto e do nariz e foi socorrida pelo SAMU. O motorista foi encaminhado ao plantão policial, onde a prisão em flagrante foi ratificada e a autoridade policial registrou o caso pelos crimes de lesão corporal culposa na direção de veículo, fuga do local do acidente e embriaguez ao volante. Não foi arbitrada fiança na unidade policial e o homem permaneceu à disposição da justiça. E ainda destacando informações do nosso Instagram, a reunião vai definir metas de políticas públicas para mulheres em Bragança. Representantes de órgãos públicos e instituições que atuam na proteção e garantia dos direitos das mulheres em Bragança participam nesta terça-feira de uma reunião para a elaboração do plano de metas de políticas públicas para mulheres para 2027. O encontro acontece hoje às 15 horas na Secretaria Municipal de Segurança e Defesa Civil, na Avenida Francisco Samuel Luquezzi Filho, no Jardim Júlio Mesquita, e a reunião busca levantar as principais necessidades das mulheres no município e definir ações que possam ser desenvolvidas ou aprimoradas no próximo ano. Durante o encontro, participantes deverão apresentar os serviços oferecidos, formas de acesso, dificuldades identificadas no atendimento e dados sobre os atendimentos realizados sem exposição de informações pessoais das usuárias. Também serão discutidas sugestões de metas, projetos e formas de integração entre os diferentes órgãos e instituições. O planejamento deverá abordar temas como prevenção da violência, atendimento humanizado, proteção e promoção da autonomia das mulheres, e órgãos e entidades interessados em participar devem confirmar presença até hoje pelo telefone 4035-0010 ou pelo e-mail coordenadoriadamulher@braganca.sp.gov.br. Tá aí a informação sobre a reunião que vai acontecer hoje às 15 horas lá na Secretaria Municipal de Segurança e Defesa Civil. 9 horas e 36 minutos, esse foi mais um Giro de Notícias.
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1: Muito bem, são 10 horas e 2 minutos. Você está vendo o programa Primeira Mão aqui na programação da Bragança FM. E aqui você já sabe, né? Hoje é terça-feira, dia 15 de setembro e toda terça-feira. Claro que com exceção de semana passada, mas por motivos de força maior, não teve a participação dele, Mauro Moreira, que está aqui nos estúdios da Bragança FM para bater um papo sobre educação, tudo isso e muito mais. Então, muito obrigado, Mauro, por estar aqui mais uma semana.
2: Luiz, é um prazer. Bom dia, Márcio. Bom dia, os ouvintes da Bragança FM. Estar no Primeira Mão, um privilégio para mim.
1: Mauro, queria que você falasse um pouco sobre educação, para falar um pouco sobre o Plano Nacional de Educação, já que o Brasil vive um período da educação que precisa, como que eu posso dizer, melhorar em alguns sentidos. Teve o resultado do PISA semana passada, mas eu não vou entrar nesse mérito, mas queria que você falasse um pouco sobre o Plano Nacional de Educação do Brasil, como que está hoje, o que se espera para o futuro.
2: Ô Luiz, a gente que acompanha a educação há bastante tempo percebe que temos tido avanços. Não avanços na velocidade que a gente deseja, que a sociedade deseja, que todos desejamos, né? Mas tem havido avanço. Então, as metas do Plano Nacional de Educação e, consequentemente, do futuro Plano Municipal de Educação, que precisa ser implementado em Bragança Paulista, são metas que buscam... objetivos gerais, dois. Manter os avanços, incrementar os avanços, acelerar os avanços. Essa é uma das grandes metas. E a segunda grande meta do Plano Nacional de Educação é criar condições para que esses avanços sejam mais acelerados do que têm sido. Então, preservar o que já se conseguiu de avanço e criar condições para que a gente tenha uma estrada que permita uma velocidade maior desses avanços daqui para frente, né? E é pensando nisso tem um instituto, né, chamado Todos pela Educação, que é um instituto que tem se preocupado há muitos anos em estudar a educação brasileira e propor ações para a educação brasileira, com participação cidadã, participação de professores, de educadores, e que publicou, né, sintetizando, Luiz, as metas finalísticas do Plano Nacional de Educação, né? Então, algumas metas, considerando onde estamos hoje e onde queremos chegar. Eu não diria, Luiz, não é onde queremos chegar, é onde precisamos chegar. Então, eu vou dizer para você de algumas metas, né, da situação atual. Por exemplo, do ponto de vista da pré-escola, né, o atendimento em creches. Hoje, no Brasil, crianças de 0 a 3 anos, 39% dessas crianças estão nas creches. Nós precisamos, ao final de 2036, lembrando que o Plano Nacional de Educação e os planos municipais de educação, eles terão a duração de 10 anos, de 2026 a 2036. Né? Então, em 2033, a gente deseja, a gente precisa que as crianças até 3 anos, que pelo menos 60% dessas crianças tenham assegurado vagas em creches. Hoje, apenas 39%. Tem assegurado essas vagas. Assegurar em 2036 100% de nossas crianças de 0 a 5, de 4 a 5 anos, que, ou seja, a educação infantil, a primeira etapa da alfabetização mesmo, que acontece aos 4 anos e aos 5 anos, são os 2 anos da educação infantil, depois do 5º ano para frente você entra no ensino fundamental. E que hoje nós temos, a situação hoje no país é que 92% das crianças nessa faixa etária estão na escola. A lei exige a obrigatoriedade das famílias levarem essas crianças para a escola, as crianças de 4 e 5 anos. Então tem 8% da população nessa idade que está fora da escola. Então, nós precisamos que 100% dessas escolas, dessas crianças estejam na escola. Depois, assegurar que 100% das crianças estejam alfabetizadas, Luiz, no tempo certo. 100% das crianças estejam alfabetizadas e alcancem o nível adequado de matemática e português após 2 anos no ensino fundamental. Hoje, só 66% de nossas crianças estão alfabetizadas no tempo certo. Somente 66%. Nós precisamos atingir 100% até 2036. Precisamos. Precisamos também garantir pelo menos 90% dos estudantes que concluam o ensino médio na idade regular. Hoje, Luiz, só 74% dos jovens que saem do ensino médio estão saindo na idade adequada. Eles estão saindo atrasado. Então, você tem 26% desses jovens que estão atrasados no ensino médio. Nós precisamos corrigir isso. Precisamos assegurar que ao fim de cada etapa, que nenhum estudante esteja no nível abaixo do básico de aprendizagem. Por exemplo, os anos iniciais do ensino fundamental. Somente, Luiz, 24% dos nossos estudantes que terminam, que estão nos anos iniciais do ensino fundamental, somente 24% terminam essa etapa com aprendizagem básica necessária, somente 24%. Os anos finais do ensino fundamental, que aí é de responsabilidade do governo do estado, 59%, 34% apenas conclui a segunda etapa do ensino fundamental com conhecimento básico suficiente. 34%. E ao final do ensino médio, apenas 59% dos nossos estudantes têm conhecimento suficiente, básico, para poder terminar o ensino médio. Há uma outra meta, é assegurar ao menos 90% dos estudantes que alcancem o nível adequado de aprendizagem no final do quinto ano. Hoje, apenas 43% atingem o nível adequado de aprendizagem ao final do quinto ano. Assegurar, Luiz, que ao menos 85% dos estudantes alcancem o nível adequado de aprendizagem no final do ano, do nono ano. Sabe quantos por cento das crianças ao final do ano, do nono ano, atingem o conhecimento básico? Apenas 18%. E eu vou te dar o dado que mais me impressionou. É uma meta do Plano Nacional de Educação e precisa estar no Plano Municipal de Educação assegurar que ao menos 80% dos estudantes que saem do ensino médio, que terminam o terceiro ano do ensino médio, tenham conhecimento básico suficiente para terminar o ensino médio. Hoje, apenas 8% atingem esse nível. De cada 100 estudantes que saem do ensino médio, apenas 8 conseguem ter proficiência suficiente para seguir adiante, para seguir avançando, para poder ingressar num curso técnico, para poder ingressar numa universidade ou seguir a vida da maneira que quiser. Então, é importante que quem esteja participando da elaboração do plano municipal, é importante que nossos professores, os pais dos estudantes e os próprios estudantes participem da discussão do plano municipal de educação. Porque o Plano Municipal de Educação, ele vai vigorar por 10 anos. Né? Ele está sendo construído na Secretaria Municipal de Educação e eu não tenho visto muita divulgação, eu não tenho visto muita participação da sociedade, abertura de discussões, mas é necessário a participação, é necessária a contribuição, né? E a discussão ampla, porque é o futuro da sociedade. Se a gente quiser uma sociedade melhor, uma sociedade mais resiliente, uma sociedade mais empática, uma sociedade mais diversa, uma sociedade com menos desigualdade, só tem um caminho, Luiz, é a educação. É através da educação que você vai melhorar a sociedade, é através do conhecimento, É através de aprender coisas que a gente pode viver melhor, podemos ter menos problemas de saúde, menos problemas com atividades ilícitas. Né? Nós vamos ter um meio ambiente mais protegido, nós vamos ter as pessoas consumindo de maneira muito mais consciente, evitando exageros no consumo de alimentos ultraprocessados, no consumo de bebida alcoólica, no consumo de drogas lícitas ou ilícitas. É somente através do conhecimento. E o conhecimento não tem outro caminho que não seja a escola, que não seja a educação. E você estava falando comigo no começo aqui da primeira infância, né? É legal a gente esclarecer, né, o que é a primeira infância, por que a primeira infância é importante na nossa vida.
1: Uhum, e principalmente dentro da educação, porque você aí dividindo, por exemplo, entre educação infantil, também ensino fundamental e também fundamental 1 e 2, queria que você falasse um pouco sobre por que é importante olhar para a primeira infância, sobretudo também dentro do contexto de educação.
2: Pois é, né? Se você perguntar para as pessoas, né, Marcião, qual que é a fase da vida que você acha que é mais importante para os seres humanos? Talvez o Márcio vai responder a adolescência. Mais importante, mais complicada, mais complexa, né?
1: Decisiva.
2: Mais decisiva nesse momento. Não é. É a primeira infância, né? A adolescência, ela tem, no nosso cérebro, né, no nosso sistema nervoso, ela tem um movimento inverso ao que tem na primeira infância. A primeira infância é o período de 0 a 6 anos. É o período onde há o maior desenvolvimento das nossas capacidades de aprender. Onde há o maior desenvolvimento do nosso cérebro. É onde você tem, Luiz, o terreno mais fértil para você semear. É aí. É a oportunidade de você realmente evoluir esse ser humano para que ele possa, nas etapas seguintes, ter mais compromisso consigo próprio, mais compromisso com os outros, mais compromisso com a sociedade. Então, a primeira infância é esse período de ouro. Por quê? O nosso cérebro, o cérebro das crianças de 0 a 6 anos, eles chegam, Luiz, a processar até 1 milhão de conexões, que a gente chama de sinapses, né? A relação entre os neurônios, por segundo. Por segundo. A construção do mecanismo de funcionamento dessa fantástica máquina que é o nosso cérebro, ele é intenso no sentido de se aprimorar aí, na primeira infância. É aí que se forma o caráter, é aí que se forma a personalidade, é aí que se forma o eu, é aí que se forma o Luiz, é aí que se forma o Mauro, é aí que se forma o Márcio. É aí, na primeira infância. É aí que nós precisamos garantir que essas crianças, né, tenham atendido os seus direitos. Entender, Luiz, que as crianças não serão, né, quando a gente, habitualmente, a gente está diante de uma criança, será um adulto um dia? Será um profissional um dia? Não. A criança não será, ela já é. A criança já é um cidadão de direito. Direito de quê? Direito à proteção, direito a aprender, direito a brincar, direito a se desenvolver, direito de ser o que quiser ser. É na primeira infância. A primeira infância é o momento de ouro para você desenvolver as principais habilidades que um ser humano precisa ter para ser um ser humano desenvolvido, evoluído, adequado para uma sociedade justa, igualitária, diversa, inclusível, acessível e sustentável. É aí, desenvolvendo 4 habilidades, Luiz. Habilidade do saber ser. Né? Então, habilidades emocionais, habilidades afetivas. Habilidade do saber conviver, respeitar o outro.
1: Habilidades sociais.
2: Habilidades sociais. Habilidades físicas. É nessa fase que você precisa aprender a pular, a cair, a correr, a nadar, a andar de bicicleta. É nessa fase. Nós, por sobrevivência, precisamos ter habilidades físicas, né? Aprender a subir numa árvore, aprender a pular da árvore, aprender a correr, aprender a saltar, a jogar futebol, ou a lutar judô, ou a jogar basquetebol, ou fazer ginástica artística, ou ser dançarino, ou ser o que quer que seja, que exija habilidade física. E habilidade cognitiva, ou seja, habilidade no pensar para aprender, no pensar para interpretar coisas, no pensar para resolver problemas, habilidade cognitiva. Então, nós precisamos criar um modelo, um plano de educação que invista muitos recursos financeiros, recursos humanos, estrutura na primeira infância. Se a gente tiver um modelo de educação onde a primeira infância é privilegiada, todo o resto, Luiz, da caminhada, o Fundamental 1, o Fundamental 2, ensino médio, ensino superior, fica mais fácil. Uhum. Porque você vem com a estrutura pronta.
1: Você vem com o molde pronto.
2: Isso. Isso. Um molde que não é fixo.
1: Uhum.
2: Um molde que se molda.
1: Uhum.
2: Um molde que se molda. O ser humano tem essa característica fantástica, porque por isso é que nós temos o privilégio, a possibilidade de ser o que a gente quiser ser.
1: Uhum.
2: É o único animal que tem essa capacidade de ser o que quiser ser. Se você disser que você quer ser o presidente da República, você consegue ser o presidente da República. Se você achar que você quer ser um super atleta de determinado esporte, basta você se dedicar. Basta você se dedicar. Né? Então essa é uma característica do ser humano, né? E adolescência? Adolescência é o período inverso desse. Adolescência é o período das indecisões e é o período de buscar caminhos. Você vai para um caminho, não quero esse, volta, né? Às vezes é ida e é volta, é repensar. É o período onde todas essas sinapses que aconteceram na primeira infância, né? Essas conexões neuronais, pela transformação hormonal, pela transformação física, pela transformação biológica e pela transformação nas relações sociais, o adolescente passa a ter outros interesses nas relações sociais, começa a ver no cérebro do adolescente o que a gente chama de amputação de sinapses. Você vai desligando aquilo que não é mais importante.
1: Uma vez eu vi algum psiquiatra usando esse termo, poda sináptica.
2: Isso. É exatamente isso, né? Vai desligando aquilo que não é mais importante. Deixa de ser importante. O cérebro é uma estrutura fantástica, né? Super desenvolvida e com capacidade de adaptação e uma capacidade fantástica que chama neuroplasticidade. Áreas do seu cérebro que estão programadas para uma determinada função, ela pode ser modificada. Ela pode ser modificada com estímulos adequados. Então, e isso acontece a vida inteira. Durante a sua vida inteira você tem a neuroplasticidade. Porém, o período de maior neuroplasticidade na evolução do Homo sapiens é a primeira infância. Por isso é o período de ouro, Luiz. É o período de ouro.
1: Bom, são 10 horas e 21 minutos, você está ouvindo o programa Primeira Mão aqui na programação da Bragança FM, estamos conversando com o Mauro Moreira, ele que é médico, a especialidade é ortopedia, estou certo?
2: Ortopedia e medicina do esporte.
1: Ortopedia
2: Na realidade, medicina do esporte não é a denominação adequada, mas é medicina da atividade física, né? A gente propõe que a atividade física seja remédio, faça parte da vida das pessoas para tratar de doenças e prevenir doenças.
1: Ele também é vereador aqui em Bragança Paulista, então batendo esse papo sobre educação e que tem muito mais assuntos relacionados a isso, até me surgiu um assunto mais que eu vou deixar para a semana que vem aqui para o nosso programa Primeira Mão. Muito obrigado, Mauro, por estar falando com a gente mais essa semana.
2: Luiz, é sempre um privilégio ter essa oportunidade de conversar com os ouvintes da Bragança FM e mostrar a importância da gente investir na educação. Se a gente quer construir uma sociedade melhor do que essa que estamos vivendo, eu penso que poucas são as pessoas no país que está satisfeito com a sociedade que temos. É uma sociedade dividida, uma sociedade que precisa aumentar a empatia, uma sociedade que precisa ser mais resiliente, uma sociedade que precisa acolher os nossos irmãos que não têm oportunidades, uma sociedade que precisa urgentemente diminuir a diferença, diminuir a desigualdade. Para a gente construir essa sociedade melhor para o futuro, Luiz, não há outro caminho que não seja através da educação. E na educação, o caminho é valorizar nossos professores. Nossos professores precisam ser reconhecidos e valorizados como as figuras mais importantes de uma sociedade, como dizia o nosso saudoso Rubem Alves. O professor é a figura mais importante de qualquer sociedade.
1: Bom, são 10 horas e 23 minutos, mais uma vez, muito obrigado por estar conversando com a gente mais essa semana, Mauro. Vamos com sucesso musical, Márcio. Daqui a pouco a gente volta com o programa Primeira Mão.
2: O que você quer, Luiz, semana que vem?

0: ruim. Liga, não vai dar problema.
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10 horas 48 minutos, você está ouvindo o programa Primeira Mão aqui na programação da Bragança FM. Bom, daqui a pouco, às 11 horas, você vai acompanhar a página esportiva do programa Primeira Mão para falar um pouco do fim da rodada de ontem do Campeonato Brasileiro e dos jogos de hoje, porque hoje é dia decisivo para o São Paulo, que enfrenta o Boca Juniors, mas a gente vai trazer mais informações daqui a pouquinho, a partir das 11 horas. Só informando todos vocês, neste momento já começou a sessão extraordinária do STF para julgar aí o caso do Alexandre de Moraes. Todo esse imbróglio vai ter aí um capítulo hoje, e neste momento Edson Fachin está lendo o julgamento da petição. Então, a qualquer momento, pode ter mais desenrolares, pode ter mais desdobramentos dessa sessão extraordinária, que inclusive está sendo transmitida pelo canal oficial do Supremo Tribunal Federal. Então, a gente vai estar acompanhando de perto este caso.

0: vou ainda trazendo notícias para vocês, porque aqui no programa Primeirão a gente também informa bastante, destacar informações que estão no nosso Instagram, e uma delas é que homem é suspeito de agredir 3 pessoas e danificar veículos na cidade de Toledo. Uma ocorrência de lesão corporal e danos foi registrada na madrugada desta sexta-feira, dia 11, em Toledo, no sul de Minas Gerais, e segundo o boletim da Polícia Militar, o chamado foi feito por volta da 1h03 e após informações de que um homem estaria em estado de surto durante uma discussão e agressões. De acordo com o registro policial, a confusão teria começado durante uma confraternização e familiares e outras pessoas tentaram separar os envolvidos e durante o tumulto, 3 pessoas teriam sido agredidas. Uma das vítimas foi atingida na cabeça com um martelo e precisou receber sutura de 1 ponto, enquanto outra apresentava lesão no rosto e uma terceira relatava dores no braço. Ainda segundo a PM, após as agressões, o homem teria encontrado em um caminhão de cor vermelha e avançado contra pessoas que estavam na garagem de uma residência, e o veículo também teria atingido o portão do imóvel e na sequência colidido contra 2 carros que estavam estacionados na rua. Um dos automóveis sofreu danos na parte traseira e dianteira direita e foi projetado contra um poste. O segundo teve danos na parte traseira direita e o portão da garagem também ficou danificado. Conforme o boletim, após deixar o local, o suspeito teria seguido com o caminhão em direção à Pedra Bela, no interior de São Paulo. Horas e 51 minutos, esse foi um rápido resumo do que está acontecendo e do que é destaque no nosso Instagram, @BragancaFM. Bom, são 10 horas e 51 minutos, Márcio Rossini, temos aí informações sobre festas, quais que são as suas últimas informações?
1: Presente, lembra da época da escola? Presente, pessoal. deixa eu falar aqui, nosso amigo Luiz Henrique, que acabei de receber a confirmação também, né? Do evento São Miguel Arcanjo, lembrando que esse evento já pode ter acontecido no domingo passado, né? Devido aí à situação das chuvas, que é as situações climáticas, né? Foi mudado aí a data e vai ser nesse próximo domingo, dia 20. Você que está aí ouvindo a programação, né? Que vai aí participar desse evento, o Encontro dos Arcanjos, vai ser no dia 20, que vai ser domingo, né? E vou passar aqui a programação para você se programar aí, né? E também participar. Vai ser às 7 horas da manhã a benção inicial, às 7h15 vai ter o alongamento, às 7h30 a saída dos ciclistas, né? Às 7h45 a saída dos corredores, às 8 horas da manhã temos a saída da caminhada, às 8h30 crossfit, às 10 horas dissidence, né? Dissidence, às 11 horas Santa Missa e benção dos esportistas, né? Lembrando que o padre lá que comanda, é o padre Denis, né? O padre Denis, inclusive, que faz um grande trabalho naquela paróquia. Também está acontecendo lá na cidade de Atibaia e lá no bairro dos Pires, começou no dia 4 e vai até o dia 27 agora de setembro, a 44ª festa de Morango e Flores lá na cidade de Atibaia, lá no bairro dos Pires. Você que está ligadinho com a gente, né, que gosta de quitute, que é um morango, vá lá e prestigie também. Só falando também que hoje, né, hoje é dia de Nossa Senhora da Piedade, e hoje vai acontecer lá na bairro do Atibaianos. A Bragança FM tem uma grande audiência no bairro do Atibaianos, e hoje, dia 4. Então, hoje que é terça-feira, dia 15, temos às 7 horas da manhã, às 7 horas da noite, 19 horas, né? A procissão ao louvor Nossa Senhora da Piedade, a Santa Missa e Coração Nossa Senhora da Piedade, que vai ser celebrada pelo Padre Denis, vai fazer a coração, e também a Missa Nossa Senhora da Piedade, no bairro do Atibaiano. Então, hoje, pessoal, aí que é devoto Nossa Senhora da Piedade, estão todos convidados. E também falando aqui da festa de Extrema, a festa de Extrema emitiu uma nota aí, né? Falando sobre a situação aí do pessoal que vai para a festa de Extrema, né? E que foi adiada também devido às fortes chuvas, né? E teve lá vários eventos que foram adiados. E já divulgou aí a nova lista as datas dos cantores que vão se apresentar lá na festa de Extrema, a festa do Pião. Dia 17, que teremos aí o Leonardo. Dia 18, Gustavo Lima e o Alok. Dia 19, Natanzinho Lima, Panda e Simone Mendes. E no dia 20, Maiara e Maraíza e Rio Negro e Sulimões na festa de Extrema, que vai do dia 17 ao dia 20, lá na cidade de Extrema, Minas Gerais. Lembrando que a festa foi adiada devido às situações climáticas, né? Aí que acabou sendo adiada. E também hoje começa a festa em louvor Nossa Senhora de Copacabana, lá em Pinhãozinho. Hoje é o primeiro dia da novena, hoje dia 15, né, às 7h30 da noite. Temos a ser presidida pelo nosso bispo Dom Sérgio Aparecido Colombo, que vai ser presidido o primeiro dia da novena. Temos a participação de várias comunidades. Então hoje começa aí a festa em louvor a Nossa Senhora de Copacabana, a igreja principal lá de Pinhãozinho. Hoje dia 15, às 7h30 da noite, tem o primeiro dia da novena lá em Pinhãozinho, Luiz Henrique.
0: Tá certo, são 10 horas e 54 minutos, vamos com sucesso musical, Márcio, daqui a pouco a gente volta com o programa Primeira Mão.

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9: Onze horas, 3 minutos, você está ouvindo o programa Primeira Mão. E você já sabe, todo dia aqui no Primeira Mão, a partir das 11 horas, tem o...
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9: É, no destaque esportivo de hoje, vamos falar de Bragantino, vamos falar de São Paulo, vamos falar de Santos, tudo isso e muito mais, e Copa Libertadores e Sul-Americana, que acontece hoje, e o São Paulo, querendo ou não, está ligado a isso. Bom, começando com as informações do Santos, ontem o Santos teve uma janela de transferências aí interessante nesse meio de ano, porque contratou jogadores de peso, inclusive ex-jogadores de seleção brasileira. Contratou aí Arthur, contratou também o Everton Cebolinha, contratou o Rodinei, que já chegou jogando muita bola, teve um lance no jogo do Santos contra o Atlético Mineiro, se não me engano, no jogo de ida da Copa Sul-Americana, que o Rodinei aí deu uma arrancada excelente, driblando uma baita jogada de um lateral direito que sempre foi muito contestado aqui no futebol brasileiro, mas que chegou aí com tudo. E aí o Santos fez uma quarta contratação nessa janela de transferências, que foi a compra do Felipe Coutinho, ele que estava livre no mercado, então acabou aí sendo uma oportunidade praticamente de graça para o Santos. Eu digo praticamente de graça, porque o Santos não tem que pagar nenhuma quantia para um clube, mas na negociação você acaba querendo ou não pagando uma quantia para o empresário, acertando luvas salariais, enfim, tudo isso. E aí o Santos anunciou o Felipe Coutinho, ex-jogador do Vasco da Gama, que foi contratado aí pelo Santos. Ele que estava fora do Vasco da Gama desde o mês de maio, teve toda uma confusão envolvendo aí a saída dele do Vasco da Gama. E enfim, o Santos também contratou nesse meio período o Lima, meia atacante que já teve passagens aí por Fluminense, Ceará, enfim. Aí o Santos fez uma janela de transferências assim, não diria que abundante, mas foi uma janela de transferências com jogadores muito interessantes. E ontem, lá no CT Rei Pelé, aconteceu a apresentação oficial de dois desses cinco reforços, Felipe Coutinho e Rodinei, que vocês vão ouvir agora no Destaque Esportivo do Primeira Mão.
11: Prazer e uma honra para mim estar aqui no dia da apresentação dessas duas feras. Sejam muito bem-vindos, sucesso. Deus abençoe vocês.
12: Muito obrigado ao Anderson. A gente agradece a presença desse campeão de 1997. Agora vamos às fotos. O Elano vai entregar a camisa.
13: Eu posso ficar sentado aqui.
12: Você fica aí. Felipe Coutinho e o ídolo Elano.
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12: Pode vestir a camisa, por favor. Umas palavras, Elano, enquanto ele veste a camisa, por favor.
15: Não, primeiro, bom dia a todos aí. Possamos receber dois caras desse nível aqui para nos ajudar, né? Seja muito bem-vindo ao Santos. E a gente estava comentando com eles aí a importância de vocês, assim. O peso do clube, o peso de vocês vai fazer muita diferença. Seja muito bem-vindo, que Deus abençoe vocês, a família de vocês. E hoje eu sou gerente da base, que vocês precisarem da minha ajuda. E familiar, tamo junto. Deus abençoe. Grande abraço.
12: Muito obrigado, Elano. Pela presença, ilustre presença, o Anderson também, muito obrigado. Oi, pois não?
16: Boa tarde, só quebrar um pouquinho o protocolo, pode sentar aí. Recebi uma ligação hoje de manhã e nós estamos com um probleminha aqui. Só ver se está ali. Está ali? Tá? Chame ele para mim, por favor. Recebi a ligação hoje de manhã de um atleta nosso que fez questão de vir aqui de coração, opção dele. Ele falou comigo: Alexandre, eu queria te pedir um negócio, veio do meu coração, mas eu gostaria de passar a camisa para o Coutinho, que eu não me sinto à vontade, e do coração dele, ele quis te dar o número 11 dele. Ligou agora, falou: enfim, se possível, você passa a nova dele aí também. Aproveitando.
17: Nessa moral.
12: Vestir aonde, por favor. A gente agradece muito ao Rony pela presença aqui. Muito legal a sua participação, a gente agradece.
18: Bom, boa tarde. No período que eu saí do Vasco, eu não estava bem. Foi um momento bem delicado, uma das decisões mais difíceis que eu tive que tomar na minha carreira e na minha vida, né? Mas eu precisava priorizar minha saúde e isso foi feito. Tive esse tempo fora, né, do futebol, onde me fez pensar muita coisa, repensar muita coisa, me conectar com as coisas simples da vida. E isso me fortaleceu. E hoje eu me sinto forte e preparado para estar de volta no futebol.
17: Coutinho e Rodinei aqui à direita de vocês. Boa tarde. Thiago Jordão do Varanda Futebol Debate. Bem-vindos ao Santos Futebol Clube. Eu queria perguntar aos dois com relação à adaptação. Coutinho, como é que tem sido esse processo de adaptação para ti e o que ainda te motiva no futebol, agora você com seus 34 anos? E já o Rodinei, ele já jogou com o Santos, eu queria... Assim, ele passa a impressão de já jogar no Santos há muito tempo. O que que fez com que você ficasse tão confortável aqui no Santos Futebol Clube a ponto de ter dois excelentes desempenhos? Obrigado.
18: Você perguntou o que que me motiva no futebol? Olha, futebol sempre foi a minha paixão, né? Por um tempo eu perdi isso, né? Eu acho que qualquer um que trabalha, quando sai de casa, precisa ter um propósito. As coisas precisam fazer sentido e eu, por muito tempo, eu perdi isso. Como eu falei, esse tempo que eu tive fora, eu me reconectei com algumas coisas simples e pequenas que me fez tomar a decisão de vir, né? E o que me motiva é voltar a ser alegre jogando futebol, porque isso é o que eu sempre fiz. Minha vida toda eu joguei futebol por ser algo que eu sempre fui apaixonado. E hoje o que me motiva é isso, jogar ao lado de grandes craques, jogar numa instituição, num clube muito grande como é o Santos. Então, enfim, é isso que me motiva a estar aqui e estar de volta aos gramados.
13: Então, respondendo a tua pergunta, que você disse que já parece que eu jogo faz muito tempo no Santos, mas, cara, também para mim não foi uma decisão fácil essa decisão de que eu tive que tomar de voltar a jogar no Brasil. Estava lá no Olympiacos da Grécia, estava feliz, mas sempre tinha aquilo no coração, aquela vontade de voltar a sentir esse calor do futebol brasileiro, das torcidas. E a decisão de vir jogar no Santos foi a melhor que eu tive. Eu estou muito feliz com essa decisão que eu tomei junto com a minha família. E em relação a isso, cara, eu sou brasileiro, eu saí daqui em alto nível e muito feliz como que eu posso dizer a palavra? Fugiu aqui da minha cabeça, mas a recepção que os jogadores tiveram por mim, isso me deu a confiança de ir dentro de campo e mostrar o meu futebol, porque sempre fui um jogador de jogar para frente, jogar com alegria, e o Santos te dá isso, porque já sofri muito jogando contra aqui, então agora que eu estou jogando ao favor é isso, é ter personalidade, é fazer o que eu sei fazer, que é jogar futebol. Então, estou muito feliz que nessas duas partidas que eu tive pude ajudar a equipe e espero continuar ajudando muito mais.
9: Então tá aí, Rodinei e Felipe Coutinho, novos reforços do Santos, inclusive reforços de peso. Rodinei tem um nome muito grande no futebol brasileiro por ter feito parte daquele elenco do Flamengo, campeão da Libertadores e do Campeonato Brasileiro de 2019. Claro que foi no banco de reservas, em verdade, mas ele estava naquele elenco. Ele também teve aí no elenco campeão do... Ele também foi campeão da Libertadores de 2022 com o Flamengo e também da Copa do Brasil daquele mesmo ano. Inclusive ele também já jogou aí pelo Internacional aqui no Brasil, foi revelado na base do Corinthians, passou por Ponte Preta e também tem carreira europeia. Afinal, ele passou pelo Olympiacos da Grécia, foi uma vez campeão do campeonato grego, uma vez vencedor da Supertaça da Grécia, uma vez vencedor da Taça, que é a Copa Nacional da Grécia, e também foi vencedor da Conference League da temporada 2023-24, que, para quem não sabe, a Conference League é uma terceira competição europeia que a UEFA criou lá no ano de 2021 para ter aí mais um torneio europeu no seu calendário. Então, o Rodinei foi campeão com o Olympiacos da Grécia naquela ocasião. Já o Felipe Coutinho dispensa apresentações. Jogador aí que marcou a época no Liverpool, foi revelado nas categorias de base do Vasco da Gama, mas foi muito cedo para a Europa, passou por Inter de Milão, passou por Espanhol, depois ele passou um longo período no time do Liverpool, onde se consolidou como ídolo, saiu para o Barcelona, lá não conseguiu se consolidar muito, foi emprestado para o time do Bayern de Munique, voltou para o Barcelona, acabou não conquistando espaço, voltou para a Inglaterra, mas para jogar no Aston Villa. Depois disso, passou pelo Al Rayo do Qatar e passou aí pelo Vasco da Gama, mais recentemente. E é jogador de seleção brasileira, jogou a Copa do Mundo de 2018, fez um baita de um golaço contra a Suíça na estreia do Brasil na Copa de 2018, mas acabou conquistando apenas um título na seleção brasileira, que foi a Copa América de 2019. Claro que já não era mais aquele mesmo Felipe Coutinho da Copa de 2018, mas ainda assim um jogador de muita qualidade e que agora chega para agregar a equipe do Santos Futebol Clube. Bem, arredondando as informações do mundo do esporte nesta terça-feira, ontem teve o encerramento da 27ª rodada do Campeonato Brasileiro lá no estádio da Arena Fonte Nova, em que o Bahia venceu pelo placar de 2-1 o Clube do Remo. E assim o Bahia emenda mais uma sequência, mais uma vitória. O Bahia está muito bem nesse Campeonato Brasileiro, desde que a competição voltou aí depois da pausa para a Copa do Mundo. O Bahia não perdeu. A última derrota do Bahia foi no dia 25 de maio, então mesmo antes da pausa não perdeu. E desde que voltou no dia 17 de julho, venceu a Chapecoense e emendou uma sequência de 5 empates contra Atlético, Corinthians, Fluminense, Bahia e Chapecoense. Mas aí, desde o dia 23 de agosto, venceu o Vitória no Clássico Bavi por 2-0, venceu o Inter por 3-2, venceu o Bragantino aqui em Bragança Paulista também por 3-2 e mais recentemente, ou seja, ontem, venceu o Clube do Remo pelo placar de 2-1. Agora o Bahia é o quarto colocado no Campeonato Brasileiro com 46 pontos somados, mesmo número de pontos que o Atlético Paranaense, mas o Bahia está atrás pelo número de vitórias. O Atlético tem 13, enquanto o Bahia tem 12. E lembrando que no Campeonato Brasileiro o saldo de gols já não é mais o critério de desempate prioritário, já não é mais o saldo de gols. Agora é número de vitórias e aí sim vai para o saldo de gols. Até porque se fosse, o time do Bahia não estaria na frente do Atlético, porque o Atlético tem 10 de saldo, enquanto o Bahia tem aí 9 de saldo de gols. Então mesmo assim estaria atrás, mas só ratificando isso. E hoje temos atividades no mundo do futebol e atividades nas Copas Continentais da América do Sul. Afinal, hoje acontecem os primeiros jogos de volta, os jogos decisivos das quartas de final da Copa Libertadores e da Copa Sul-Americana. Na Copa Libertadores só acontece um jogo, e é o duelo de Platense da Argentina contra Fluminense, lá no estádio Ciudad Vicente López, na Argentina. Em partida que o Fluminense tem a vantagem por ter vencido por 2-0, então pode jogar por um empate. E em caso de vitória de 1-0 do clube argentino, o Fluminense se classifica independentemente de quanto for o placar, desde que tenha sido apenas por um gol de vantagem. Ou seja, se o Platense vencer por 2-1, o Fluminense ainda se classifica. 3-2 para o Platense, ainda dá classificação do Fluminense. Já em caso de vitória de 2 gols de diferença, a partida vai para os pênaltis e de 3 gols para cima, a classificação é do time argentino. E pela Copa Sul-Americana, hoje acontecem 2 jogos envolvendo brasileiros. Às 19 horas, o Vasco da Gama enfrenta o Santa Fé da Colômbia no estádio de São Januário. Partida essa que está em aberto, porque o jogo de ida terminou empatado 0-0. Ou seja, qualquer vitória de qualquer quantidade de qualquer um dos times dá classificação para Vasco da Gama se o Vasco vencer, e classificação para o Santa Fé se houver vitória colombiana. E aí o último jogo de hoje fica por conta de São Paulo e Boca Juniors, às 21h30 no estádio do Morumbi, com o São Paulo tendo que fazer aí um grande jogo da temporada até o momento, porque São Paulo perdeu por 1-0 na Bomboneira e não quer ser eliminado pelo Boca Juniors, principalmente por se tratar de um dos piores Boca Juniors da história do clube argentino, que tem uma rica história. E para essa partida, o São Paulo não conta com Caleri, o artilheiro do São Paulo, inclusive ex-jogador do Boca, que está suspenso pelo terceiro cartão amarelo, e a tendência é que o Dorival Júnior conte com o retorno de 2 atletas do departamento médico, que estavam no departamento médico no clássico contra o Palmeiras, que foram Luciano, com edema na coxa, e Sabino. O Iago também treinou normalmente, deve ser titular, e no ataque Gustavo Santana novamente deverá ser o substituto de Jonathan Caleri. Com isso, um possível São Paulo para enfrentar o Boca Juniors na noite de hoje deve contar com Rafael, Domingos Duarte, Arboleda e Sabino como trio de zaga, Lucas Ramon aberto como ala direita, Danielzinho e Marcos Antônio centralizados e Iago aberto como ala esquerda. Já jogando mais ou menos como um trio de ataque, deve jogar Arthur, Luciano e Gustavo Santana. Só recapitulando, São Paulo não conta com o Caleri, suspenso, além de Lucas, que se recupera de uma ruptura no tendão de Aquiles, Luca com uma fratura na mandíbula, Bobadilha com dores no joelho e o Gonçalo Buta com dores no joelho direito. São esses os desfalques do São Paulo para enfrentar o Boca Juniors, que tem como destaques aí Jogadores como Leandro Paredes, que é o jogador de seleção argentina, um dos grandes nomes da seleção argentina, que inclusive foi finalista da Copa do Mundo de 2026, e também o Miguel Merentiel, ele que é ex-jogador do Palmeiras. O árbitro da partida do São Paulo é Gustavo Terreira, que é uruguaio, que terá como auxiliares Nicolas Taran, também do Uruguai, e Martin Sopi, também uruguaio. O quarto árbitro é José Burgos, do Uruguai, e o VAR fica sob responsabilidade de Leodan Gonçalves, que também é uruguaio. Mas esses não são os únicos jogos dessa Copa Continental, dessas Copas Continentais da América do Sul. Porque na Libertadores, amanhã tem mais dois jogos envolvendo brasileiros. Quer dizer, na Libertadores é difícil não ter jogo que não envolva brasileiro. Mas amanhã, às 19 horas, no estádio Casablanca, no Equador, em Quito, capital do Equador, o Palmeiras visita a LDU, com o Palmeiras tendo a vantagem no placar agregado de 1 a 0. E às 21h30, na Neoquímica Arena, o Corinthians enfrenta o Estudiantes de La Plata, da Argentina, com o jogo estando em aberto, porque a partida de ida terminou empatada em 1-1 lá em La Plata. E essa fase de quartas de final, ela vai se encerrar na quinta-feira, às 21h30, com Flamengo e Independiente Del Valle, que jogam aí no estádio do Maracanã, com o Flamengo tendo a vantagem por 2-0. E só trazendo a informação do chaveamento, caso de um lado da chave, o classificado de Corinthians e Estudiantes enfrenta o classificado de Flamengo e Independiente Del Valle, e do outro lado da chave, o classificado de Palmeiras e LDU enfrenta o classificado de Platense e Fluminense, que se enfrentam hoje, inclusive. Já pela Copa Sul-Americana, além dos jogos de Vasco e Santos e São Paulo, amanhã o Santos joga contra o Atlético Mineiro na Arena MRV às 19 horas, com o Santos tendo a vantagem no agregado por ter vencido a ida por 2-0. E já na quinta-feira acontece o último jogo, que é entre Montevideo City Torque e Sportivo Cienciano do Peru, lá no estádio Centenário de Montevideo, no Uruguai, com o Cienciano tendo a vantagem por ter vencido a ida por 2-0. E no chaveamento da Copa Sul-Americana, para se ter uma noção, de um lado da chave, o vencedor de São Paulo e Boca enfrenta o classificado de Santa Fé e Vasco, e do outro lado da chave, o classificado de Santos e Atlético Mineiro enfrenta o classificado de Montevideo City Torque e Sportivo Cienciano do Peru. Bom, agora falando de futebol nacional, ontem tivemos aí partidas, além da Série A, também tivemos partidas da Série B do Campeonato Brasileiro, que está na 28ª rodada, e ontem tivemos três jogos, e todos, inclusive, quase todos, inclusive, contando com vitória dos visitantes. Afinal, o São Bernardo foi até Belo Horizonte na Arena Independência para enfrentar o América e venceu por 2-0. Já o Goiás foi até a cidade de Ribeirão Preto no estádio Santa Cruz para enfrentar o Botafogo e também venceu, mas pelo placar de 3-1. Já o Avaí e o Vila Nova empataram em 1-1 e fizeram o último jogo de ontem. Mas a rodada, ela de fato se encerra hoje com o Náutico e Operário de Ponta Grossa às 19h30 nos Aflitos, e também às 19h30 no estádio Vitorino Gonçalves Dias em Londrina. O Londrina recebe a Ponte Preta, e o último jogo da rodada fica por conta de CRB de Alagoas contra Sport Recife às 21h, lá no estádio Rei Pelé, em Alagoas. Só para recapitular, a tabela da Série B tem como primeiro seis colocados o Novo Horizontino, que é o líder, com 50 pontos. Em segundo lugar vem o Juventude com 50 também. Lembrando que o Juventude tem o mesmo número de vitórias que o Novo Horizontino, mas o Novo Horizontino tem aí 23 de saldo, enquanto o Juventude tem 13. Já o terceiro colocado é o time do Vila Nova com 48 pontos e o quarto é o Fortaleza também com 48. No entanto, o Vila Nova é o líder, está na frente por conta do número de vitórias, tendo 14 contra 13 do Fortaleza. O quinto colocado é o Criciúma, que tem 47, e o sexto colocado é o Atlético Goianiense, que tem 46 pontos somados até o momento. E assim, só para informar a vocês, a Série B, ela teve uma pequena mudança nesse ano de 2026. Apenas o primeiro e o segundo colocados sobem direto para a segunda, para a primeira divisão do Campeonato Brasileiro. A partir desse ano, do terceiro ao sexto colocado enfrenta uma fase de playoffs, que é basicamente o quê? O terceiro enfrenta o sexto colocado numa semifinal e o vencedor desse jogo se classifica, e o quarto e o quinto se enfrentam numa mesma semifinal e quem vencer se classifica também para a Série A do Campeonato Brasileiro. Já quem está aí concorrendo fortemente para se classificar para a Série C do ano que vem são Avaí, que é o 17º com 30 pontos, o 18º é o Londrina com 25, o 19º é o América Mineiro com 17, e a lanterninha é a Ponte Preta, que tem 10 pontos somados, vive um momento complicadíssimo e conturbado da história do clube, a Ponte Preta. E só aí arredondando, hoje tem o Campeonato Brasileiro Sub-17, às 16 horas na Arena Barueri, o Red Bull Bragantino visita o Palmeiras, e ainda hoje também acontece o segundo jogo de ida das semifinais do Campeonato Brasileiro Feminino, que é o jogo entre Bahia e Corinthians lá na Arena Fonte Nova, na cidade de Salvador, pelo Campeonato Brasileiro Feminino. Lembrando que na outra semifinal, o São Paulo venceu por 2-0 o Flamengo. Bom, são 11 horas e 25 minutos. Vamos com sucesso musical e daqui a pouco a gente volta com o programa Primeira Mão.

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11: Bom, são 11 horas 48 minutos, 11h48. Você está ouvindo o programa Primeira Mão aqui na programação da Bragança FM 79.7, o som da região. Bom, só para atualizar vocês, está acontecendo neste momento uma sessão extraordinária do Supremo Tribunal Federal lá em Brasília, onde está sendo julgado aí o possível afastamento de Alexandre de Moraes. É para decidir o futuro do Moraes no comando, não na presença no Supremo Tribunal Federal. E já votaram aí o Cássio Nunes e o Dias Toffoli. Cássio Nunes se declara impedido de participar do julgamento, portanto ele não participará. E Dias Toffoli se declarou suspeito e também não participará. Neste momento está dando o seu voto Gilmar Mendes. E qualquer informação e qualquer atualização a gente traz aqui para vocês na nossa programação. Bom, são 11 horas 49 minutos, esse é aquele momento do programa Primeira Mão para quem está querendo se inserir no mercado de trabalho, porque a gente chega agora com o...
12: Confira agora vagas de emprego.
11: É, para você que está querendo aí conseguir uma renda extra ou, quem sabe, voltar para o mercado de trabalho, trazemos aí oportunidades. Uma delas é o Pane de Tasca, a padaria ali do posto Tasca, que abre vaga para 3 cargos aqui em Bragança. E entre os cargos estão o padeiro, forneiro e auxiliar de produção para a padaria. O salário é compatível com o mercado de trabalho e a empresa oferece os seguintes benefícios: vale transporte e cesta básica. Os interessados nas vagas devem entrar em contato pelo WhatsApp 11 99610 9252, 11 99610 9252, deixando claro o cargo desejado, e quem preferir pode entregar o currículo pessoalmente ali na unidade do posto, na unidade da padaria, que fica na Avenida dos Imigrantes, número 2171, no Jardim América. E a outra oportunidade é na Ducal Aromas, que contrata na área de produção. A empresa Ducal Aromas

0: especialista na fabricação de aromas para alimentos, está realizando contratações para a cidade e as vagas disponíveis são para auxiliar de produção, operador de máquinas e expedição. Os interessados em participar do processo seletivo devem enviar o currículo para o e-mail rh@ducal.com.br. Tá aí as oportunidades de emprego para você aqui no programa Primeira Mão. Bom, são 11h50. Márcio Rossini, para quem aqui não pôde nos ouvir anteriormente, vamos agora trazer mais informações sobre as festas e eventos pela cidade.
1: É, Luiz Henrique, vamos falar aqui para você, né, que tá aí ligadinho junto com a gente, que nesse final de semana teremos aí a Corrida dos Arcanjos, e vai ser lá no bairro de São Miguel, né, mandar um abraço a todo o pessoal do bairro São Miguel, né, a Bragança FM tem uma grande audiência do bairro São Miguel, e mandar um abraço a todo o pessoal, e foi adiada, né, para ter sido nesse domingo passado, mas vai ser nesse domingo agora, que é dia 20, a Corrida de São Miguel Arcanjo, né, lá do Padre Denis, e você que tá aí ligadinho junto com a gente, vai já se programando, né? Temos às 7 horas da manhã a benção inicial, às 7h15 alongamento, às 7h30 saída dos ciclistas, às 7h45 saída dos corredores, às 8 horas da manhã a saída da caminhada, né? Às 8h30 crossfit, às 10 horas fit dance e às 11 horas Santa Missa e benção dos esportistas lá do Padre Denis, né? Também está acontecendo essa aqui lá na cidade de hoje, lá também na Barra do Atibaianos, aqui na região rural de Bragança Paulista, a Festa Nossa Senhora da Piedade. Hoje tem a parte religiosa, né? Às 15 horas, temos aí às 7 horas da noite, temos aí a procissão louvor Nossa Senhora da Piedade e a Santa Missa e Coração Nossa Senhora da Piedade, feita lá pelo Padre Denis. Também começa hoje a novena Nossa Senhora de Copacabana, isso lá em Pinhãozinho, hein, mano? Um abraço pessoal da Igreja Nossa Senhora de Copacabana. Hoje, dia 15, às 7h30 da noite, primeiro dia da novena, que vai ser presidida por Dom Sérgio Aparecido Colombo, nosso bispo diocesano, e a participação de toda a comunidade Nossa Senhora de Copacabana, hoje lá na cidade de Pinhalzinho, né? E também, para fechar aqui essa parte, está acontecendo lá em Atibaia, a 44ª Festa do Morango e Flores, começou no dia 4 e vai até o dia 27, agora do mês de setembro, Luiz Henrique.
0: Tá certo. Bom, são 11 horas e 52 minutos. Obrigado, Marcos, pelas informações. Bom, o programa Primeira Mão dessa terça-feira está chegando ao fim, mas a gente volta amanhã no programa Primeira Mão com mais informações, quem sabe aí com mais atualizações sobre esse caso do STF. Só para você que está chegando agora também, atualizando, Cássio Nunes se declara impedido de participar do julgamento, portanto não vai participar, e o Toffoli se declarou suspeito e também não vai participar. Eles já deram seus pareceres logo no começo dessa sessão extraordinária do Supremo Tribunal Federal. Bom, logo depois vem o horário político, e depois do horário político, a partir da meio-dia 25, vem ele, Ted Fagundes, com o nosso jornal. Depois ele fica aqui com vocês da 1 até as 16, até as 4 horas, até as 4 da tarde, com o programa Bagância FM no ar. E à tarde vem Márcio Souza com o Tarde Sertaneja. E eu volto a partir das 8 horas com o programa Gol de Placa. E pra gente encerrar o programa Gol de Primeira Mão de hoje, vamos com o sucesso de Seal, Kiss from a Rose, que já foi trilha sonora de filme do Batman.

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5: Boa tarde, são 12 horas e 32 minutos, estamos chegando com o nosso jornal, dia 15 de setembro, ano 2026, esse é o nosso jornal, chegando com muita alegria, com muita informação, direção-geral de rádio de Maria de Lima, técnica de Derli Medeiros. Nós estamos chegando com, né, informações hoje, né, tem essa situação do famoso, né, dessa sessão extraordinária, julgamento da petição 16.662, que envolve, né, os ministros do STF. Já tivemos discussão de Moraes e Mendonça que bateram boca no julgamento. Tivemos o Cássio Nunes Marques impedido de votar, né? O Dias Toffoli, né, pela suspeição. Enfim, né? E agora, neste momento, Gilmar Mendes falando, mas o negócio tá feio. Sabe aquela lavação de roupa suja, Dani? É um negócio assim que eu confesso que eu achei que eu iria poder até trazer muita informação, vamos colocar vídeo, áudio, mas eles estão falando, ah, o senhor fez isso em tanto, a culpa é sua, que deixou... Então, existe essa preocupação, tá? Então, tá lá o Edson Fachin, Flávio Dino, Cristiano Zanin, André Mendonça, Cássio Nunes Marques, Alexandre de Moraes, Luiz Fux, Dias Toffoli, Carmen Lúcia e Gilmar Mendes. Ele tem essa abertura de investigação contra o Moraes, vai ter a votação... Né, e já temos um impedido, né, e vamos ver o que vai acontecer. O Fachin faz alerta sobre preservar a decisão do plenário em detrimento de posições individuais, né, ele ainda pede que o julgamento afaste as disputas pessoais e defende a institucionalidade. E aí temos, né, o pessoal que tem ali, que faz a parte de segurança, reforçando a segurança, porque aonde está ocorrendo neste momento toda essa votação, toda essa investigação, todo esse julgamento de pedido de investigação, tem uma movimentação muito grande, né? Então a informação é que a polícia está neste momento aumentando, né, o seu número de seguranças, né, de policiais, de pessoas ali para poder conter aquilo que possa, né, ser fora, que às vezes o pessoal está focado lá dentro do julgamento, tem gente focado em fazer bobagem lá fora. Então a gente tem que tomar muito cuidado, tá? Hoje, através da diretoria da Bragança FM, nós queremos, né, anunciar, né, o falecimento, né, por muitos anos, né, fez parte da nossa emissora, e com tristeza que a gente comunica o falecimento da dona Dirce da Cunha Lima Fachin, né? A dona Dirce que por muitos anos, né, foi uma das primeiras mulheres, né, a fazer locução aqui na Bragança FM, né? Infelizmente ela veio a falecer hoje. O velório já está acontecendo, tá? No Cemitério da Saudade. O seu sepultamento será às 14 horas, tá? E a gente, por muitos anos, trouxe a dona Dirce Fachin aqui para falar, né, do trabalho dela no rádio. E ela falou muitas coisas, muitas histórias. E depois a gente vai até recapitular, tentar buscar nos arquivos alguma coisa para a gente poder fazer uma homenagem digna, né, de uma pessoa que foi tão importante para o ganho da rádio, para o ganho em termos de conhecimento cultural, que fez tanta história aqui por Bragança, né? E a dona Dirce recebe as homenagens da dona Maria de Lima, de toda a nossa direção, de uma maneira tão bonita que ela escolheu o rádio para falar, escolheu o rádio para se comunicar e de uma forma sempre muito talentosa. E os nossos sinceros sentimentos à família, aos seus familiares, e lembrando mais uma vez que o velório está ocorrendo, e o seu sepultamento será às 14 horas, tá? Então, isso tudo no Cemitério da Saudade. Fica a nossa lembrança da dona Dirce, a nossa homenagem da Bragança FM, a rádio que traz a informação, traz notícia e também relembra pessoas que passaram nesse microfone tão forte, que fizeram tanta história pela rádio, pela comunicação, pela cultura de Bragança. Então, os nossos sinceros sentimentos à família da dona Dirce Fachin, os nossos sentimentos, tá? São 12h38, né? Você ligado na programação da Ionia, tem informação que o Vorcaro foi autorizado lá na Papudinha assistir, né, tudo que está ocorrendo nesse julgamento da petição 16.662. Tá? A única coisa que ele não pode fazer, tá, Odeni Medeiros, é em canais que são de opiniões. Ele tem que ser TV aberta. Tá? Não pode ser pro YouTube igual, né? Ó, vou lá no canal Brasil Paralelo, Brasil não sei do que. Ah, tô dando exemplo, tá, gente? Então não, ele não pode assistir nesses canais. Tem que ser TV aberta para que ele possa estar assistindo sem nenhuma acusação, né? Ele possa assistir neste momento, até porque ele é o mais envolvido nessa história toda, né? Deixa eu ver, o Valmir está aqui curtindo, né? Aqui com a gente. Deixa eu ver. Ah, aqui a Tânia também tá com a gente. Deixa eu ver. A Andressa também tá aqui falando. Ted, tudo bem? Estamos te assistindo. Muito obrigado por nos receber aí na rádio no sábado. Um abraço para você. Obrigado vocês pelo carinho da audiência. A gente vai daqui a pouquinho já entrar, né, no contexto e um assunto importante, né, daqui da cidade de Bragança. Muita informação chegando, muito acidente, muita coisa estranha acontecendo nessa cidade. O apocalipse, né? O apocalipse está, né, por aqui, né? Temos aqui entre os destaques da Bragança FM nos principais portais: novos diálogos vazados de Vorcaro envolvem Fux, Cássio e Mendonça. Veja print das mensagens de Vorcaro que cita filho de Cássio Nunes Marques. Cássio e Fux foram removidos em última sessão de delação de Vorcaro. Agente de turismo pergunta a Vorcaro se ele pagará a viagem a Cássio. Diretor da Master menciona 500 mil por mês a filho de Cássio Nunes. Vorcaro e filho de Fux trocaram mensagens por mais de um ano. né? Dino pede explicação sobre elo entre Master e Instituto ligado a Mendonça. Advogado celebrou convocar a decisão de Mendonça a favor de Castro. Advogado desconvidou Vorcaro para evento de Mendonça após pedido, né, de candidato a federal. Eu vou falar para você, viu? O cara desconvidou. Eu vou falar, viu? Não, queria te dizer que você não é bem-vindo nessa festa, não. Não venha. Foi mais ou menos isso. Deixa eu ver. O Valdir está aqui falando. Tere Fagundes, tudo bem? Estamos te assistindo. Deixa eu ver quem mais. Deixa eu ver. A Valquíria também está com a gente. Está aqui com a gente. Viu? O Almir está aqui também com a gente. A Vanessa também está com a gente, obrigado, viu? Galera que está pedindo informação aqui, daqui a pouco eu vou responder no ar. Não posso. Deixa eu ver aqui, ó. Vamos com a página da Bragança FM. Será que deu uma travada nesses 48 mil, hein? Falta duas pessoas. Vamos lá, vamos destravar. Você que está ouvindo, eu vou dar 50 segundos para nós ganhar dois seguidores dele. Não é possível. Não é possível. É dois só. Aí, pronto, ó. Pronto, já conseguimos. Já conseguimos 48 mil seguidores. A Bragança FM chegou a 58 mil seguidores. Eita, nós. E um Rottweiler? É Rottweiler que fala? Rottweiler. Rottweiler. Senão vou falar igual o Demetrio e o Rossini. Um Rottweiler. Ele, assim, literalmente queria morder uma criança dele. Ó aqui, ó. Olha o jeito que o Rottweiler tava, em cima da criança. Queria matar a criança, o Rottweiler. E aí a criança se mexia, ele mordia. Então a turma foi lá e falou, não vamos se mexer. Ó quanta gente tava no parque pra tentar resolver a situação. Aí chegou um cara... Não fez isso, mas ele chegou decidido, quer ver, ó? Quer ver, ó? Ele chegou... Aqui não dá pra ouvir a buzina, mas ele chegou, ó, um motoqueiro. Você vê muita gente pra resolver, tem alguém me ligando. Mas vai lá, ó. Olha o que ele faz. Ele pegou o capacete e ele bateu no cachorro de uma maneira, meu amigo. Ele falou, agora o bicho vai pegar. E aí o cachorro saiu correndo de medo, largou o menino. E fazia, sabe quanto tempo já tava ali? 30 minutos a galera lá. O cachorro em cima do moleque dando aquelas mordidinhas, sabe? Se ele sair daqui, eu mato ele. Tipo, é a primeira vez que eu vejo um cachorro fazer alguém refém. Aí o cachorro mordia. E aí chegavam perto, o cara tentou cadeirada, o cara tentou de tudo. Aí o cara chegou, o motoqueiro, o que tá acontecendo aqui? Ah não, faz meia hora que o cachorro tá ali em cima da criança. Ah, vamos acabar com isso aqui, tem muita gente reunida aqui no parque. Pegou o capacete, deu no cachorro. O cachorro saiu de medo, correndo. A criança foi embora também agora. Com todo respeito ao pai da criança, precisou um cara fazer algo pela vida do filho dele. Ele tava lá tentando...

0: Mas estou te falando que o cara tá numa situação perigosa ali. O menino não aguentava. O Rottweiler era maior que eu, rapaz. E aí o menino mexia com o Rottweiler, tá, mordia. Aí teve uma hora que a turma ia pra cima do cachorro, o Rottweiler mordia mais a criança. Aí o cara falou, viu, eu vou resolver essa parada aqui agora. Aí já resolveu. Graças a Deus, ele resolveu, tá? Deixei lá pro Celso Ricardo de Lima César. Celso, o que tá acontecendo com você? Celso me manda as coisas, não responde. Mas eu tenho aqui, ó, veículos se envolvem em acidente de trânsito no Jardim Águas Claras. Temos também obras na Sabesp com gás, deixam vias danificadas e prefeitura suspende novas intervenções. Eu falei faz tempo isso aí, ó. Galerinha tá aí, ó, parecendo tartaruga ninja, entrando por debaixo do solo aí. Ia dar problema isso aí. Eu falei. Operação Nexus Gaeco Campinas e Polícia Militar desarticulam uma organização criminosa. Também temos aqui, ó, pra você ligado, o homem é preso após agredir e ameaçar de morte o irmão em Bragança. Tô falando, viu? Meu Deus do céu. Também temos aqui, ó. Isso aqui é o primeiro Zé Gotinha coreano que eu vejo. É o Zé Gotinha coreano, né? Esse aqui? É o Zé Gotinha. Vou falar, você não posso falar. Deixa eu ver, entre os destaques também pra galera que tá ligado. Eu vi agora o vídeo dele, da ocorrência, sabe daquele que a gente falou, que o homem surtou? Eu tô com o vídeo. Eu vou te mandar. Na volta do intervalo eu vou falar disso aqui. O cidadão surtou e assim, quem vai pagar a conta desse surto? Quem vai pagar a conta desse surto? Isso que eu quero saber. São 12h48, eu vou pro rápido intervalo. Na volta eu venho com essa informação.
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6: É, agora são 12h51. 12h51. Para você ligado na programação da Bragança FM. Gilmar Mendes faz uma pergunta. Quem é o vazador geral da República? O que será que ele quer dizer com isso? Quem é o cara que está vazando as informações, né? É uma pergunta, né? Aí, Gilmar Mendes diz que é muito complexo tudo isso para terminar hoje. Vou falar para você, esse negócio vai durar a noite, a tarde, o dia, a madrugada. Pelo menos eu acho, né? Se a galera for igual o Demétrio, vai chegar tipo meio-dia, aliás, uma e meia, almoça, volta às três, entendeu? Entendeu? Se for, né? Agora, vamos ver o que vai acontecer, né? Deixa eu ver aqui, ó. Fachin é aconselhado a adiar análise de Mendonça se tiver vista em julgamento de Moraes. Também temos entre os destaques de uma pede sindicância para avaliar casos de ministros. Corte pode abrir investigação contra ministro pela primeira vez. Ou seja, o que está dando para entender aqui, ó, que eu acho que ninguém vai segurar a mão de ninguém dele. Eu vou resumir isso, tá? Para você entender. Eu acho que ninguém... Sabe quando a pessoal fala aquela frase? Por exemplo, o nosso barbudinho lá, o Matheus Cleiton, ninguém solta a mão de ninguém, sabe? É, aqui tá o contrário, viu? Quando ele falar ninguém solta a mão de ninguém, aí tá ele, Márcio Sonza, Zé Tapera, segurando na mão de BIBI. Não, aquilo não vai ter. Não vai ter, não. Ninguém segura a mão de ninguém ali, viu, pelo jeito, né? Tá, você tá rindo, mas é verdade, como diz o João Carlos. O João Carlos tá perdido na internet, ele tá postando umas notícias, não sei o que tá acontecendo com o João. Aí, agora, os caras pegaram na ferida dele. E aí ele tá xingando todo mundo. Eu falei, João, calma, João. Calma. João Carlos tá bravo. Você posta as coisas, tem que aguentar, João Carlos. Tem que fazer. Aí tá bravo, os caras tão lá, né? E ele batendo boca com o povo. Pessoal da imprensa, vocês que postam as coisas, não precisa ficar batendo boca com ninguém na internet, sabe? Posta e vai. Olha, se eu fosse ligar pra quem me xinga, ó, eu leio 10 comentários, 10 me xingam também, não tem problema. E eu também não fico pilhado, não. Deixa os caras aí. A melhor forma de você deixar a pessoa que te xinga nervosa é você não ligando pra ela. Se você não ligar, deixar lá. Bom, teve um dia que me xingaram aí por causa de um rapaz que trabalhava aqui, que não sei o quê. Eu nem respondi. O rapaz tá bravo comigo até hoje, ele me xinga. Mas deixa ele lá, entendeu? Ele falou que eu deveria ter respondido, mas eu não sou assim. Em falar em surto, Denis, põe a imagem aí, que isso aqui chama muita atenção, tá? Essa imagem é de um caso que aconteceu. Ontem a gente já havia falado desse caso. Que o cara pegou o caminhão e saiu, como diz um amigo meu, arregaçando tudo, rapaz. Foi sem dó, Denis Medeiros. Agora, esse homem é suspeito de agredir 3 pessoas e danificar veículos lá em Toledo. Ele pega o caminhão, né? Ele volta de ré. Ele vai de novo. Passa com o caminhão. Sai com o caminhão. Bate, vai, vai. Olha que doideira, gente. Aí o cara sai com uma cadeirinha e ele volta de novo. Aí ele acerta o carro de novo, quase atropela o cara. O carro dele, ele tá... Olha, eu não sei o que que aconteceu, o que que foi que tirou do sério esse homem. Mas essa ocorrência foi na sexta-feira, por volta da 1 da manhã. De acordo com o registro policial, a confusão teria começado durante uma confraternização de familiares e outras pessoas tentaram até separar os envolvidos durante o tumulto. 3 pessoas teriam sido agredidas. Uma das vítimas foi atingida na cabeça com um martelo e precisou receber sutura de 1 ponto, enquanto outra apresentava lesão no rosto e uma terceira relatava dores no braço. Ainda segundo a PM, após as agressões, o homem teria entrado em um caminhão Mercedes-Benz de cor vermelha, avançado contra pessoas que estavam na garagem de uma residência. O veículo também teria atingido o portão do imóvel e, na sequência, colidido contra 2 carros que estavam estacionados. Um dos automóveis sofreu danos na parte traseira e dianteira direita e foi projetado contra um poste. O segundo veículo teve danos na parte traseira direita e o portão da garagem também ficou danificado. Conforme o boletim de ocorrência, após deixar o local, o suspeito teria seguido com o caminhão em direção à Pedra Bela. Tá certo. Vou falar pra você. Não, o cara foi com a cadeira na mão pra tentar parar um caminhão. Ele falou, não vai dar. Agora eu falo pra você, o problema, senhor Deli Medeiros, é o seguinte, quando a família não está bem um com o outro, não adianta você fazer, por isso que eu, graças a Deus, minha família ninguém bebe, mas assim, a gente se reúne, é de boa, mas o cara que é brigado com a família, que não tá bem, tá, ele vai bebendo. Aí vai olhando pro Derni e vai falando assim, Derni, ele vai bebendo, daqui a pouco ele bebeu o limite, ele olha pro cara e fala assim, eu não gosto de você. Aí começa a disparar, entendeu? Aí o cara começa a disparar e aí começa meio Zé Tapera a falar as verdades, né? É, entendeu? É isso, então você que tem problema com a família, resolva antes de fazer uma festa com fraternização, com bebida. Porque se você fizer e não tiver resolvido, essa pessoa vai falar poucas e boas para você. São 12h59, lembrando, né, que o STF faz intervalo em sessão sobre Moraes. Gilmar Mendes pediu para julgamento ser suspenso. Fachin será o primeiro a votar em sessão histórica do STF, que vai decidir o futuro de Moraes, tá? Então, isso aqui é histórico. Moraes chama diálogos com Vorcário de fantasiosos e acusa Mendonça de farsa. Nossa. Já o Mendonça, ele cita rede de influência de Vorcário para justificar diligência à Polícia Federal. Também segurança é reforçada para a sessão do STF sobre Moraes. Neste momento, muitos reforços chegando, tá bom? Então, a gente vai trazendo muita informação para você. São 13 horas, a gente vai para o intervalo. Daqui a pouco a gente volta com Bragança FM no ar.
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4: É, estamos chegando. São 13 horas e 14 minutos. Direção-geral de rádio de Maria de Lima, técnica do Derli Medeiros. A partir de agora você vem comigo com muita notícia, com muita informação, girando os destaques do programa de hoje.
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4: Entre os destaques do dia, Fachin pausa a sessão no STF, retornará às 14 horas. Moraes e Mendonça batem boca no STF. Dino e Fachin discutem após interrupção de fala. Cássio se declara impedido e deixa a sessão no STF. Toffoli se declara suspeito, não impedido. Ainda girando as informações, Moraes diz ter provas de pressão por delação. Mendonça rebate, é mentira. Dino aponta descumprimento de normas e sugere juntar julgamentos para o dia 23. Ainda girando, Cristiano Ronaldo faz oferta e deve ser o novo dono do Al Nassr. Não, Cristiano Ronaldo nem tá querendo fazer. Eu acho legal, porque pelo menos o cara vai se manter no futebol depois da aposentadoria. Ainda girando, Gilmar Mendes volta a criticar delegados em gabinetes do STF. Dino aponta descumprimentos de normas e sugere novo julgamento. Morre aos 22 anos a influenciadora Duda Alves. Causa da morte ainda não foi constatada. Ainda girando, sem TV em cela, Vorcaro não vê sessão neste momento. Ainda girando, moradia popular virou um estúdio. O que dizem os preços dos imóveis em São Paulo? Suspeito de matar jovem buscou emprego na academia onde ela trabalhava. Cidadão, hein? E aí tem coisa que a gente não percebe, né? Infelizmente. Ainda girando os destaques para você ficar bem informado. Tá todo mundo curtindo a programação da Bragança FM. Você que tá conosco, obrigado pelo carinho da audiência. Obrigado pelo carinho com as informações chegando. Cotado na Fórmula 1 para 2027, Rafael Câmara faz teste com o carro da Ferrari. Corinthians é lanterna no retorno. Bahia vai a segundo, só atrás do Flamengo e o Palmeiras. É um oitavo show do Péricles, é o mais votado como melhor do Rock in Rio. Não é possível isso. O show de Péricles é eleito o melhor show nacional do Rock in Rio. Que fase do rock brasileiro. São Paulo aposta em virada contra o Boca. Lá ele para regularizar atrasos. Marques se declara impedido. Vorcaro citou seu filho em conversas. Ryan entra na mira do Reds para a vaga de Salah. Multa chega a 892 milhões. Boa grana, hein? Bragantino tem dois novos desfalques para enfrentar o Flamengo e retorno pelo menos de um jogador. Escalação: Luciano deve voltar hoje pelo São Paulo. Rogério Ceni elogia Marcelo Rangel por defesa em jogo contra o Flamengo. São 13 horas e 18 minutos. Direção-geral de rádio de Maria de Lima. A técnica do Delim Medeiros. Eu sou Ted Fagundes. Vou com você até às 16 horas.
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1: Ah, se o mundo inteiro me pudesse ouvir. São 12h37. O Adãozinho, olha. Adãozinho. Que fase a sua, cara. Nunca pensaria isso de você. Mas o mundo tá do jeito que tá, então a gente vai fazer o quê? O Demeter a gente já sabia, né? Hoje ele anda confirmando. Sérgio Silva, o nosso Zé Tapera. Tudo. Não, esse é já é antigo. Esse é antigo. Esses caras, olha, se fosse revelar esse povo aí, olha, daria um reality show legal. É, são 13h38. Vamos girar as informações. Vamos com a linha de número 1. Planos de saúde terão que cobrir mamografia digital para todas as idades. Helena Abreu, você?
2: A partir do mês que vem, os planos de saúde serão obrigados a cobrir exames de mamografia digital para todas as pessoas que tenham indicação médica, independentemente de gênero e idade. A determinação é da Agência Nacional de Saúde Suplementar, a ANS. A nova regra entra em vigor em 1º de outubro. Atualmente, a cobertura obrigatória desse exame é restrita a mulheres entre 40 e 69 anos. Com a mudança, a exigência de faixa etária deixa de existir, ampliando o acesso a um dos principais exames utilizados para a detecção precoce do câncer de mama. A mamografia digital é considerada uma versão mais avançada do exame convencional. Entre as vantagens do procedimento estão a menor exposição à radiação, o menor tempo de compressão da mama durante o procedimento e a possibilidade de o armazenamento digital das imagens, o que facilita o acompanhamento clínico e a avaliação por diferentes especialistas. Segundo a ANS, a mamografia digital já está consolidada como padrão de cuidado oncológico e a restrição por idade pode atrasar o diagnóstico da doença. De acordo com estimativas do Instituto Nacional do Câncer, o INCA, o Brasil registra cerca de 73.600 novos casos de câncer de mama por ano. Como na maioria dos casos de tumores malignos, o diagnóstico precoce aumenta as chances de sucesso no tratamento e pode reduzir a necessidade de procedimentos mais invasivos. Da Rádio 2, Milena Abreu.
1: Tá certo, lembrando que neste momento o STF faz intervalo, sessão sobre Moraes volta às 14 horas. Gilmar Mendes pediu para julgamento ser suspenso, né? E acusações de um lado, de outro. Olha, o bicho tá pegando lá, viu? Vamos com o governo do estado de São Paulo, porque algoritmos, isolamento e discurso de ódio. Como proteger crianças e adolescentes dos crimes virtuais? A informação no ar.
3: O número de crianças e adolescentes vítimas de crimes virtuais subiu de 89 para 158 durante o período de férias escolares, um aumento de 78%. Os casos de zoossadismo, que é o prazer em torturar animais, 200%. A delegada Lisandréia Salvariego, coordenadora do Núcleo de Observação e Análise Digital, alerta que o isolamento social aliado ao uso exagerado das redes é um dos principais sinais de perigo. Segundo ela, mudanças bruscas de comportamento e o afastamento da convivência familiar devem acender o alerta nos pais. A delegada afirma que o controle e a observação constante sobre o que os filhos consomem nas redes é imprescindível.
4: É fundamental que você, pai, mãe, familiar, controle o acesso a telas do seu filho ou da sua filha e, a partir de então, se interesse pelo que ele consome nas redes, na internet, tanto redes sociais como plataforma digital, porque a partir dessa informação você vai conseguir ter um controle mais efetivo do que ele gosta, do que ele busca ali dentro. E aí fica muito claro, muito nítido a gente entender qual é o gosto dele ali dentro e por que ele procura isso, né? A partir de controles parentais também, isso é muito fácil de ser adquirido, de ser ali controlado pelos pais, mas embora toda rede social, toda plataforma digital tenha esse controle parental, nada supre o olhar atento de um pai ou de uma mãe. Então, crie conexões com o seu filho, não permita que o algoritmo conheça mais seu filho do que você.
3: As investigações apontam que os algoritmos das redes sociais expõem os adolescentes à violência numa escala cada vez mais elevada. O processo começa com materiais aparentemente inofensivos e evolui para discursos de ódio e incentivo à violência. A misoginia, por exemplo, tem sido um dos principais indicadores de risco. Outro dado preocupante: muitas vezes, os próprios autores desses crimes também são adolescentes, geralmente meninos considerados tranquilos, sem histórico de problemas em casa. Por isso, o isolamento e a mudança de comportamento não podem ser ignorados. A delegada Lisandréia Salvariego faz mais um alerta aos pais, lembrando que o que faz os adolescentes permanecerem nesses grupos é, na maioria das vezes, a busca por reconhecimento e pertencimento a um grupo.
4: Na prática, né, durante a prática desse crime digital, especialmente por adolescentes infratores, que eles buscam sempre nas redes e plataformas, de alguma forma, se destacar. Quanto mais vítimas eu fizer, mais ali dentro eu sou reconhecido, mais ali dentro eu tenho pertencimento. Então, a gente percebe isso, que a busca por crimes mais perversos, mais cruéis, é constante. Então, isso nos preocupa demais, porque é uma geração que está vindo aí e nós percebemos que ela hoje está muito dessensibilizada. Então, nossa luta é para que isso, de certa forma, acabe, né? Para que a gente não tenha que combater esses crimes cruéis que acabam com a vida de uma vítima de 6 anos. Hoje eu tenho uma vítima de 6 anos que sequer sabe, né, o que é ser vítima.
3: A Polícia Civil recomenda que pais e responsáveis respeitem a classificação indicativa das plataformas, conversem com os filhos sobre ambiente digital e observem sinais de alteração no comportamento. A coordenadora do NOAD faz postagens constantes nas redes sociais no perfil Delegada Liz, alertando os pais e contando casos de intervenção do NOAD, protegendo crianças e adolescentes, e também animais, que são vítimas dos mais cruéis tipos de violência. Em caso de suspeita de crimes virtuais, a denúncia pode ser feita pelo e-mail do NOAD, que é o núcleo.noad@sp.gov.br. Vou repetir: núcleo.noad@sp.gov.br. Andréia Ramos Bueno para a Agência SP.
1: Tá certo, agora são 13h45, 13h45, a linha de número 2. Desmatamento sobe na Amazônia e cai no Cerrado em agosto. Fabiana Altran, você.
5: Regiões brasileiras registraram diferentes cenários de desmatamento no mês de agosto de 2026. Dados do INPE mostram que o bioma cerrado registrou queda de 19% nos alertas de perda de vegetação nativa na comparação com agosto do ano passado. Foram identificados 238 km² de vegetação desmatada no cerrado em agosto deste ano. No mesmo período de 2025, o número havia chegado a 294 km². Já na Amazônia, o movimento foi contrário. A área desmatada passou

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1: É, as notícias do Brasil e do mundo no Giro de Notícia. São 14h14, vamos com a linha de número 3. Pessoas entre 25 e 44 anos são mais pressionadas sobre finanças, revela estudo. Fabíola Altran, você.
2: Brasileiro consegue organizar as contas mensais, mas tem dificuldades para planejar o futuro financeiro. É o que revela um índice criado pela Associação Brasileira de Planejamento Financeiro. O indicador avalia o comportamento de brasileiros das classes A, B e C com acesso à internet. Numa escala de 0 a 100 pontos, foram registrados 52,7 pontos. O levantamento revela que quanto maior a pontuação, maior o nível de planejamento financeiro. A faixa mais vulnerável nesse sentido é a com idade entre 25 e 44 anos, porque é mais pressionada com relação às finanças. O estudo concluiu que a organização financeira não significa resiliência e que ter dinheiro não representa por si só uma reserva financeira. Além disso, que existem dificuldades para investir com foco na aposentadoria. O levantamento alerta para uma diferença entre saber organizar receitas e despesas e ter recursos suficientes para enfrentar uma emergência. Da Rádio 2, Fabíola Altran.
1: Tá certo, agora são 14 horas e 15 minutos, 14 e 15, para você que está curtindo a nossa programação. Deixa eu mandar um abraço pro Ulisses aqui que tá falando, Ted, estamos te assistindo. Obrigado pelo carinho da audiência. Deixa eu ver aqui se eu consigo, né, o tempo e a temperatura também para vocês, para esta terça-feira. Deu um solzinho, né? Vamos dizer assim, não melhorou o tempo, mas já dá um suporte, né, para a galera que está curtindo. Antes do tempo e a temperatura, vamos com a informação que o governo anuncia, pacotes de medida para ajudar, né, ali a população de chuvas no Vale da Ribeira, que ali o bicho literalmente pegou. São 14h16.
3: O governador Tarcísio de Freitas anunciou nesta segunda-feira um pacote de medidas para auxiliar as cidades do Vale do Ribeira atingidas pelas fortes chuvas na região. Entre as ações estão o reforço de 16 barcos e 2 helicópteros Águia, ajuda humanitária com roupas e comida, auxílio para recuperação de estradas, envio de medicamentos, apoio do poupatempo para documentações e assistência aos agricultores locais. Os anúncios foram feitos em reunião com os prefeitos dos municípios afetados durante a visita do governador na região. Tarcísio destacou que a prioridade do Estado foi agir de forma preventiva para salvar vidas nas áreas de risco.
4: A nossa ideia é, primeiro, cuidar das pessoas. Né? Em primeiro lugar, cuidar das pessoas. Então, eu quero louvar aqui o trabalho dos prefeitos, que, né, ao longo de todo o final de semana, ao longo de todo esse período, fizeram um trabalho, um esforço enorme para retirar pessoas da área de risco, para montar os seus abrigos, para manter as pessoas fora de perigo. E, de fato, a gente também, aqui na região, não tivemos nenhum problema de óbito, não perdemos nenhuma vida.
3: A Defesa Civil Estadual e o Fundo Social continuam recebendo as solicitações de ajuda humanitária dos municípios e preparando novos envios. São 19 abrigos provisórios para receber as pessoas afetadas pelas cheias e ao menos 3 bairros isolados pelas chuvas em Barra do Turvo, com 450 pessoas afetadas e 9 famílias ilhadas em registro. Em todo o Vale do Ribeira e região de Itapeva, 152 famílias tiveram que deixar suas casas. Segundo Tarcísio de Freitas, o foco é garantir a assistência logística e alimentar, onde o acesso por terra foi cortado. As 16 embarcações disponibilizadas pelo governo de São Paulo vão ser usadas para atender os bairros isolados pelas chuvas. 7 delas são do Corpo de Bombeiros, 5 da Polícia Ambiental e 4 da Defesa Civil, que posteriormente permanecerão nos municípios para serem utilizadas em futuro cobertura a situações de emergência. Já os helicópteros Águia da Polícia Militar ficarão permanentemente à disposição das equipes do Vale do Ribeira assim que as condições meteorológicas permitirem o deslocamento. O governador Tarcísio ressaltou que o Estado vai apoiar os municípios na recuperação da infraestrutura e que o Departamento de Estradas de Rodagem, DER, vai avaliar e desobstruir vias e o governo de São Paulo fará o levantamento dos danos junto às prefeituras para apoiar a reconstrução. Também serão mobilizadas equipes da Secretaria de Saúde, Agricultura e Poupa Tempo.
4: A Secretaria de Saúde, para a gente, em parceria com a DRS, né, e com os municípios, a gente verificar qual é o apoio em saúde que a gente vai precisar, medicamentos, né, recursos, né, porque para atender a demanda, uma demanda excepcional que vai vir com certeza a partir dessas ocorrências, pessoas que porventura não conseguiram tomar uma medicação e que vão ter um agravamento de uma doença crônica, pessoas que eventualmente não estão conseguindo fazer o seu tratamento, enfim. Então, para a gente mobilizar esse aparato de saúde, né, e verificar como que a gente vai articular a saúde da região para que a gente possa atender da melhor forma possível. Segundo, eu vou pedir para também vir para cá o secretário de Agricultura para a gente já pensar. Visto que nós temos aqui as nossas áreas rurais, pequenos produtores que estão sendo afetados, como é que a gente vai mobilizar aqui os recursos do FEAP e do Seguro Rural? Vamos pedir também para vir para cá a carreta do Poupa Tempo, para a gente ter o Poupa Tempo com mobilidade aqui, para ir para as regiões, porque às vezes as pessoas saem rapidamente da sua residência.
1: Agora são 14h20, está aí, né, sobre esse caso do Vale da Ribeira, que tem chamado muita atenção, né? Pessoal, o Gilmar Mendes, antes do intervalo, ele falou assim, ó, precisa saber quem é a galera que tá falando das coisas que tá acontecendo aqui para fora. O vazador da República, foi o que ele usou. Agora, os noticiários estão trazendo a informação que o Moraes ficou em silêncio. Diz que o café ali não foi legal. Ou seja, a pessoa ainda continua vazando essas informações para fora. São 14h21, neste momento está marcado o sepultamento da dona Dirce Fachin, né, que marcou grande história aqui em Bragança Paulista pelos microfones da Bragança FM. Tem aí já o Derlinho Demetrio, deu ok, Demetrio, para a gente trazer um áudio dela, como se fosse uma homenagem da Bragança FM para a família, para a dona Dirce, que marcou época, ela falando de como que ela começou na rádio, ela que faleceu hoje, e neste momento deve estar acontecendo seu sepultamento aqui no Cemitério da Saudade, em Bragança Paulista, e a gente vai ouvir um trechinho de uma participação dela, falando como ela começou, e fica a nossa homenagem a ela.
5: É o começo da rádio. Foi até pitoresco. Era bastante jovem. Naquela época, não sei se você já ouviu falar, Fernando Machado de Campos era um dos locutores da emissora. E, por sinal, muito amigo de meu pai. E na conversa, nas manhãs e café na praça, eu o conheci. Meu pai apresentou e falou assim, que é o Fernando, grande amigo. E conversa vai, conversa vem, ele me convidou para que viesse conhecer a emissora. Aí, passados uns 2 dias, eu vim conhecer a emissora. Cheguei na portaria, foi o seu Fernando Machado de Campos, pediu para que viesse, então eu gostaria de falar com ele. Aí o atendente mandou que entrasse. Então, atravessamos até então, o prédio já não era este daqui, era o outro também. Fomos, atravessei o auditório todo, bati, o técnico estava ali, por sinal, o Nélio Vieira, o saudoso Nélio Vieira. E junto estava o Frank, ele, Romão, também técnico ali. Aí o Fernando, de lado, fez um aceno para que eu entrasse. Aí eu entrei, ficou fora do ar, no momento ali. Aí ele conversou comigo, volta novamente, e ele falando no microfone, ele estava com umas fichas na mão, falou, Aí ele me entregou a ficha. Eu peguei a ficha, olhei rádio no ar, mostrei para ele. Ele fez assim, isso que eu falasse. Peguei a ficha ali, tranquilamente. Esse foi o primeiro dia. Daí estava começando a minha carreira. Então vamos falar muito pouco, outras oportunidades terão. Eu tenho uma consulta médica e a partir daquele dia, daí 2 dias, eu já era funcionária da rádio. Para mim é uma satisfação, é uma grande alegria eu ter participado e estou participando. Então, muito obrigada, um abraço a todos vocês.
1: E fica a nossa homenagem à Dona Dirce Fachin, a todos os familiares da Dona Dirce, né, os nossos sentimentos. São 14h24, esse foi o Giro de Notícias, o Giro de Informações.
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3: Toda a região são 14h49, né? Estamos no intervalo ainda do STF, né? E algumas falas têm impactado muito o noticiário hoje, né? O Gilmar questiona Fachin ter assumido o relatório de casos. Se você pegar, tá todo mundo errado, né? Max se declara impedido, Vorcaro citou seu filho. Eu tava vendo uma página agora daquele Arthur lá do MBL, Arthur Duval. Ele disse que existem já os prints da conversa, né, do ministro Marques tentando, né, resolver as questões do STF, né, junto com outros advogados. E aí também tem as mensagens que falaram que o Vorcaro tinha que pagar uma moça que acabou saindo com ele. Enfim, é um rolo só. Agora, isso aqui vai, ó, isso aí, ó, vai a tarde inteira, gente. Isso aí você pode pegar a pipoca e depois terminar na pizza. Que é o que vai, né, debandar, né, toda essa tarde, né, de informações sobre o STF, esse julgamento da petição 16.662. Né, que traz, né, o julgamento sobre Moraes. Né? Já às 15 horas está marcado para essa retomada. São 14h51, vamos com a linha de número 4, é isso? Inadimplência, quase 74 milhões de consumidores brasileiros terminam agosto com o nome sujo. Helena Abreu, você.
4: 4 em cada 10 adultos do país terminaram o mês de agosto com o nome no cadastro de devedores. É o que mostra o indicador de inadimplência de pessoa física do SPC Brasil em parceria com a CNDL, entidade que reúne os lojistas. No oitavo mês de 2026, ao menos 73.710.000 brasileiros estavam negativados, o que equivale a 43,9% da população adulta do país. O número é expressivo, mas representa queda de quase 2% em relação a julho. No comparativo anual, no entanto, houve alta de 5% no número de devedores. Ainda de acordo com a pesquisa, essa alta anual foi impulsionada principalmente por dívidas com tempo de atraso de 4 a 5 anos, que atualmente respondem por pouco menos de 38% do total. O levantamento também mostra que a inadimplência no Brasil segue

0: e concentrada no setor financeiro. Praticamente 2/3 do total das dívidas dos brasileiros são com bancos. Além disso, a maior parte dos devedores tem entre 30 e 39 anos, somando 17 milhões 950 mil pessoas. Na prática, significa que mais da metade da população nessa faixa etária está negativada, algo em torno de 53%. Os dados mostram também que em agosto, cada consumidor negativado devia, em média, R$ 5.190,28 na soma de todas as suas dívidas. A análise mais detalhada desses números mostra que quase 3 em cada 10 consumidores tinham dívidas de valor de até R$ 500,00, percentual que ultrapassa a casa dos 40% quando se fala em dívidas de até R$ 1.000. Da Rádio 2, Milena Abreu.
1: Tá certo, Milena Abreu, 14h53. Mandei para você o tempo e a temperatura aí já, Odelin, para a gente trazer essa informação para você que tá ligado na programação, 14h53.
2: A Defesa Civil informa.
3: Para essa terça-feira, dia 15, o sistema meteorológico responsável por toda essa instabilidade no tempo começa a se afastar gradualmente de todo o estado, mas ainda favorece a incidência de chuvas com acumulados moderados em todo o território paulista, principalmente na forma de pancadas isoladas acompanhadas de raios e rajadas ocasionais de vento. Na faixa leste, a circulação marítima mantém condições para chuva fraca e persistente. As temperaturas ficam mais amenas em todo o estado devido à maior nebulosidade e à entrada de ar mais frio. Como o solo ainda está encharcado, persiste o risco de alagamentos, enxurradas e deslizamentos, especialmente em áreas mais vulneráveis. Em caso de emergência, ligue 199 para a Defesa Civil ou 193 para o Corpo de Bombeiros.
2: Defesa Civil do Estado de São Paulo.
1: É, agora são 14h54. Vamos falar de esportes, né? Ouvindo o Luiz Henrique trazendo as informações desta terça-feira.
4: Vamos agora trazer os resultados dos jogos de ontem e informar a agenda esportiva desta terça-feira, dia 15 de setembro. Começando com os resultados, no encerramento da 27ª rodada da Série A do Campeonato Brasileiro, na Arena Fonte Nova, o Bahia venceu por 2-1 o Remo. E no último destaque de ontem, na continuação da 28ª rodada da Série B do Campeonato Brasileiro, o Goiás venceu por 3-1 o Botafogo de Ribeirão Preto fora de casa, enquanto o São Bernardo venceu por 2-0 o América Mineiro também fora de casa. E no último jogo de ontem, Avaí e Vila Nova empataram pelo placar de 1-1 na Arena Ressacada. Passados os resultados, vamos agora com a agenda esportiva deste dia 15 de setembro, que conta com os primeiros jogos de volta das quartas de final nas Copas Continentais da América do Sul, em que o único jogo da noite acontece às 19 horas e é o duelo entre Platense da Argentina contra Fluminense no estádio Ciudad Vicente López na Argentina, em partida que o Fluminense tem a vantagem de 2-0 no placar agregado. Já pela Copa Sul-Americana, às 19 horas acontece o duelo de Vasco da Gama e Santa Fé da Colômbia no estádio de São Januário, em partida que está em aberto, pois a ida terminou empatada em 0-0. Já às 21h30, o São Paulo recebe o Boca Juniors no estádio do Morumbi, com o Boca tendo a vantagem de 1-0 no agregado. E agora, deixando de falar das Copas Continentais, vamos falar de futebol nacional, já que acontecem as partidas que encerram a 28ª rodada da Série B do Campeonato Brasileiro. Sendo uma delas, a partida entre Londrina contra Ponte Preta no estádio Vitorino Gonçalves Dias em Londrina às 19h30. E neste mesmo horário das 7h30 da noite, o Náutico recebe o Operário de Ponta Grossa no estádio dos Aflitos. E o último jogo da rodada fica por conta de CRB de Alagoas contra Sport Recife no estádio Rei Pelé em Alagoas às 21 horas. E além de futebol profissional, o dia de hoje também conta com atividades nas categorias de base, com a 17ª rodada do Campeonato Brasileiro Sub-17, sendo que o destaque vai para o duelo entre Palmeiras e Red Bull Bragantino, que se enfrentam na Arena Barueri às 16 horas. E para fechar a agenda esportiva, vamos falar de futebol feminino, já que esta terça-feira conta com o último jogo de ida das semifinais da Série A1 do Campeonato Brasileiro Feminino, e que é o duelo de Bahia contra Corinthians, que se enfrentam na Arena Fonte Nova às 21h30. Com informações do esporte para a Bragança FM, o som da região, Luiz Henrique Domingos.
1: Aí na manhã de terça-feira, policiais militares do 34º Batalhão capturaram um homem de 56 anos, procurado pela justiça por crimes de estupro de vulnerável no bairro do Tanque. A ação teve início após informações de que um indivíduo procurado por 3 indiciamentos relacionados a estupro de vulnerável contra 5 vítimas, entre elas crianças e uma adolescente, estaria tentando deixar a cidade. Com apoio do sistema de monitoramento, os policiais conseguiram localizar o veículo utilizado pelo procurado e realizar a abordagem nas proximidades da rodovia Fernão Dias. Durante a abordagem, os policiais constataram que o homem utilizava um celular para assistir conteúdo envolvendo uma criança. O aparelho foi preservado e apresentado à Polícia Civil. Na delegacia também foram recuperadas mensagens de áudio que passaram a integrar as investigações relacionadas a possíveis crimes envolvendo exploração sexual de crianças. Na ocorrência, foram apreendidos um veículo, 8 aparelhos, dispositivos de armazenamento de dados, cartões bancários, máquina de cartão, anotações e outros objetos que poderão auxiliar nas investigações. Neste momento, às 14h58, o Ministério Público pede que Osmar Stable seja proibido de entrar no Corinthians. Também entre os destaques, Botafogo se reúne com o Tite e tenta convencer o técnico a assumir o time. Ainda girando, Ayan entra na mira dos Reds do Liverpool para a vaga de Salah. Lula sanciona a lei que cria incentivos a data centers. Ainda girando as informações, já começa a segunda rodada do STF, que decidirá após o intervalo se junta processos contra Moraes e Mendonça. São 14h58, esse foi o Giro de Notícia, o Giro de Informação.
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1: São 15h17, é o giro de notícia, o giro de informação. Vamos com a linha de número 5, porque especialistas alertam que excesso de álcool e cigarro, cuidado, hein, pode causar cegueira. Fabiola Altran, você.
2: O consumo de álcool e cigarro por um longo período pode causar cegueira. O alerta de um estudo sobre neurooftalmologia, uma subespecialidade médica que une oftalmologia e neurologia. A proposta dessa área é diagnosticar e tratar problemas visuais provocados por doenças no sistema nervoso. Segundo o Conselho Brasileiro de Oftalmologia, o olho é a única parte do corpo humano que permite que o médico enxergue o que acontece no sistema nervoso central, isso sem utilizar instrumentos ou procedimentos invasivos, por meio do nervo óptico. De acordo com a entidade, a anamnese, que é a conversa entre médico e paciente, pode levar ao diagnóstico correto de um problema ocular em 90% dos casos. Nela são abordados temas como restrições alimentares, uso de medicamentos, histórico familiar, padrão de consumo de álcool e cigarro, por exemplo. Depois vem os exames clínicos e os complementares. O conselho alerta que bebida e fumo causam as chamadas neuropatias óticas tóxicas e carenciais. Nesses casos, a perda visual é lenta, indolor e atinge os dois olhos ao mesmo tempo. Da Rádio 2, Fabiola Altran.
1: Tá certo, são 15h18. Para você ligado na programação da Bragança FM. Vamos falar que o setembro já é o mês mais chuvoso da história desde 1943. Essa informação, a informação no ar.
3: A cidade de São Paulo teve volume recorde de chuva para o mês de setembro. Até esta segunda-feira, dia 14, o volume de chuvas registrado foi de 253 milímetros, 3 vezes mais que a média do mês. O recorde anterior, de 243 milímetros, é de 1983, com 10 milímetros menos. No interior paulista, a situação não é diferente. Em Campinas, com 257 milímetros só na primeira quinzena do mês, já foi superada em 3 vezes a média para setembro. Em Registro, São José dos Campos e na Baixada Santista, os volumes de chuva já atingiram o dobro do esperado. É importante lembrar que o mês ainda está na metade e a previsão indica que a chuva continua nos próximos dias, de forma mais isolada, e as temperaturas devem permanecer amenas. Mesmo com a previsão de chuvas em menos volume, nos dias 15 e 16, o gabinete de crise da Defesa Civil do Estado será mantido, pois o encharcamento do solo ainda oferece riscos de deslizamentos e algumas áreas ainda estão alagadas. Andréa Ramos Bueno para a Agência SP.
1: Tá certo. Ainda girando as informações, vamos com o governo do Estado ainda. Você que teve a aliança roubada. E o Demetrio, você, Márcio Sunza, viu? Você, o Zé Tapera, você, o Zé Tapera e o Márcio Sunza, viu, Demetrio? Que andam perdendo o anel por aí, tem uma informação importante. A informação no ar.
4: Quem teve uma aliança ou outra joia roubada pode procurar a Polícia Civil para tentar reconhecer a peça, mesmo que não tenha a nota fiscal da compra. Na capital paulista, o atendimento presencial é feito na sede do Departamento Estadual de Investigações Criminais, o DEIC, na Avenida Zaquinarge, número 152, na zona norte da cidade de São Paulo. Também é possível entrar em contato pelos telefones 11 2224 0741 e pelo telefone 11 2224 0388, ou também pelo e-mail 3dig.deic@policiacivil.sp.gov.br. Para comprovar que a joia pertence à vítima, a nota fiscal é o documento ideal, mas também podem ser apresentadas fotografias usando a peça, publicações em redes sociais, comprovantes de transferência ou extratos bancários. O boletim de ocorrência do roubo é importante, mas não é obrigatório. A ausência do registro precisa ser justificada. Na delegacia, a vítima relata como perdeu o objeto e apresenta as provas de propriedade. Em seguida, é feito o reconhecimento formal da peça e a perícia. Só depois desses procedimentos, a joia pode ser devolvida. As peças apreendidas ficam sob custódia da polícia até o trânsito em julgado da sentença. Depois disso, se não forem reclamadas, podem ser leiloadas. E é importante procurar a polícia o quanto antes. Segundo o delegado Fernando David do DEIC, os receptores costumam derreter as joias rapidamente. O processo elimina as marcas que poderiam permitir o reconhecimento da peça e, nesse caso, não é mais possível recuperá-la por identificação. Gustavo Vignatti, para a Agência SP.
1: Tá certo, agora são 15h22 para a gente encerrar. Nepal prevê custo bilionário para reconstruir o país após a avalanche fatal em agosto. Linha de número 6, Fabiana Altran.
2: Quase 5 bilhões de dólares. Esse é o valor estimado para reconstruir o Nepal após a avalanche de água, lama e detritos que atingiu o país no mês passado. A enchente, causada pelo colapso de uma geleira no Himalaia, atingiu a fronteira entre Nepal e Tibete, território autônomo da China, e deixou mais de 1.400 mortos e cerca de 5.500 desaparecidos, incluindo 800 estrangeiros que faziam trilhas na região. De acordo com o Ministério das Relações Exteriores do país, os mais de 24 bilhões de reais serão usados para recuperação e reconstrução da região atingida a curto e longo prazo. As autoridades nepalesas afirmam que o país precisa de apoio internacional contínuo para se adaptar a um ambiente montanhoso, em rápida transformação, por conta das mudanças climáticas. Segundo eles, o Nepal é um país predominantemente rural, com cerca de 30 milhões de habitantes, que contribui com uma fração mínima das emissões globais de gases de efeito estufa, em comparação com as nações industrializadas. Dados meteorológicos indicam que o Himalaia atingiu temperaturas sem precedentes para o fim de agosto, com média próxima de 5 graus Celsius. Em mais de 55 anos de registros, a região não havia ultrapassado os 4 graus Celsius durante esse mesmo período do ano. Da Rádio 2, Fabiana Altran.
1: Tá certo, Fabiana, às 15h24, em instantes, STF retoma julgamento sobre Moraes. Conte pode abrir investigações contra ministro pela primeira vez. Esse foi o Giro de Notícia, o Giro de Informação.
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1: É, agora são 15h38, 15h38, né? É, você ligado da programação e tem uma notícia, né? É, que o STF retoma julgamento sobre Moraes. O Edson Fachin, neste momento, falando. É, e alguns comentários, né? É, estão sendo, né, postados, repostados, né? Fachin foi avisado de que sessão aberta poderia piorar a imagem do STF. É, Gilmar Mendes diz que há um inequívoco viés eleitoral de Mendonça na condução do caso. É, são algumas frases que a gente está lendo que estão marcadas neste momento dessa retomada, né, do julgamento sobre Moraes, aonde o presidente do STF, o Edson Fachin, está falando neste momento. Vamos com a linha de número 7, o Deli Medeiros, porque Humberto Ferretti traz as últimas do campo.
2: Nos dois primeiros meses do Plano Safra 25-26, que começou em julho, os produtores contrataram R$ 65 bilhões do crédito rural, indicam dados do governo. A cédula de produto rural se firmou como o principal instrumento do mercado privado e respondeu pela maior parte dos empréstimos, mais de R$ 32 bilhões. Na sequência, aparecem em ordem o crédito para custeio tradicional, comercialização, investimento e industrialização. O preço do algodão em pluma variou nos últimos dias, com picos perto de R$ 4,40 a libra-peso, seguidos de redução das cotações. Os números são do CPEA. No geral, há uma queda de braço no mercado entre produtores rurais cada vez mais firmes na hora de vender, até pela baixa oferta no mercado global, e compradores que, para tentar forçar cotações menores, têm priorizado o algodão estocado e os contratos a termo. A cotação do boi gordo voltou a subir nos últimos dias e se aproximou de R$ 350 a arroba no indicador CPEA Esalq. A demanda está acima da oferta, mesmo com a redução das vendas para a China. O tombo em agosto foi de mais de 80%, por conta do limite de compra imposto pelo país asiático. Parte dessa carne foi absorvida por mercados como Emirados Árabes Unidos, Itália e Rússia. Especialistas não descartam, porém, que a questão com a China possa forçar o preço da carne para baixo nas próximas semanas.
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1: Ainda girando as informações, né? É, e o pessoal tá aí, ó, trazendo as informações sobre, né, o STF retomando o julgamento. Neste momento, o Dino, né, o ministro Flávio Dino, falando. É. E aí algumas frases, né, que a gente tem articulado e trazendo de informação. Defesa de Moraes surpreende e governistas veem tudo ou nada. Ministros não vislumbram fim da crise interna mesmo após o encerramento do julgamento de Moraes. Aliados de Mendonça avaliam que ala pró-Moraes insistiria em equipar atos de ministros. Fachin vota e mantém caso Moraes e Mendonça separados. Tá? Então, uma informação agora nova. Né? Queriam se juntar os casos, mas o Fachin já votou a favor de cada um no seu quadrado. Né? Esse é, neste momento, uma das informações que são importantes. São 15h41. Vamos com a linha de número 8. Humberto Ferretti destaca as quartas de final da Libertadores e Sul-Americana.
4: Eu sou Humberto Ferretti e esse é o podcast Na Bola.
2: Três jogos abrem nesta terça-feira os duelos de volta das quartas de final dos principais torneios do continente. Todos eles com brasileiros em campo. Pela Libertadores, o Fluminense visita o Platense, 19h, no horário de Brasília. O tricolor poderá até perder por um de diferença, que estará classificado. Já pela Sul-Americana, o Vasco recebe o Santa Fé, no mesmo horário. Quem vencer avança para a semifinal e empate leva para os pênaltis. O grande jogo da noite, porém, também pela Sul-Americana, será às 21h30, entre dois gigantes do continente. Depois de perder na ida por 1-0, o São Paulo recebe o Boca Juniors com a obrigação de vencer por 2 de diferença ou por 1 e forçar uma disputa de pênaltis. Na quarta, pela Libertadores, tem LDU e Palmeiras, Corinthians e Estudiantes. Além de um duelo brasileiro pela Sul-Americana entre Atlético Mineiro e Santos. Por fim, na quinta-feira, o atual campeão da Libertadores, o Flamengo, recebe o Del Valle.
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1: É Rádio 2 de notícias para você, são 15h43. Os principais jornais estão destacando neste momento. Julgamento tem tensão e bate-boca entre ministros antes do intervalo. Sessão tem nota em guardanapo, espiadas de Moraes e abraço de Dino. Fux e Mendonça acusam Polícia Federal de peitar ministro e ser polícia paralela. Gilmar chama Mendonça de pichuleto eleitoral, né? Não sei o que significa isso. Ainda girando, Cássio e Toffoli decide não votar em julgamento de Moraes no STF. Afastamento de Cássio desfalca ala pró-Mendonça e pode favorecer Moraes. Impedimento e suspeição no STF. Manhã tem Mendonça com as mãos em oração e equipe de Gilmar com mensagens impressas. Folha comenta em tempo, né, real, o Folha de São Paulo está comentando em tempo real as frases e é por isso que a gente está trazendo essas informações. A mais atualizada neste momento é que voto de Fachin é por casos Moraes e Mendonça separado, né? Isso aí vai dar o que falar. São 15h44, esse foi o Giro de Notícia, o Giro de Informação.
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0: É, agora são 15h53, vamos puxando um carro na sequência, tentar sertaneja. E só lembrando que o voto do Fachin, né, por caso de Moraes e Mendonça, separados, né, por caso, né, sejam separados, tá certo? 15h53.
1: O Diego ligou.
0: Apareceu?
1: Apareceu.
0: Ixi,
1: os dois arcaios apareceu, Diego.
0: Apareceu?
1: Ô, Diego, eu dei uma bomba pro Diego. O Rigonão, ele quer que eu vá lá pra Bahia, lá dentro.
0: Vai,
1: dentro,
0: vai.
1: A sogra dele lá.
0: Vai, vai.
1: A sogra dele na minha. Eu vou ver a sogra dele de agora. Por que ele tá mandando eu ir lá?
0: Ah, entendi. Você tem outra sogra?
1: Eu não tenho sogra, Diego.
0: Né? Claro que tem. Não é possível você não ter
1: eu
0: a sogra.
1: Não tenho. Você fala que eu sou feio?
0: Não, eu não falei não. Quem falou foi o Demétrio ontem, eu não falei isso.
1: Você não falou?
0: Não, você entrou aqui nesse programa falando que o Demétrio tinha falado que você era feio. Eu não falei nada, até porque o espelho fala por você. Entendeu?
1: É.
0: É, se você olhar no espelho, você vai ver o que você acha.
1: Eu tenho medo de olhar.
0: É, eu também teria.
1: Olhando.
0: Não, não, por nada.
1: Você tá querendo dizer que eu não
0: tenho
1: medo.
0: Não, eu não falei isso.
1: Eu
0: que
1: tô,
0: isso.
1: Eu tô mesmo
0: do mar, né? Certo. Quem tem medo. É. São 15h54. Tchau, Zé Tapera.
1: Essa franquia pode ficar tudo perto comigo. O Zé.
0: Eu tô quieto.
1: O Rigondão, o Barbosão, o Zerjão. O Zerjão já faz o encorcado com a mulherzinha
0: feia dele. Tudoão. É, Barbudão, Serjão, Rigonão. Tá certo.
1: A bomba vai estourar.
0: Eu tenho uma bomba do Demétrio aí também.
1: Dei conta, então.
0: Não, não vou contar. Amanhã, neste programa. Mesmo horário, neste mesmo canal.
1: Você vai colocar a bomba dele,
0: então? Vamos mostrar a bomba dele.
1: Vamos mostrar mesmo?
0: É, eu gravei um áudio sem querer, eu tava mandando uma mensagem. E aí ele falou algo comprometedor dele aqui. E eu gravei, sem querer. E aí a gente vai reproduzir amanhã.
1: Você gravou sem querer.
0: Sem querer, foi sem querer.
1: Querendo.
0: Tchau, Zé.
1: Manda um abraço aí pros arcaicos.
0: Walter e Valtinho.
1: Vai, como você sabe que é ele?
0: É, o que você falou.
1: É o Marco Martins, Walter e Arcaio.
0: Para, Zé Tapera, você vai encontrar o que você tá procurando.
1: Binga.
0: 15h56. Tchau, gente. Fiquem todos com Deus. Até a próxima.
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0: Dragança! Muito boa tarde, Bragança Paulista! Boa tarde, toda a região bragantina! Já estou pintando no rádio! Pra ficar com vocês até às 18 horas com o melhor do sertanejo aqui da Bragança FM 79.7. Programa Eu e Você, Você e Eu.
1: Eita lasqueira!
0: Os trabalhos técnicos é dele, Demétrio Campo.
1: Eita glória!
0: A direção geral de rádio é da Dona Maria de Lima. A partir de agora, eu peço licença pra você, minha amiga, pra você, meu amigo, por eu entrar na sua casa, no seu trabalho, onde quer que esteja, está com o som do rádio ligado, aumenta o volume e vem comigo, pois a festa do seu rádio só está começando hoje, é terça-feira, bem.
1: O quê? Não acredito.
0: Acredite se quiser, é terça-feira, dia.
1: Tá vendo aí?
0: Não. No momento não. Não, no momento não. Terça-feira, dia 15 de setembro, ano é 2026, é com prazer enorme. Estou de volta, de volta, de volta, para levar o melhor do sertanejo, a notícia, a informação, até às 18, quando chega ele, Luiz Henrique Domingues. É, tá chovendo sim.
1: Tá chovendo aí, aqui tá chovendo.
0: Começou então, tá bom? Vou te informar, começou. Até às 18 horas, vamos que vamos, Demétrio.
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0: É o Luan Santana, sogrão caprichou, boa tarde.

0: com Luan Santana.
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1: 16 minutos, tá aí Jorge e Matheus. Paradigma.
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1: Mais um pouquinho aí, Demétrio.
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1: 4 da tarde, 16, 4 e 16.
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1: Gente, são 4 da tarde, 17 minutos, 4 e 17. Já vamos saber como vai ficar o clima-tempo, gente. O clima-tempo para amanhã, quarta-feira, aqui em Bragança Paulista. Sol com muitas nuvens durante o dia e períodos de céu nublado. Noite com muitas nuvens. A variação na mínima, vamos chegar aí a 13 graus. A máxima para amanhã é de 20 graus. O nascer do sol às 6h03 e o pôr do sol às 18 horas. Portanto, este é o clima-tempo para amanhã, quarta-feira, aqui em Bragança Paulista. E neste momento, aqui na Rua Coronel Osório, número 84, centro de Bragança Paulista, os termômetros já estão marcando 19 graus.
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3: Ô Márcio Souza, manda uma música pro Liminguinho aqui, aqui no Azevedo, em Joanópolis. Ele ouve você todos os dias.
1: Alô, Luiz Minguinho, lá na cidade de Joanópolis, tá ligadinho lá, o Nena tá por lá também, um abração pra vocês, aí obrigado pelo carinho da audiência, né? Tá na audiência lá. Vamos tocar o Bruno e Marrone pra eles lá, o Demétrio. É o campeão. 4 e 18.
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1: 4:29, você ouviu aí, Corpo e Alma, Três Vícios, participação de Traia Véia, aqui na Bragança FIB, 79.7. Gente, são 4:29, 4:29. O Demétrio, dá uma segurada aí pra mim, por favor, que eu quero mandar um abraço aqui, para minha amiga Pro Martinha e o Anésio, seu esposo, e quero deixar aqui as condolências à Pro Martinha, né, a Pro Martinha, o Anésio, todos os seus familiares aí, pela passagem, pelo falecimento aí da dona Dirce, né, a Dirce Fachin, ela que foi a primeira, né, a primeira locutora, a primeira radialista feminina que participou aqui em Bragança Paulista, fez uma trajetória aí também através do rádio, e a Bragança FM está fazendo essa homenagem, né, a grande Dirce Fachin, né, que veio a falecer na tarde de ontem, né, deixando aqui as condolências então a Pro Martinha, o meu amigo Anésio, todos os seus familiares e amigos, a Dirce Fachin, ela que foi a primeira radialista feminina aqui em Bragança Paulista. Em 2024, ela veio à Bragança FM, no aniversário da Bragança FM, contar um pouco da sua trajetória através do rádio. Através do rádio, a dona Dirce Fachin. Vamos ouvir um pouco a dona Dirce Fachin.
2: O começo da rádio foi até pitoresco. Era bastante jovem. Naquela época, não sei se você já ouviu falar, Fernando Machado de Campos era um dos locutores da emissora. E, por sinal, muito amigo de meu pai. E na conversa, nas manhãs de café, na praça, eu o conheci. Meu pai apresentou, falou assim, acho que é o Fernando, grande amigo. E conversa vai, conversa vem. Ele me convidou para que viesse conhecer a emissora. Aí, passados uns 2 dias, eu vim conhecer a emissora. Cheguei na portaria, foi o seu Fernando Machado de Campos, pediu para que viesse, então eu gostaria de falar com ele. Aí o atendente mandou que entrasse, então atravessamos até então, o prédio já não era este daqui, era o outro também. Fomos, atravessei o auditório todo, bati. O técnico estava ali, por sinal, o Nélio Vieira, saudoso Nélio Vieira. E junto estava o Frank, Romão, também técnico ali. Aí o Fernando de lado fez um aceno para que eu entrasse. Aí eu entrei, ficou fora do ar, no momento ali. Aí ele conversou comigo, volta novamente, e ele falando no microfone. Ele estava com umas fichas na mão, falou, aí ele me entregou a ficha. Eu peguei a ficha, olhei, rádio no ar, mostrei para ele. Ele fez assim, isso que eu falasse. Peguei a ficha ali, tranquilamente. Esse foi o primeiro dia. Daí estava começando a minha carreira. Então vamos falar muito pouco, outras oportunidades terão. Eu tenho uma consulta médica e, a partir daquele dia, daí 2 dias, eu já era funcionária da rádio. Para mim, é uma satisfação, é uma grande alegria eu ter participado e estou participando. Então, muito obrigada. Um abraço a todos vocês.
1: Portanto, de notícias. Aí está. Né, já é saudade, né, o Demétrio? A saudosa Dirce Fachin, né, a primeira radialista feminina em Bragança Paulista. São 16h, mais 34 minutos. E olha, gente, plano de saúde terão que cobrir mamografia digital para todas as idades. A partir do mês de outubro, atenção, atenção, a Milena Abreu conta pra gente.
3: A partir do mês que vem, os planos de saúde serão obrigados a cobrir exames de mamografia digital para todas as pessoas que tenham indicação médica, independentemente de gênero e idade. A determinação é da Agência Nacional de Saúde Suplementar, a ANS. A nova regra entra em vigor em 1º de outubro. Atualmente, a cobertura obrigatória desse exame é restrita a mulheres entre 40 e 69 anos. Com a mudança, a exigência de faixa etária deixa de existir, ampliando o acesso a um dos principais exames utilizados para a detecção precoce do câncer de mama. A mamografia digital é considerada uma versão mais avançada do exame convencional. Entre as vantagens do procedimento estão a menor exposição à radiação, o menor tempo de compressão da mama durante o procedimento e a possibilidade de o armazenamento digital das imagens, o que facilita o acompanhamento clínico e a avaliação por diferentes especialistas. Segundo a ANS, a mamografia digital já está consolidada como padrão de cuidado oncológico e a restrição por idade pode atrasar o diagnóstico da doença. De acordo com estimativas do Instituto Nacional do Câncer, o INCA, o Brasil registra cerca de 73.600 novos casos de câncer de mama por ano. Como na maioria dos casos de tumores malignos, o diagnóstico precoce aumenta as chances de sucesso no tratamento e pode reduzir a necessidade de procedimentos mais invasivos. Da Rádio 2, Milena Abreu.
1: 4h36, e olha, gente, desmatamento sobe na Amazonas, né, na Amazônia, e cai aí no Cerrado em agosto. Fabiola Altran.
4: Regiões brasileiras registraram diferentes cenários de desmatamento no mês de agosto de 2026. Dados do INPE mostram que o bioma Cerrado registrou queda de 19% nos alertas de perda de vegetação nativa na comparação com agosto do ano passado. Foram identificados 238 km² de vegetação desmatada no Cerrado em agosto deste ano. No mesmo período de 2025, o número havia chegado a 294 km². Já na Amazônia, o movimento foi contrário. A área desmatada passou de 319 km² em agosto de 2025 para 358 km² no mesmo período de 2026, um aumento de 12%. Os meses de julho, agosto e setembro costumam concentrar os maiores índices de desmatamento na Amazônia por coincidirem com o período mais seco da região, quando as condições climáticas favorecem a retirada da vegetação. A menor presença de nuvens durante a estiagem também facilita a observação por satélite. Da Rádio 2, Fabiana Altran.
1: 16h38, obrigado, Fabiola Altran, trazendo a notícia, trazendo a informação aqui nos microfones, o 79.7. E olha, gente, pessoas entre 25 e 44 anos são as mais pressionadas aí sobre finanças, revela aí um estudo. Volta, Fabiola Altran, conta pra gente.
5: O brasileiro consegue organizar as contas mensais, mas tem dificuldades para planejar o futuro financeiro. É o que revela um índice criado pela Associação Brasileira de Planejamento Financeiro. O indicador avalia o comportamento de brasileiros das classes A, B e C com acesso à internet. Numa escala de 0 a 100 pontos, foram registrados 52,7 pontos. O levantamento revela que quanto maior a pontuação, maior o nível de planejamento financeiro. A faixa mais vulnerável nesse sentido é a com idade entre 25 e 44 anos, porque é mais pressionada com relação às finanças. O estudo concluiu que a organização financeira não significa resiliência e que ter dinheiro não representa por si só uma reserva financeira. Além disso, que existem dificuldades para investir com foco na aposentadoria. O levantamento alerta para uma diferença entre saber organizar receitas e despesas e ter recursos suficientes para enfrentar uma emergência. Da Rádio 2, Fabiola Altran.
1: Obrigado, Fabiola Altran, trazendo a notícia, trazendo a informação. Este foi mais um giro de notícia.
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1: 4 da tarde, 40, é o Panda Corpo Nu.

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2: 4:52 Elis Juster. É cowgirl. 4:52 4:52 Deixa eu mandar um abraço aqui, Oderly, ô Demetrio. Lá pro o meu amigo Luciano, tá ligadinho? Alô, Luciano! Tá lá no bairrão do Bassi, tá curtindo o nosso programa. Uma boa tarde aí, Luciano. É, tá na audiência, grande Luciano. Tá lá no bairrão do Bassi, curtindo o 79.7. Um abração pra você, viu, Luciano? Tá lá no bairrão do Bassi. Gente, são 4:53 Quem está ligadinho aqui também é o meu amigo João Campo. Alô, João Campo. Ele está lá na Vila Municipal, tá na audiência. É, João? Um abração pra você, viu, João? Tá na Vila Municipal, lá no José Beltrame. Grande João Campo. Tá na sintonia. Quem mais tá ligadinho aqui? Meu amigo... É o meu amigo Renato Carpinteiro, tá lá no Jardim São Miguel, tá na audiência.

0: Meu amigo Marquinhos, o popular Tatu, tá lá no campinho com a esposa Regina, o filho Gustavo e a filha Maria Luísa. Pessoal ligado, a gente só tem que agradecer aí o carinho da audiência. Ah, e você ainda não baixou o aplicativo da Bragança FM? Gente, é muito fácil, viu gente? 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De segunda a sábado, das 6 às 8 da manhã, tem o Márcio Rossini. Ele chega com o programa O Sertanejo Bom Demais. Das 8 da manhã até o meio-dia, o Luiz Henrique Domingues, ele comanda o Primeira Mão, né? O Primeira Mão, programa de jornalismo com muita credibilidade do rádio. Do meio-dia até uma da tarde, o TED chega com o nosso jornal. Da uma da tarde até as quatro, o TED continua com o programa Bragança FM no ar. Das quatro da tarde até às seis, eu chego com o com Tarde Sertaneja. Às 18 até às 18h05, tem a Ave Maria. Na sequência tem Equipe de Placa, né? Tem falando do futebol, falando do Red Bull Bragantino, falando do São Paulo, do Santos, do Corinthians, falando da seleção brasileira, de todas as equipes aí do futebol brasileiro e mundial, viu gente? É a Equipe Gol de Placa, que vai aí, né, até as 19 horas, quando chega a Voz do Brasil. 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São 4:55, vamos que vamos, Emécio.
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0: É Bala Alojada, é o Gustavo Lima.
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0: Muito bem, muito bem, muito bem. São 5 da tarde, 10 minutos. 5 e 10 até as 18 horas eu vou por aqui, viu, Demétrio? É, até as 18 horas a gente vai por aqui com o melhor do sertanejo, as notícias, as informações. Daqui a pouquinho, às 17h30, tem aí mais um giro de notícias, mais um giro de informação no rádio. Gente, são 17h10. Tem Humberto Ferretti, ele já vai trazer pra gente o Giro Rural.
1: Nos dois primeiros meses do Plano Safra 25-26, que começou em julho, os produtores contrataram 65 bilhões de reais do crédito rural, indicam dados do governo. A cédula de produto rural se firmou como o principal instrumento do mercado privado e respondeu pela maior parte dos empréstimos, mais de 32 bilhões de reais. Na sequência, aparecem em ordem o crédito para custeio tradicional, comercialização, investimento e industrialização. O preço do algodão em pluma variou nos últimos dias, com picos perto de R$ 4,40 a libra peso, seguidos de redução das cotações. Os números são do CPEA. No geral, há uma queda de braço no mercado entre produtores rurais cada vez mais firmes na hora de vender, até pela baixa oferta no mercado global, e compradores que, para tentar forçar cotações menores, têm priorizado o algodão estocado e os contratos a termo. A cotação do boi gordo voltou a subir nos últimos dias e se aproximou de R$ 350 a arroba no indicador CPEA Esalq. A demanda está acima da oferta, mesmo com a redução das vendas para a China. O tombo em agosto foi de mais de 80%, por conta do limite de compra imposto pelo país asiático. Parte dessa carne foi absorvida por mercados como Emirados Árabes Unidos, Itália e Rússia. Especialistas não descartam, porém, que a questão com a China possa forçar o preço da carne para baixo nas próximas semanas.
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5: Boa tarde, meu amigo Márcio Souza. O melhor locutor sertanejo da região Bragantina. O dono das Tardes Sertanejas da 79,7, junto aí com o Demétrio, né? Demétrio Campos, é isso. É, hoje toca pra nós Barreirito, o Márcio, se tiver aí, se já não tocou, né? Dama Entre Aspas, esse é o nome da música. Estamos na audiência aqui, eu, Pedrinho, Pedro Henrique, né, meu neto, esposa Cristiana, filha Andressa. Estamos todos nós aqui sintonizados aí no sertanejão e já, né, já deslocando aí para o descanso, né, mais um dia vencido aí.
0: É o Barreirito, Dama Entre Aspas. Alô, Ivan Martins, boa tarde.

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1: Existe uma teoria que se chama 90-10, onde uma pessoa tem 90% daquilo que você procura em alguém, só que você foca naqueles 10% que falta. Aí você sai pra rua, se aventura, e realmente você encontra aqueles 10%, mas não se deu conta que perdeu os 90%.

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1: 5:29. 5:29.
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1: Mais um giro de notícias, um giro de informação aqui para o ouvinte ficar bem informado. E olha, gente, inadimplência. Quase 74 milhões de consumidores brasileiros terminaram o agosto com o nome sujo. A notícia no ar.
2: 4 em cada 10 adultos do país terminaram o mês de agosto com o nome no cadastro de devedores. É o que mostra o indicador de inadimplência de pessoa física do SPC Brasil em parceria com a CNDL, entidade que reúne os lojistas. No oitavo mês de 2026, ao menos 73.710.000 brasileiros estavam negativados, o que equivale a 43,9% da população adulta do país. O número é expressivo, mas representa queda de quase 2% em relação a julho. No comparativo anual, no entanto, houve alta de 5% no número de devedores. Ainda de acordo com a pesquisa, essa alta anual foi impulsionada principalmente por dívidas com tempo de atraso de 4 a 5 anos, que atualmente respondem por pouco menos de 38% do total. O levantamento também mostra que a inadimplência no Brasil segue concentrada no setor financeiro. Praticamente 2/3 do total das dívidas dos brasileiros são com bancos. Além disso, a maior parte dos devedores tem entre 30 e 39 anos, somando 17.950.000 pessoas. Na prática, significa que mais da metade da população nessa faixa etária está negativada, algo em torno de 53%. Os dados mostram também que em agosto, cada consumidor negativado devia, em média, R$ 5.190,28 na soma de todas as suas dívidas. A análise mais detalhada desses números mostra que quase 3 em cada 10 consumidores tinham dívidas de valor de até R$ 500,00, percentual que ultrapassa a casa dos 40% quando se fala em dívidas de até R$ 1.000,00. Da Rádio 2, Milena Abreu.
1: Obrigado, Milena Abreu, trazendo a notícia, trazendo a informação. E olha, Demétrio, homem de 69 anos procurado por estupro de vulnerável é preso pela PM na cidade de Joanópolis. É isso mesmo, gente. Na manhã desta terça-feira, dia 15, policiais militares aí do da 30ª, aliás, da 3ª Companhia do 34º Batalhão, prenderam aí um homem de 69 anos, procurado aí pela justiça por crime de estupro de vulnerável. Isso aconteceu ali no bairro Cancan, na cidade de Joanópolis. Durante o patrulhamento aí, a equipe recebeu informações sobre o homem que possuía aí um mandado de prisão em aberto pelo crime previsto no artigo 217-A do Código Penal. Segundo a Polícia Militar, a ordem judicial determina aí o cumprimento aí de pena de 14 anos de prisão em regime inicialmente fechado. Portanto, com apoio de outra equipe, os policiais aí realizaram diligências na zona rural do município e, com o auxílio de moradores antigos da região, o homem foi localizado. Ele foi conduzido ao plantão policial, onde permaneceu preso e à disposição da justiça. Tá aí, gente. É, aconteceu na cidade de Joanópolis. Homem que era procurado aí, né, pela justiça. E olha, Demétrio, especialistas alertam aí, né, que excesso de álcool e cigarro pode causar Cegueira. Fabiola Altran.
3: Consumo de álcool e cigarro por um longo período pode causar cegueira. O alerta de um estudo sobre neurooftalmologia, uma subespecialidade médica que une oftalmologia e neurologia. A proposta dessa área é diagnosticar e tratar problemas visuais provocados por doenças no sistema nervoso. Segundo o Conselho Brasileiro de Oftalmologia, o olho é a única parte do corpo humano que permite que o médico enxergue o que acontece no sistema nervoso central, isso sem utilizar instrumentos ou procedimentos invasivos, por meio do nervo óptico. De acordo com a entidade, a anamnese, que é a conversa entre médico e paciente, pode levar ao diagnóstico correto de um problema ocular em 90% dos casos. Nela são abordados temas como restrições alimentares, uso de medicamentos, histórico familiar, padrão de consumo de álcool e cigarro, por exemplo. Depois vem os exames clínicos e os complementares. O conselho alerta que bebida e fumo causam as chamadas neuropatias óticas tóxicas e carenciais. Nesses casos, a perda visual é lenta, indolor e atinge os dois olhos ao mesmo tempo. Da Rádio 2, Fabíola Altran.
1: Obrigado, Fabíola Altran. São 5:36. Este foi mais um giro de notícias, mais um giro de informação.
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1: 5:36, é o Danilo e o Davi. Mudou o texto.
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1: Boa tarde.
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1: 17 horas e 55 minutos. Você ouviu aí Henrique e Juliano, Amor dos Outros. São 5h55. Eu quero agradecer aqui o carinho da audiência de cada um de vocês que acompanhou aí o Tarde Sertaneja. Na sequência, vem a Ave Maria e depois tem aí, né, Gol de Placa com Luiz Henrique Domingues. Vai falar do São Paulo, do Corinthians, do Santos, do Palmeiras, do Red Bull Bragantino, da seleção. Vai falar do STF também. Também. Os trabalhos técnicos ficaram a cargo de Demétrio Campos. A direção geral de rádio é da Dona Maria de Lima.
2: Eita lasqueira!
1: Tô indo embora. Eu volto amanhã às 16h, se Deus assim nos permitir. Eu desejo a todos uma ótima noite. A última de hoje, César Menotti e Fabiano. O último julgamento. Tchau, Bragança. Tchau, região.
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2: 18 horas

0: Salve Maria, seja muito bem-vindo, meu irmão, minha irmã, ouvinte da Bragança FM, em nome do Pai, do Filho e do Espírito Santo. Amém. Ontem, 14 de setembro, né, a igreja celebrou com triunfo a exaltação da Santa Cruz. Ontem foi dia da Santa Cruz. Tem até aquela música, né? Vitória, tu reinarás, ó Cruz, tu nos salvarás, né? E hoje, dia 15 de setembro, logo após a festa da exaltação da Santa Cruz, a igreja, nós hoje celebramos a memória de Nossa Senhora das Dores, a Mãe Dolorosa que permaneceu de pé junto à cruz do seu filho. Inclusive, existe aqui no Brasil uma devoção muito grande, muito profunda à Nossa Senhora das Dores. Essa belíssima e comovente festividade foi estabelecida, sabe quando? Em 1913, pelo Papa São Pio X. E a escolha da data tem um sentido teológico profundo, ligar intimamente o sofrimento da mãe ao sacrifício redentor do filho. Maria não sofreu por acaso. Ela uniu as suas dores de mãe às dores do Cristo para a salvação da humanidade. Por isso, alguns pensadores, santos e teólogos a chamam de corredentora, aquela que participou da redenção. Ou seja, aquela que no silêncio e na fidelidade entregou seu bem mais precioso, o seu filho, por amor a cada um de nós. Também hoje a igreja nos convida a meditar nas sete dores que transpassaram o coração puríssimo da Virgem Maria. Eu quero falar aqui para vocês. A primeira dor é a profecia de Simeão, que lhe avisou que uma espada de dor transpassaria sua alma. A segunda é a fuga da Sagrada Família para o Egito, no meio da noite, para salvar o menino Jesus. A terceira, a perda do menino Jesus no templo por 3 dias de angústia. A quarta, o encontro com Jesus a caminho do Calvário, carregando a pesada cruz. A quinta, a crucifixão e morte de Jesus, vendo seu filho expirar na cruz. A sexta, a descida da cruz, quando Maria recebe o corpo sem vida de Jesus em seus braços. A imagem da Pietá, ela escreve bem isso, né? A sétima e por fim, o sepultamento de Jesus, o momento de dor da despedida de Maria lá no Santo Sepulcro. Meus irmãos e minhas irmãs, qual é a dor que hoje transpassa o seu coração? Por isso que Maria é intercessora, por isso que Maria está conosco, por isso que ela nos ama, ela intercede por mim e por você, ela conhece as nossas dores. Ela é mãe. E nós não somos filhos de chocadeira, nós temos uma mãe, graças a Deus. E ela, hoje, está intercedendo por você. Por você que está passando qualquer tipo de aflição. Hoje, Maria intercede por você. Nós pedimos que Nossa Senhora das Dores possa interceder, porque ela está contigo. Ó Mãe das Dores e Rainha dos Mártires, que tanto sofreste ao ver teu filho flagelado, escarnecido e morto para me salvar, acolhe minhas preces. E rezemos juntos. Ave Maria, cheia de graça, Senhor é convosco. Bendita sois vós entre as mulheres. Bendito é o fruto do vosso ventre, Jesus. Santa Maria, Mãe de Deus, rogai por nós, os pecadores, agora e na hora de nossa morte. Amém. Hoje, junto com Maria, medita essas dores que eu acabei aqui de falar para vocês. Fica com Deus. Em nome do Pai, do Filho e do Espírito Santo. Amém.
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1: Alô pra você que se liga em esportes, estamos chegando agora com o programa Gol de Placa.
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1: Tenham todos um ótimo fim de tarde, começo de noite desta terça-feira? Terça-feira, dia 15 de setembro, fim da primeira quinzena do mês, com muita informação no programa Gol de Placa, porque aqui a gente não para, tem Bragantino no final de semana, a gente trouxe Bragantino no último final de semana, mas no domingo já tem Bragantino de novo no Rio de Janeiro, tudo isso muito mais pra vocês. Hoje tem São Paulo na Copa Sul-Americana, hoje tem Boca Juniors contra o São Paulo, amanhã tem Palmeiras, amanhã tem também o time do Santos, na quinta-feira tem Corinthians, tudo isso e muito mais você vai acompanhar aqui na nossa programação, no programa Gol de Placa, as informações dessas partidas que só está começando.
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1: Começando o programa de hoje com os destaques, Red Bull Bragantino se reapresenta no CPD em Atibaia visando a partida diante do Flamengo no próximo final de semana. São Paulo hoje tem jogo decisivo diante do Boca Juniors no Morumbi depois de perder o jogo de ida na Argentina. Santos apresenta oficialmente Felipe Coutinho e Rodinei. Rodinei, inclusive, já fez a sua estreia em dois jogos, mas foi oficialmente apresentado ontem. Inclusive, o Santos tem atualização do jogo contra o São Paulo pela 21ª rodada. Voltando para a capital paulista, a dupla do Palmeiras é convocada para a seleção argentina em amistosos que vão marcar a despedida de Lionel Messi. E no Corinthians, mais um caso de polícia. Ministério Público denuncia Osmar Stabile, presidente do Corinthians, por apropriação indébita. Promotor pede que presidente tenha bens bloqueados e seja impedido de entrar no clube. 18 horas e 14 minutos, estes foram os destaques do programa de hoje.
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1: Com direção de rádio de Maria de Lima, parte técnica dele, Demétrio Campos, e apresentação minha, Luiz Henrique Domingues, o programa Gol de Placa é um oferecimento de Dog Mil, alimento completo 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Estamos chegando com o programa Gol de Placa, que só está começando.
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1: Muito bem, Red Bull Bragantino tem uma partida importante no final de semana. Tem uma partida que, assim, pode definir os rumos do Bragantino na temporada, não sabemos, porque enfrenta o Flamengo pela 28ª rodada do Campeonato Brasileiro lá no estádio do Maracanã. Mais uma partida no Rio de Janeiro, mais uma partida complicada, sobretudo porque o Flamengo é o time líder do Campeonato Brasileiro de 2026. Massa bruta para essa partida contará com o desfalque de Juninho Capixaba. No entanto, na representação de hoje já tiveram novidades, sendo que uma delas é a volta de Vanderlan. Ele que estava afastado das atividades com o restante do elenco desde julho por conta de uma lesão no ligamento lateral do joelho. Ele até estava fora de atividade. No entanto, ele acabou encerrando o período de transição e já está disponível para o técnico Wagner Mancini. Inclusive, quem está de volta à disposição do Wagner Mancini é Eduardo Sacha e também Rodriguinho, ambos que ficaram de fora da última partida por conta de dores no joelho. O Sacha, isso já vem desde o jogo contra o São Paulo. Ele ficou de fora do jogo contra o São Paulo, ficou de fora do jogo contra o Bahia e ficou de fora do jogo contra o Botafogo. E também mas agora ele volta a treinar com o restante do elenco e está à disposição. Quem também volta a ficar à disposição é o Alex Vinícius, zagueiro do Red Bull Bragantino, que ficou de fora. Com isso, a escalação toda do Bragantino deve mudar, porque o Juninho Capixaba também está fora por levar o terceiro cartão amarelo por suspensão. E como eu disse, a escalação do Bragantino deve mudar. E assim, algumas coisas ficam na mesma, como o caso do goleiro, que deve permanecer o Thiago Volpi. Na lateral direita deve permanecer Agustinho Santana, e a dupla de zaga deve voltar a ser Gustavo Marques e Alex Vinícius. E na lateral esquerda, na ausência do Capixaba, acredito muito que Cauê vai entrar no time do Red Bull Bragantino, até porque o Cauê está há mais tempo treinando com o elenco, e visto que o Vanderlan ele voltou de transição agora, mas vai ser uma excelente notícia, visto aí que é uma opção para ali a lateral esquerda do Red Bull Bragantino. Meio campo deve voltar a contar com Eric Ramírez, Rodriguinho e Lucas Barbosa. Vamos ver como Wagner Mancini vai desenhar. Na última partida ele desenhou um time com Fabinho e Eric Ramírez, o Fabinho jogou bem, mas o Bragantino acabou sofrendo muito com a expulsão incorreta do Wallace. E falando na expulsão do Wallace, o trio de ataque também deve voltar a ser Fernando aberto pela esquerda, o Herrera aberto pela direita e Isidro Pita centralizado, com o Eduardo Sacha dificilmente começando entre os 11 titulares logo de cara. Mas essa escalação só vai ser divulgada uma hora antes da partida, a gente vai trabalhando com as informações que a gente tem. O Red Bull Bragantino tem apenas uma vitória nesse segundo turno do Campeonato Brasileiro, segundo turno que começou oficialmente no dia 26 de julho, na partida contra o time do Coritiba. Isso porque no dia 17 de julho, que foi a primeira partida desde que o Bragantino, desde a pausa para a Copa do Mundo, ainda era uma partida válida pela 19ª rodada, que é do primeiro turno. A primeira rodada do segundo turno foi diante do Coritiba aqui em Bragança Paulista, que o Bragantino empatou 0-0 com o Coxa. E desde então, com esse empate contra o Coxa, o Red Bull Bragantino acumulou resultados negativos. Empatou contra o Coritiba, perdeu para o Corinthians, depois empatou contra o Atlético Paranaense, até chegou a vencer o Grêmio, isso é bem verdade, mas acabou aí perdendo para o São Paulo, acabou perdendo para o Bahia, acabou empatando com o Botafogo na última rodada, e assim não vai acumulando resultados muito bons. Inclusive, se olhar o retrospecto do Bragantino no Campeonato Brasileiro, pelo menos no segundo turno, o Bragantino tem uma campanha de time rebaixado. Tem a 17ª pior campanha do Campeonato Brasileiro nesse segundo turno. São aí 29 jogos. Na verdade, o Red Bull Bragantino tem um aproveitamento de apenas 29%, tendo aí 7 jogos com aí uma vitória, 3 empates, 3 derrotas, apenas 6 gols feitos, 9 sofridos, um saldo de menos 3. Ainda tem uma partida atrasada contra o Atlético Mineiro, válida pela 21ª rodada, isso é bem verdade. Partida essa que ainda não tem uma data definida, deve provavelmente acontecer no período de data FIFA. Mas ela ainda precisa ser marcada, e isso pode ajudar bastante o Bragantino. Mas a verdade é que esse segundo turno do Campeonato Brasileiro vem sendo tão ruim para o Bragantino, a ponto de que ele volta da pausa para a Copa do Mundo em 5º lugar. Empata com o Fluminense, não muda tanta coisa. Mas hoje o Bragantino é apenas o 9º colocado. E o Bragantino começou com aí 35... O Red Bull Bragantino, ele voltou da pausa para a Copa do Mundo com apenas com 31 pontos. Ele hoje tem 36, somou apenas 5. O que é um resultado muito ruim pro time do Massa Bruta, visto o futebol que vinha apresentando. Tá certo que nesses últimos 3 jogos teve o fator externo da arbitragem. Mas, por exemplo, no São Paulo, por mais que tenha tido erro de arbitragem, o Bragantino jogou muito mal. O Bragantino falta consistência defensiva, falta consistência ofensiva, porque o Bragantino cria chances demais, mas aproveita poucas chances. Ele acaba finalizando muito para fora do gol, bate de qualquer jeito. O Bragantino é um dos times com mais grandes chances desperdiçadas no Campeonato Brasileiro. Então, o Red Bull Bragantino precisa aí trabalhar um pouco de pontaria, inclusive bola aérea, porque o Bragantino tem tomado muito gol de bola aérea, bola parada, enfim. Contra o Bahia, os 2 gols de virar, tanto o segundo gol quanto o terceiro gol, vieram na bola aérea. O gol contra o time do Botafogo foi na bola aérea. O gol que o Bragantino tomou contra o São Paulo, o segundo gol, não sei se dá pra classificar como bola aérea ou bola parada, porque foi um lance que foi um cruzamento na área do Iago. O Juninho Capixaba, ao invés de fazer o corte, ele cabeceia pro meio da área. Então eu não sei se dá pra classificar como bola parada ou bola aérea. Mas ainda assim, mostra que defensivamente o Juninho Capixaba também não tá muito bem. Até porque no jogo contra o time do Botafogo, ele tá marcando a bola. Ele não vê em momento algum o Vitinho. O Vitinho tava nas costas dele. E o Vitinho tem 1,75m de altura. É mais ou menos a minha altura. E assim, tá certo que tem toda a questão de parte física, ele é um atleta profissional. Mas 1,75m não é pra ser um jogador ser um grande cabeceador. E o Juninho Capixaba acabou deixando o Vitinho cabecear com muita liberdade. Então o Bragantino acaba pagando por esses pequenos erros e precisa realizar ajustes para conseguir emendar uma boa sequência de resultados e repetir a campanha do primeiro turno do Campeonato Brasileiro para pelo menos carimbar uma vaga para pré-Libertadores. Claro que já está muito difícil, afinal hoje o Bragantino, o nono colocado com 36 pontos, está a 10 pontos, a 9 pontos do quinto colocado, que é o time do Fluminense. E assim, elenco por elenco, futebol por futebol, o time do Fluminense está muito melhor que o Bragantino. Nos últimos jogos no Campeonato Brasileiro, o time do Fluminense, ele venceu 3, empatou 1 e perdeu 1. Então, e assim, essa coisa do time do Fluminense também é muito difícil. Pega o Coritiba, que tá muito bem no Campeonato Brasileiro, pega o Flamengo, que é líder, pega também o Santos, que tá numa sequência muito boa. E enfim, tá na parte de cima da tabela. O Bragantino precisa ficar mais atento em relação a essas questões, porque senão vai acontecer igual no ano passado, que o Bragantino, ele fez um bom primeiro turno do Campeonato Brasileiro, uma boa primeira metade. Quando voltou, não voltou tão bem. E a gente já sabe como terminou, com o técnico Fernando Seabra sendo demitido no dia 26 de outubro, há pouquíssimas rodadas pro fim. Claro que não vejo o técnico Wagner Mancini correndo risco de demissão, mas o Bragantino precisa ficar esperto a essas coisas, porque senão vai ser mais uma temporada muito difícil para o Massa Bruta. Bom, são 18 horas e 23 minutos. Vamos sair para um rápido intervalo e daqui a pouco a gente volta com o programa Primeira Mão, com o programa Gol de Placa, para falar aí do jogo do Bragantino da base, para falar do jogo de São Paulo, tudo isso e muito mais.
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7: Muito bem, são 18 horas e 28 minutos, 6h28. Você está ouvindo o programa Gol de Placa aqui na programação da Bragança FM. Bom, o programa Gol de Placa é majoritariamente de esportes, mas só atualizando para vocês a questão do STF, que foi uma sessão que perdurou durante todo o dia. Ela terminou agora há pouco e foi votado a análise em conjunto dos casos de Alexandre de Moraes e André Mendonça e terminou empatado em 4-4. Votaram a favor de votar em conjunto os ministros Flávio Dino, também Cristiano Zanin, além de Alexandre de Moraes e também Gilmar Mendes. Votaram contra a análise em conjunto Edson Fachin, André Mendonça, Luiz Fux e Carmen Lúcia. Lembrando que Cássio Nunes se declarou impedido de participar dessa votação, enquanto Dias Toffoli acabou pedindo suspensão, acabou se afastando também, disse que era suspeito nesse caso e também não votou. Então tá empatado, daqui a pouco a qualquer momento a gente volta com mais informações com vocês aqui na nossa programação.
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7: Foi ainda falando de Red Bull Bragantino, mas falando de categorias de base, na tarde de hoje o time sub-17 do Red Bull Bragantino entrou em campo para enfrentar o Palmeiras lá na Arena Barueri, partida válida pela 17ª rodada, a antepenúltima do Campeonato Brasileiro da categoria, e que aí o time do Red Bull Bragantino foi até a cidade de Barueri para enfrentar o Palmeiras. O time do Bragantino está muito bem no Campeonato Brasileiro, no Campeonato Paulista. E aí teve essa partida importante diante do Palmeiras, que é inclusive um dos grandes expoentes do futebol de base no país recentemente. E a partida acabou terminada com empate de 3-3 entre Bragantino e Palmeiras, partida que aconteceu lá em Barueri, na segunda casa do Palmeiras. Então a partida começou às 16 horas, ou seja, 4 da tarde, e já terminou. Com isso, a tabela do Campeonato Brasileiro Sub-17 deve haver mudanças, afinal aconteceram muitos jogos nessa tarde de hoje, e agora com esse resultado o Bragantino permanece na terceira colocação com 33 pontos, enquanto o Palmeiras permanece na liderança com 41, sem grandes mudanças, pelo menos para esses dois times. Alguns times que tiveram mudanças com essa 17ª rodada foram o Santos, que subiu duas posições, agora é o oitavo colocado, e o Flamengo, que também subiu duas posições, agora é o sexto colocado. Quem perdeu, e o Cruzeiro também, que subiu duas posições, agora é o quarto. Quem perdeu posições foram o Corinthians, que é o quinto colocado, e o Atlético Paranaense, que perdeu duas e agora é o sétimo. Portanto, esses são os times que estão no top 8 e momentaneamente estão aí se classificando para a próxima fase, a fase de mata-mata do Campeonato Brasileiro Sub-17. Lembrando que tem mais duas rodadas. A 18ª rodada está marcada para a semana que vem, no dia 22 de setembro. O Bragantino enfrenta o Flamengo lá no mini-estádio do CPD em Atibaia. mas nesse meio período o time do Bragantino tem uma partida pelo Campeonato Paulista Sub-17 para enfrentar o São Bernardo fora de casa neste próximo sábado, dia 19 de setembro, às 10 horas da manhã, lá em São Bernardo. Muito bem, são 18 horas e 31 minutos. Esse é o programa Gol de Placa aqui na programação da Bragança FM. Para você que está nos acompanhando e se liga em esportes. Bom, ontem aconteceu lá no CT Rei Pelé, Baixada Santista, a apresentação do jogador de dois reforços, na verdade. Um, inclusive, já fez a estreia, estreou muito bem, inclusive contra o Atlético Mineiro, que é o lateral direito Rodinei, que teve passagens aí por Flamengo, Olympiacos da Grécia, onde foi campeão. Também jogou aqui no futebol brasileiro por Ponte Preta, Corinthians, Internacional. E agora é o novo reforço do Santos saindo lá do Olympiacos. E quem também foi apresentado na noite de ontem, na tarde de ontem, melhor dizendo, foi Felipe Coutinho. Jogador aí que marcou história no Liverpool, comandado por Jürgen Klopp. Que é o Jürgen Klopp que teve uma pequena ligação com o Bragantino nesse meio período. Mas o Coutinho, ele marcou a época jogando no Liverpool, aí ele foi para o Barcelona, teve passagem pelo Bayern de Munique, emprestado, aí ele foi para o Aston Villa, saiu do Aston Villa, foi para o futebol Qatari, jogando pelo Al Rayo, depois voltou para o Brasil, jogando pelo Vasco da Gama, aí ele acabou deixando o Cruz Maltino no meio desse ano, por conta de algumas questões particulares, e aí o Felipe Coutinho, ele acabou deixando o time do Vasco da Gama. E agora é o novo reforço do Vasco da Gama, inclusive Felipe Coutinho, que é um grande nome da seleção brasileira. Foi um dos grandes jogadores da época de Adenor, vulgo Tite, na seleção brasileira. Fez um baita no golaço na Copa do Mundo de 2018. Enfim, eles foram apresentados ontem e vocês vão ouvir agora uma parte da apresentação deles lá no CT Rei Pelé.
0: Realmente, no período que eu saí do Vasco, eu não estava bem. Foi um momento bem delicado, uma das decisões mais difíceis que eu tive que tomar na minha carreira e na minha vida, né? Mas eu precisava priorizar minha saúde e isso foi feito. Tive esse tempo fora, né, do futebol, onde me fez pensar muita coisa, repensar muita coisa, me conectar com as coisas simples da vida. E isso me fortaleceu, e hoje eu me sinto forte e preparado para estar de volta no futebol.
8: Coutinho e Rodinei aqui, à direita de vocês. Boa tarde. Thiago Jordão, Varana Futebol Debate. Bem-vindos ao Santos Futebol Clube. Eu queria perguntar aos dois com relação à adaptação. Coutinho, como é que tem sido esse processo de adaptação para ti e o que ainda te motiva no futebol, agora você com seus 34 anos, e já o Rodinei, ele já jogou com o Santos, eu queria, assim, ele passa a impressão de já jogar no Santos há muito tempo. O que que fez com que você ficasse tão confortável aqui no Santos Futebol Clube, a ponto de ter dois excelentes desempenhos? Obrigado.
0: Você perguntou o que que me motiva no futebol? Olha, futebol sempre foi a minha paixão, né? Por um tempo eu perdi isso, né? Eu acho que qualquer um que trabalha, quando sai de casa, precisa ter um propósito. As coisas precisam fazer sentido e eu, por muito tempo, eu perdi isso. Como eu falei, esse tempo que eu tive fora, eu me reconectei com algumas coisas simples e pequenas que me fez tomar a decisão de vir, né? E o que me motiva é voltar a ser alegre jogando futebol, porque isso é o que eu sempre fiz. Minha vida toda eu joguei futebol por ser algo que eu sempre fui apaixonado. E hoje o que me motiva é isso, jogar ao lado de grandes craques, jogar numa instituição, num clube muito grande como é o Santos. Então, enfim, é isso que me motiva a estar aqui e estar de volta aos gramados.
9: Então, respondendo a tua pergunta, que você disse que já parece que eu jogo faz muito tempo no Santos, mas, cara, também para mim não foi uma decisão fácil essa decisão que eu tive que tomar de voltar a jogar no Brasil, estava lá no Olympiacos da Grécia, estava feliz, mas sempre tinha aquilo no coração, aquela vontade de voltar a sentir esse calor do futebol brasileiro, das torcidas. E a decisão de vir jogar no Santos foi a melhor que eu tive. Eu estou muito feliz com essa decisão que eu tomei junto com a minha família. E em relação a isso, cara, eu sou brasileiro, eu saí daqui em alto nível e muito feliz como que eu posso dizer a palavra, fugiu aqui da minha cabeça, mas a recepção que os jogadores tiveram por mim, isso me deu a confiança de ir dentro de campo e mostrar o meu futebol, porque sempre fui um jogador de jogar para frente, jogar com alegria, e o Santos te dá isso, porque já sofri muito jogando contra aqui, então agora que eu estou jogando ao favor é isso, é ter personalidade, é fazer o que eu sei fazer, que é jogar futebol. Então, estou muito feliz que nessas duas partidas que eu tive pude ajudar a equipe e espero continuar ajudando muito mais.
10: Rodinei, Coutinho aqui, à direita de vocês, Rodinei aqui. Tudo bem? Perula Roca, 97 FM. Primeiro ao Rodinei, acredito que a escalação de sábado tenha surpreendido não só a gente, mas até vocês. É um time que entra sem lateral esquerdo, com dois laterais direitos, o Igor fazendo ali um terceiro zagueiro praticamente, você um cara mais avançado. Queria que você explicasse como é que o Cuca chegou nessa decisão, como é que ele apresentou essa escalação, essa formação, essa estratégia para vocês, e por que você acredita que tenha dado tão certo, e acho até que possa ser algo que o Cuca possa pensar aí também para o restante da temporada. E para o Coutinho, tem se tornado um padrão, Coutinho, o Santos ter contratos curtos com os jogadores agora para a reta final da temporada. E muito se atribuiu isso à questão do Neymar, que também tem um contrato até o final de 26, e ele foi talvez o grande responsável para a tua vinda principalmente. O teu fico no Santos em 2027 está atribuído também a um fico do Neymar, a uma permanência do Neymar para o ano que vem? Obrigado a ambos e boa sorte.
9: Então, essa decisão é total mérito ao Cuca, que ele veio perguntar para mim se eu podia fazer essa função. Eu falei que sim, porque na verdade foi como um ala, e eu, como sou lateral, fazer como um ala, bem dizer, é o normal para mim, mas no Olympiacos fiz muitos jogos de ponta também, então me adaptei a essa função. Mas que bom que deu tudo certo, porque a gente também tinha o Escobar que estava suspenso, então ele perguntou se eu podia fazer essa função de ficar toda hora batendo com o lateral, e foi muito rápido, foi coisa de um, dois treinos, e que bom que chegou no jogo, deu tudo certo para a gente conquistar essa grande vitória dentro de casa.
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7: Então tá aí Rodinei e Felipe Coutinho, jogadores do Santos, novos reforços do Santos. Santos que só nessa janela de transferências contratou Arthur, ex-Grêmio, ex-Juventus, ex-Barcelona, também contratou Everton Cebolinha, ex-Grêmio, ex-Benfica e ex-Flamengo, também contratou Lima, ex-Cuiabá, também jogou muito pelo Ceará e mais recentemente estava no Fluminense e agora contratou Felipe Coutinho e Rodinei. Eles que chegam num momento muito bom do Alvinegro praiano, porque o Santos no campeonato, nos últimos jogos, tem me dado uma sequência de vitórias. A última vez que o Santos perdeu foi no dia 26 de agosto, mas pela Copa do Brasil. No Campeonato Brasileiro, perdeu pela última vez no dia 9 de agosto. E aí, desde então, que perdeu para o Atlético Paranaense, venceu o Macará, venceu pela Copa Sul-Americana, venceu o Vasco pelo Brasileiro, empatou com o Macará, empatou com o Mirassol, perdeu para o Palmeiras, mas venceu o Corinthians no Clássico no dia 30 de agosto. No começo do mês, empatou com o Palmeiras pela Copa do Brasil. E nos últimos três jogos, tanto pelo Campeonato Brasileiro quanto pela Copa Sul-Americana, venceu o Inter no Brasileirão, venceu o Atlético pelo Campeonato da Copa Sul-Americana e na última rodada venceu o Cruzeiro. E o Santos volta a jogar amanhã às 19 horas lá na Arena MRV pela Copa Sul-Americana, mas isso é papo para o próximo bloco, que é quando a gente vai trazer informações da Copa Sul-Americana, Copa Libertadores, tudo isso e muito mais depois do nosso intervalo. Agora são 18 horas e 40 minutos, a gente já volta.
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7: Muito bem, são 18 horas e 44 minutos, 18h44, esse é o programa Gol de Placa aqui na programação da Bragança FM para trazer informações do esporte, mas só arredondando uma informação, só trazendo aqui aquela famosa errata. Na verdade, a Corte do Supremo Tribunal Federal tem 4-3 para manter separadas as situações de Moraes e Mendonça. Inclusive, o Edson Fachin, que é relator desse caso, ele pediu para separar essas questões. Mas o Flávio Dino pediu aí vista para uma melhor análise sobre isso e a votação será retomada numa próxima sessão.
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7: Bom, mas agora voltando a falar de futebol, voltar a falar daquele famoso esporte bretão. Hoje à noite temos aí 2 jogos de Copa Sul-Americana, um jogo de Libertadores para acontecer. E que já podemos ter brasileiros dando adeus. Afinal, 3 brasileiros entram em campo nessa noite. 2 deles, inclusive, pela Copa Sul-Americana. O primeiro deles é às 19 horas com Vasco da Gama. Daqui a pouquinho, daqui 15 minutos, entre Vasco da Gama e Santa Fé da Colômbia. Partida essa que acontece lá no estádio de São Januário, no Rio de Janeiro. Partida essa que está em aberto porque o jogo de ida terminou empatado 0-0 lá na Colômbia. Já o segundo jogo da noite de hoje pela Copa Sul-Americana é entre Boca Juniors e São Paulo. São Paulo e Boca Juniors, que acontece no Morumbis às 21h30. O jogo de ida terminou com vitória do Boca por 1-0, portanto o time argentino tem a vantagem. Se o São Paulo vencer por 1 gol de diferença, 1-0, 2-1, leva a partida para os pênaltis e 2 gols de vantagem do São Paulo dão classificação pro tricolor paulista. Lembrando que quem se classificar de São Paulo e Boca enfrenta o vencedor e o classificado de Vasco da Gama e Santa Fé. Os outros jogos da Copa Sul-Americana acontecem, um deles acontece amanhã, e é o duelo entre Atlético Mineiro e Santos, que jogam às 19 horas lá na Arena MRV em Belo Horizonte, com o Santos tendo a vantagem de 2-0 no placar agregado. E o último jogo dessa fase de quartas de final, o último jogo de volta das quartas de final, acontece na quinta-feira, dia 17 de setembro, no Estádio Centenário de Montevidéu, onde o Montevideo City Torque do Uruguai vai enfrentar o Sportivo Cienciano do Peru. O Sportivo Cienciano que inclusive tem a vantagem porque também venceu por 2-0 o jogo de ida. E só relembrando, o vencedor deste duelo, do duelo de Sportivo e Montevideo, enfrenta o vencedor de Atlético Mineiro e Santos, que decidem a vaga amanhã, com inclusive o Santos jogando pelo empate. Aproveitando que a gente está falando ainda de Santos, a gente trouxe as informações do Santos, dos novos reforços do Santos nessa janela de transferências, e aproveitando que o São Paulo joga hoje, saiu a informação e saiu a data da remarcação do jogo entre São Paulo e Santos, o clássico Sansão, que era para originalmente acontecer no meio de julho, mas por conta dos playoffs da Copa Sul-Americana acabou sendo remarcado. Com isso, o novo clássico tem data para o dia 2 de outubro, uma sexta-feira, no estádio do Morumbis, às 8 horas da noite. Lembrando que essa partida é válida pela 21ª rodada do Campeonato Brasileiro, que foi atrasada E foi justamente por conta da participação do Santos na Copa Sul-Americana que ela foi reagendada. Então tá aí a informação sobre o Campeonato Brasileiro. Agora falando do outro Campeonato Continental, a glória eterna da Copa Libertadores. Hoje temos apenas um jogo. E é o duelo entre Fluminense e Platense da Argentina, lá na Argentina, no estádio Ciudad Vicente López. Lembrando que o Fluminense tem a vantagem por ter vencido a ida pelo placar de 2-0. Então pode jogar aí por um empate, pode perder até por um gol, que já está classificado. Amanhã tem mais dois jogos, e dois jogos de brasileiros. Às 19 horas, o Palmeiras vai até a cidade de Quito, capital do Equador, para enfrentar a LDU, tendo o Palmeiras a vantagem pelo placar de 1-0. Já o Corinthians vai até a sua própria casa, na Neoquímica Arena, para receber o Estudiantes de La Plata da Argentina às 21h30. Lembrando que nesse jogo ninguém tem a vantagem, porque o jogo de ida terminou empatado em 1-1. Já o Flamengo recebe o Independiente del Valle do Equador no Maracanã, na quinta-feira, às 21h30, quinta-feira que é dia 17 de setembro. Lembrando que o Flamengo tem a vantagem por ter vencido a ida pelo placar de 2-0. E agora voltando a falar do jogo do São Paulo, que enfrenta o Boca Juniors hoje. Agora sim pode tocar o hino de São Paulo, né, mestre? Agora sim pode tocar o hino de São Paulo, agora tá liberado. E agora vamos falar do tricolor paulista, trazer as informações dessa partida de hoje. Porque a gente destacou rapidamente, mas agora vamos trazer informações mais aprofundadas em relação a isso. Porque o São Paulo tem aí alguns desfalques importantes para essa partida. Um deles é Jonathan

esquerdo deve vir Iago. Já ali pelo ataque deve jogar mais ou menos o trio Luciano, Arthur e Gustavo Santana. Só recapitulando, o Calera ele tá de fora por conta aí do terceiro cartão amarelo, mas o São Paulo também não conta com o Lucas, que segue se recuperando de uma ruptura no tendão de Aquiles, além de Luca, que segue se recuperando de uma fratura na mandíbula, Bobadilha, que sofre com dores no joelho direito, além também de Buta, com dores no joelho direito, Aurélio Buta. E quem está pendurado no time do São Paulo, dois jogadores que estão de fora, é o Buta e o Bobadilha, além do Luciano, que também está pendurado, e aí se levar o terceiro cartão amarelo, em caso de classificação, fica de fora das semifinais. No time do Boca Juniors, no time provável do Boca Juniors, tem dois destaques. O Leandro Paredes, grande jogador da seleção argentina, e Miguel Merentiel, ex-jogador do Palmeiras. A arbitragem da partida do São Paulo é de Gustavo Terreira, que é uruguaio, e que terá como auxiliares Nicolás Taran, do Uruguai, além de Martin Sopi, também do Uruguai, e José Burgos, uruguaio, além do VAR ser sob responsabilidade de Leodé Gonçalves, também do Uruguai. Bom, são 18 horas e 51 minutos, falamos dos jogos que vão acontecer de dois times, inclusive que entram em campo amanhã, mas tem mais informações envolvendo outras questões e não necessariamente estes jogos. No Palmeiras, o Flaco Lopes e Giai, eles são convocados pela seleção argentina, são convocados pelo técnico Lionel Scaloni para três amistosos. Um vai acontecer contra a Bolívia no dia 30 de setembro e outro vai acontecer, e dois na verdade, vão acontecer contra a seleção de Burkina Faso e Benin, ambos nos dias 3 e 6 de outubro no estádio Monumental de Núñez, casa do River Plate lá na Argentina. Inclusive o Messi, que há duas semanas anunciou a aposentadoria, foi convocado para realizar esses dois jogos de despedida em território argentino. Vai ser em mais um templo do futebol mundial e ele vai participar do último dos três jogos, mas o destaque do Palmeiras é que Flaco Lopes e Agustín Giai foram convocados. Quem também deve ser convocado no Palmeiras é Gustavo Gomes, Maurício e Ramon Sostre, que formam a comitiva paraguaia do Palmeiras, além de Piquerez e Emiliano Martínez, que formam a comitiva uruguaia, enquanto John Arias espera ser convocado pela seleção colombiana. O Palmeiras, inclusive, tem alguns jogadores formados na base que foram convocados, como é o caso de Danilo, Estevão, Hendrick e Vitor Reis, mas nenhum atleta do atual elenco do Palmeiras foi convocado para essa data FIFA. E agora, falando do rival do Palmeiras, Corinthians, vamos trazer informações do Timão, mas não é necessariamente informação de campo, e sim fora de campo e dos tribunais. Já que o Ministério Público denuncia Osmar Stabile, presidente do clube, por apropriação indébita, é a informação que traz o GE. O Ministério Público de São Paulo apresentou nesta terça-feira a denúncia contra o presidente Osmar Stabile. O órgão aponta cometimento do crime de apropriação indébita qualificada na contratação de uma empresa responsável pela segurança particular dele. Segundo o promotor Cássio Cocerino, Stabile teria usado o dinheiro do Corinthians para pagar a empresa Bear Security, que fez aí sua segurança pessoal e possivelmente de familiares. Na denúncia, o promotor aponta que o clube pagou R$ 721 mil à empresa entre julho de 2025 e agosto de 2026, e agora caberá à justiça decidir se aceita a denúncia ou não. Se isso acontecer, Osmar Stabile irá a julgamento, tendo o direito de apresentar provas e arrolar testemunhas. Em nota, o presidente disse que recebe com estranheza a denúncia e que tenta transformar a acusação criminal a contratação de uma equipe de segurança para o exercício da presidência do Esporte Clube Corinthians. Ele disse que a segurança não foi... o Osmar Stabile declarou que a segurança não foi contratada para o Osmar Pessoa, mas em razão do cargo. As ameaças de conhecimento público decorrem de uma atuação dele como presidente e que atingem a família, motivam manifestações de repúdio, inclusive da Federação Paulista de Futebol e da Confederação Brasileira, a CBF. E o Ministério Público conhecia esses fatos, assim como sabia que a adoção de segurança para dirigentes ocorre em outros grandes clubes e já foi utilizada em gestões anteriores no Corinthians, declara Osmar Stabile na sua defesa. A investigação foi aberta no mês passado, baseada em denúncias de sócios do Corinthians, e para fundamentar a denúncia, Cássio Cocerino apresentou notas fiscais, entrevistas de Stabile admitindo que se tratava de sua segurança VIP, ou seja, de segurança de Very Important Person, que assim é isso que significa VIP, pessoa muito importante, e registro dos seguranças acompanhando familiares em situações particulares. O promotor também menciona que a empresa não teria autorização da Polícia Federal para atuar, e o Ministério Público
público também pediu bloqueio de bens de estabile de R$720 mil para que sejam devolvidos ao clube, e além do pagamento de 540 mil reais e

0: R$ 440.800 em indenização por danos morais por abalo institucional e reputacional. O promotor também solicitou 5 medidas cautelares contra o presidente, dentre elas, proibição de acesso às dependências do clube, proibição de contato com testemunhas e dirigentes do Corinthians, suspensão do exercício de qualquer função associativa, especialmente da representação institucional, proibição de deixar o país sem autorização judicial e proibição de viajar dentro do país sem autorização judicial por mais de 8 dias. O Ministério Público já conduz outra investigação relacionada à contratação de uma outra empresa para fazer a segurança do Corinthians. Rapaz, é cada coisa que sai do Corinthians, hein? Rapaz, mais essa, hein? Mais essa. Bom, são 18 horas e 55 minutos, 18h56, estamos aí quase virando ponteiro. Você está vendo o programa Gol de Placa aqui na programação da Bragança FM, que chega ao fim nesta terça-feira, terça-feira dia 15 de setembro, que chega ao fim, mas que a gente volta amanhã a partir das 18 horas. Eu, na verdade, já volto às 8 horas da manhã com o programa Primeira Mão, das 8 ao meio-dia, 11 horas a gente tem aquele momento esportivo. Eu estou substituindo o Jango de férias, então por isso que eu estou de manhã, para você que está chegando agora, para você que perdeu uma semana na nossa programação. Enfim, eu estou substituindo o Jango no programa Primeira Mão e eu estou ao vivo desde as 8 da manhã até meio-dia. Depois eu paro, dou aquele merecido descanso, o Ted Fagundes assume o microfone, depois o Márcio Souza, aí eu volto aqui para a programação da Bragança FM com o programa Gol de Placa, que tem direção de rádio de Maria de Lima, a parte técnica dele, Demetrio Campos, e a apresentação minha, Luiz Henrique Domingues. 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Tenham todos uma ótima noite de terça-feira, muito obrigado pela audiência de vocês, eu volto amanhã aqui na nossa Bragança FM. Fiquem agora com a Voz do Brasil, valeu, fui!
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2: Está no ar a voz do Brasil. As notícias do governo federal que movimentaram o país no dia de hoje.
3: Olá, uma boa noite.
2: Boa noite para você que nos acompanha em todo o país.
3: Terça-feira, 15 de setembro de 2026.
2: Vamos aos destaques do dia.
3: A infraestrutura por trás da tela. Data Centers mantém o mundo conectado.
2: E Brasil sanciona a lei que cria regime tributário especial para a instalação desses espaços no país.
3: É o Redata. Medida prevê incentivos fiscais e uso de energia renovável. Pablo Mundi.
4: A nova legislação também contempla serviços de computação em nuvem e operações de inteligência artificial, como treinamento e geração de respostas do modelo de IA.
2: Produção agrícola e pecuária.
3: Brasil colheu cerca de 361 milhões de toneladas de grãos na safra 2025-26, 2,6% a mais em relação à anterior.
2: E produção de carnes deve ultrapassar 34 milhões de toneladas em 2026 e 2027. Natália Cosi.
5: De acordo com a Conab, o resultado permitirá um aumento nas exportações sem comprometer o abastecimento do mercado interno.
3: Um refúgio científico no meio da Amazônia.
2: Às margens do Lago Tefé, a biblioteca reúne mais de 28 mil obras ligadas à região. Cleide Lopes.
6: Localizada em uma região cercada por áreas protegidas, ela é o único local com conteúdo científico em um raio de mais de 500 quilômetros.
3: Hoje na apresentação, Luciana Vasconcelos e Nave Brum.
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3: Sancionado o regime especial de tributação para serviços de data centers, o Redata.
2: A lei prevê incentivos fiscais e suspende a cobrança de tributos federais para a compra de equipamentos destinados à instalação, ampliação e modernização dos centros de tecnologia, os data centers.
3: Uma das obrigações das empresas é o compromisso com a sustentabilidade e o uso de energia limpa.
2: Mas você sabe o que são os data centers? Vamos entender na reportagem de Pablo Mundim.
4: Data centers são estruturas que armazenam, processam e gerenciam grandes volumes de dados e aplicações digitais. O Brasil passa a ter um regime especial de tributação para estimular a instalação de data centers no país. A nova lei cria incentivos fiscais para a compra de equipamentos usados nesses centros de processamento de dados. Para ter acesso aos benefícios, as empresas terão de cumprir contrapartidas, entre elas, reservar pelo menos 10% da capacidade de processamento para o mercado interno, utilizar energia de fontes limpas ou renováveis e investir no país. Também haverá exigências de eficiência no uso da água para o resfriamento dos equipamentos. O secretário executivo do Ministério da Fazenda, Rogério Seron, destaca o papel dessa medida na indústria 4.0.
7: É uma crítica muito recorrente quando se discute data centers, a questão do consumo excessivo de água e que isso pode ser um problema. As novas soluções já que se chamam de circuitos fechados, o projeto endereça isso de uma forma muito adequada. Então, o consumo de água não será um problema. E a energia, a nossa energia, sim, é muito. Esses data centers consomem muita energia, mas diferente do resto do mundo, aqui a gente produz energia limpa, de baixo carbono e renovável. Então, novamente, isso não vai ser um gargalo, vai ser uma grande oportunidade.
4: A nova legislação também contempla serviços de computação em nuvem e operações de inteligência artificial, como treinamento e geração de respostas por modelos de IA. Segundo o ministro do Desenvolvimento, Indústria, Comércio e Serviços, Márcio Elias Rosa, o regime prevê a suspensão por 5 anos de tributos na compra de componentes eletrônicos e outros equipamentos de tecnologia da informação e comunicação.
8: Há uma suspensão dos tributos federais, nós temos a expectativa de que estados nos acompanhem, que os municípios nos acompanhem, mas o fato é que há uma suspensão dos tributos federais sempre que o produto não tiver produção nacional equivalente, desde que seja destinado para o ativo, né, imobilizado desses investimentos e vale por 5 anos. Ou seja, nós estamos em face de uma grande inovação.
4: A entrada no programa dependerá de autorização do Ministério da Fazenda e as empresas precisam estar em dia com os tributos federais. Reportagem Pablo Mundim.
3: A gente acabou de falar dos incentivos aos data centers, aqueles galpões gigantes, verdadeiros supercomputadores que fazem a mágica da internet da internet aconteceram de dia, guardando nossas fotos e fazendo funcionar a inteligência artificial.
2: Mas para entender como a gente chegou até aqui, vale a pena voltar um pouquinho no tempo e ver como a internet evoluiu ao longo das décadas.
3: Quem é dessa época vai lembrar, 30 anos atrás, navegar na web era aquela novela da conexão discada, cheia de bips, chiados e paciência.
2: Pois é, Nazi, de lá para cá tudo mudou. Hoje mais de 90% dos brasileiros estão conectados. E aquela internet lenta deu lugar a uma rede rápida, que tá na palma da mão, no celular, no trabalho e no nosso dia a dia.
3: Pois é, confira os detalhes dessa evolução na reportagem de Gabriela Noronha.
9: Quem lembra desse som inconfundível da conexão discada? Há cerca de 30 anos, esses bips e chiados significavam que alguém estava se conectando ao mundo novo. No Brasil, a internet começou a se popularizar no final dos anos 90 por meio de modems ligados à linha telefônica. Só na década de 2000, com a introdução da banda larga, foram possíveis conexões mais rápidas e estáveis, como explica Giovanni Almeida, professor da Faculdade de Ciências e Tecnologias em Engenharia da Universidade de Brasília.
10: No início era a tecnologia discada. Então, quem poderia ter acesso à internet era quem tinha um telefone em casa. E depois, então, começa a ter uma evolução, que é quando surge a tecnologia que a gente, né, chama de rede de telefonia celular. Então, tem desde a primeira geração, né? Aí por isso tem 1G, 2G, 3G, 4G e hoje 5G. Aí, a partir da tecnologia 4G, é que ficou mais forte, aí coincide com o uso do smartphone, surgimento do smartphone, que aí permite que hoje a gente tenha, né, esse acesso na palma da mão.
9: Com a expansão da infraestrutura de internet e a diversificação das tecnologias, cerca de 169 milhões de pessoas no Brasil já estão conectadas hoje. Segundo dados do Instituto Brasileiro de Geografia e Estatística, o IBGE, mais de 90% da população já tem acesso à rede. O que muitos não sabem é que, embora o destino final seja a tela do celular ou do computador, o caminho percorrido pelo sinal varia entre a fibra ótica, a rede móvel e o satélite. De acordo com Thiago Brown, assessor do Departamento de Investimento e Inovação do Ministério das Comunicações, cada tecnologia atende a uma realidade geográfica e a diferentes necessidades de uso.
11: O que é muito importante a gente ter em mente é que todas essas tecnologias, seja satélite, telefonia móvel ou fibra ótica, elas se complementam, né? Então, naquela região onde é mais difícil chegar a fibra ótica, a gente consegue, através de uma comunicação de telefonia móvel, levar conectividade banda larga para a população. E aí, mais difícil ainda, aquela região mesmo remota, de rural, de fronteira, por exemplo, em estados que tem muita densidade de floresta, mas existe gente morando ali, existem brasileiros morando ali, a gente tem a solução via satélite para levar também.
9: O assessor do Ministério das Comunicações destaca ainda que, para além das experiências cotidianas, redes estáveis e ultra rápidas permitem o acesso a serviços públicos digitais, como telemedicina e conteúdos educativos.
11: Com a chegada da internet de alta velocidade, a gente consegue levar saúde. Um especialista da área médica consegue fazer o atendimento desse brasileiro que está numa região rural, por exemplo, né? E aí, acesso à educação nem se fala, né? A internet hoje tem todo o conteúdo de todos os tipos.
9: Para mais informações sobre as tecnologias disponíveis e a qualidade dos serviços prestados, basta consultar a página da Anatel na internet, no endereço anatel.gov.br. A agência regula e fiscaliza o setor de telecomunicações, estabelecendo normas técnicas e mediando conflitos entre consumidores e operadoras. Reportagem Gabriela Noronha.
2: O Brasil colheu cerca de 361 milhões de toneladas na safra 2025-26, segundo estimativa da Companhia Nacional de Abastecimento, a Conab.
3: O volume representa alta de 2,6% em relação à temporada anterior. A área plantada também deve crescer, chegando a 83,5 milhões de hectares. Confira na reportagem.
12: A produção brasileira de grãos na safra 2025-2026 fechou o ciclo estimado em 361 milhões e 700 mil toneladas, segundo a Companhia Nacional de Abastecimento, a Conab. É o 12º e último levantamento para o período de setembro do ano passado a agosto deste ano. Os números mostram um aumento de 2,6% em relação à temporada anterior. A área de plantio estimada é de 83 milhões e 500 mil hectares, crescimento de 1,7% em comparação com o ciclo anterior. Os maiores aumentos de área estão nas lavouras de soja e milho. Segundo Nayara Bittencourt, diretora de Política Agrícola e Informações da Conab, as condições climáticas contribuíram para os dados estimados.
13: Então, em relação à soja, nós temos 180,4 milhões de toneladas colhidas. Esse resultado ele decorre tanto de uma expansão de área plantada e também das condições climáticas que foram bastante favoráveis nesse ano, com uma boa produtividade do ciclo. O milho também é uma cultura de destaque aqui, com 144 milhões de toneladas, também com condições climáticas bastante favoráveis nas principais regiões produtoras.
12: A Conab também apresentou uma estimativa para a próxima safra, de 2026 a 2027. A produção brasileira pode chegar a 366 milhões e 600 mil toneladas de grãos. Soja e milho apresentam tendência de crescimento. De acordo com a Conab, o resultado projetado reflete uma maior área semeada, o que compensa uma ligeira perda esperada na produtividade média nacional das lavouras. Quem comenta é o presidente da companhia, Silvio Porto.
14: Nós estamos apresentando aqui uma expectativa de crescimento de área praticamente para todas as culturas, mas nós estamos identificando uma redução de área no Rio Grande do Sul, mas nós estamos identificando também uma compensação dessa redução em outros estados.
12: O IBGE, que faz um levantamento anual da safra, estima para 2026 uma produção agrícola de 352 milhões e 900 mil toneladas, 2% acima do resultado registrado em 2025. Arroz, milho e soja representam 92,9% da produção estimada e ocupam 87,4% da área a ser colhida. Entre as regiões, o Centro-Oeste apresenta a maior estimativa de produção, seguido por Sul, Sudeste, Nordeste e Norte. E Mato Grosso é o maior produtor, com 32,1%, seguido por Paraná, Rio Grande do Sul, Goiás, Mato Grosso do Sul e Minas Gerais. Com locução de Thaís de Araújo, reportagem Luciana Colares de Holanda.
2: No mercado de carnes, também há projeção de alta nos próximos anos.
3: Segundo a Conab, o resultado será puxado pela produção de carne suína e de frango em 2026 e 2027.
12: Segundo projeções da Conab, Companhia Nacional de Abastecimento, a produção brasileira de carnes deve ultrapassar 34 milhões de toneladas neste ano e no próximo. O valor é 2% maior que o volume obtido em 2025 e foi influenciado sobretudo pela avicultura de corte e a suinocultura. De acordo com a Conab, o resultado permitirá um aumento nas exportações sem comprometer o abastecimento do mercado interno. Os dados divulgados nesta terça-feira também estimam alta na produção de ovos no país nos próximos anos. A publicação completa pode ser acessada no endereço www.gov.br/conab. Natália Koslick para a Voz do Brasil.
2: Atenção, participantes da Prova Nacional Docente.
3: O Instituto Nacional de Estudos e Pesquisas Educacionais Anísio Teixeira, o INEP, recomenda aos inscritos consultar com antecedência o local de prova, que será aplicada no próximo domingo, 20 de setembro.
2: As informações estão disponíveis no cartão de confirmação da inscrição no sistema PND.
3: Os portões serão abertos ao meio-dia, no horário de Brasília, e fechados pontualmente à 1 da tarde.
2: O resultado final está previsto para 15 de dezembro.
3: Mais informações em pnd.inep.gov.br.
2: Dicas do Enem.
15: Oi, meu nome é Davi Enzo e a minha pergunta é: quantas horas por dia eu preciso estudar?
2: A professora de biologia Maria Antônia Ferreira vai responder essa dúvida. Vamos conferir.
16: Para essa pergunta, não existe uma resposta exata, porque isso é muito individual de cada um. Eu diria para vocês focarem mais em qualidade de estudo e menos em tempo. Porque, por exemplo, se você estudar 2 horas por dia, mas essas 2 horas forem bem proveitosas com foco total, é mais eficiente do que 5 horas toda hora oscilando o foco. Então, eu acho que assim, o máximo possível que você consiga manter um bom rendimento, um bom foco ali nesse tempo de estudos. Lembre-se, no dia da prova vocês estarão realizando exercícios, vocês precisam estar preparados para responder questões. O Enem é muito mais do que simplesmente decorar um monte de teoria, ele é uma prova de leitura, interpretação e preparação para responder exercícios.
2: As provas do Enem vão ser realizadas nos dias 8 e 15 de novembro. Se prepare e acompanhe as nossas dicas toda terça-feira aqui na Voz do Brasil e também na radiogov.ebc.com.br. Local de conhecimento no interior do Amazonas, onde é possível acessar obras dos primeiros cientistas que pesquisaram a região.
17: Biodiversidade, populações ribeirinhas e recursos naturais estão entre os temas das pesquisas.
2: A biblioteca que fica em Tefé é um convite para pesquisadores, estudantes e qualquer pessoa que queira saber mais sobre a Amazônia brasileira.
17: Ela é um centro de pesquisa de excelência vinculado ao Ministério da Ciência, Tecnologia e Inovação.
18: Preservar a Amazônia é garantir vidas no planeta, mas para preservar é preciso conhecer, e é justamente esse o objetivo da biblioteca Henri Waterbeats. Às margens do Lago Tefé, no Amazonas, a biblioteca conta com 28 mil obras científicas dedicadas à região. Mais do que reunir livros, a biblioteca é há mais de 3 décadas uma guardiã da memória científica da Amazônia. A bibliotecária Graciete do Socorro Rolim conta um pouco sobre a sua história.
19: Nós temos vários títulos de vários viajantes naturalistas que andou aqui pela região amazônica. Se você quiser fazer uma pesquisa histórica dos primeiros estudos relacionados aqui na região, tanto na parte de biologia, botânica, zoologia, arqueologia, a parte da antropologia, esses livros, eles são fontes riquíssimos dessas informações.
18: O acervo conta com publicações sobre a conservação da biodiversidade, uso sustentável dos recursos naturais, estudos sobre populações ribeirinhas e diversidade socioambiental. A biblioteca é uma fonte de consulta para pesquisadores, estudantes e profissionais de diversas áreas. Localizada em uma região cercada por áreas protegidas, ela é o único local com conteúdo científico em um raio de mais de 500 quilômetros, como explica Graciete do Socorro Rolim.
19: Além da importância dela científica, né? O lugar é muito bonito. Tem os janelões de vidro. Então dá a vista direta para o Lago Tefé. A vista é muito linda.
18: Para saber mais sobre a biblioteca Henri Waterbeats, é só acessar a página mamirauá.org.br. Reportagem Cleide Lopes.
2: Os gabaritos preliminares do Exame Nacional de Avaliação da Formação Médica, o ENAMED, e da primeira etapa do Revalida já estão disponíveis para consulta.
17: O prazo para apresentar recursos termina nesta quinta-feira, dia 17 de setembro.
2: As versões definitivas do gabarito oficial da prova objetiva e o resultado definitivo serão publicados no dia 4 de dezembro.
17: O ENAMED avalia a formação médica, já o Revalida comprova diplomas médicos expedidos por universidades de fora do Brasil para exercício profissional no SUS.
2: Para mais informações, acesse gov.br/inep.
17: Conhecer o território indígena e seus caminhos pode fazer toda a diferença na hora de salvar uma vida.
2: Por isso foi implementado um projeto piloto em Dourados, no Mato Grosso do Sul, o SAMU Indígena.
17: A equipe conta com profissionais indígenas e reduzem mais da metade o tempo de resposta em emergências em saúde nos territórios.
20: Com atendimento na língua nativa, o SAMU Indígena funciona 24 horas por dia, 7 dias por semana, e atende cerca de 25 mil indígenas de 3 etnias. que vivem na Reserva Dourados, em Mato Grosso do Sul. Desde agosto do ano passado, quando foi implementado o projeto piloto, o serviço já registrou mais de 2.400 ocorrências, uma média de 204 atendimentos por mês. A secretária de Saúde Indígena do Ministério da Saúde, Lucinha Tremembé, diz que o SAMU indígena dá mais celeridade aos atendimentos de urgência.
0: Com o SAMU, a gente consegue aí um fato muito importante, que é a redução do tempo de espera.
20: O número para acionar o serviço é o mesmo que funciona no restante do país, o 192. O que muda no caso do SAMU indígena é a equipe. Ao todo, são 14 profissionais da saúde. 7 deles são indígenas e falam fluentemente português e guarani. A equipe também conhece bem a região, o que dá mais celeridade ao atendimento. O Everton Nunes, da etnia terena, é um dos enfermeiros que trabalham na viatura e fala da importância da rapidez na resposta ao chamado.
21: O que difere é que nós já conhecemos a aldeia, né? A gente sabe por onde conseguimos entrar, até porque em dia de chuva é mais difícil de entrar. Os condutores sabem, por aqui eu não posso passar, porque se eu passar por aqui, a minha VTR vai ficar. Essa questão de logística mesmo, da condução, do condutor levar a equipe até esse atendimento e até também do tempo resposta. Tempo é vida.
20: As comunidades indígenas da Reserva de Dourados contam com o suporte de 2 unidades básicas de saúde indígena, 1 polo base e 1 distrito sanitário especial indígena. Mas nos casos de ocorrências mais graves, a equipe do SAMU leva o paciente para unidades de saúde e hospitais da região para atendimento especializado. Reportagem Graziele Bezerra.
2: Com as eleições chegando, é importante reforçar: o voto é livre e secreto.
17: Prática de assédio eleitoral no trabalho é crime.
2: Quem traz os detalhes é a repórter Larissa Graciano.
22: Nos últimos 4 anos, o Ministério Público do Trabalho recebeu quase 5.000 denúncias de assédio eleitoral. O voto é secreto, é um direito previsto na Constituição. Mas tem patrão, tem chefe que usa do cargo e do poder econômico para pressionar empregados a apoiar esse ou aquele candidato. E isso é crime. No começo, a prática do assédio eleitoral envolvia pressões diretas, como ameaça de demissão. Hoje, a maioria dos casos é mais velada, como mensagens do chefe com vídeo ou pesquisas eleitorais postadas em grupos da empresa ou enviadas diretamente ao trabalhador. Falas do patrão no ambiente de trabalho, sugerindo que a situação pode ficar difícil se determinado candidato vencer, é outro exemplo. E para configurar assédio, não precisa ser um ato repetido. É que essa pressão, esse constrangimento, ainda que feito uma única vez, tem potencial de gerar medo no trabalhador e direcionar seu voto, afirmou a advogada da União, Alessandra Lopes.
23: Sobretudo esse medo que a pessoa vai nutrir de ser penalizada, de ser removida, de ser transferida, né, de local, de ir para um local onde tem menos condições, de mudar a sua escala de trabalho, de perder o emprego também, né, no final das contas. A gente não quer que ninguém que esteja numa relação hierarquizada, que tenha poder econômico privilegiado, possa coagir outras pessoas e, portanto, desequilibrar o pleito.
22: Uma das provas mais comuns apresentadas pelo trabalhador são as conversas de WhatsApp. Por isso, a orientação para você que é dono de empresa ou coordenador de uma área e que tem poder hierárquico sobre seus trabalhadores é saber os limites do que pode e do que não pode, como alerta o procurador do trabalho, Igor Souza Gonçalves.
24: O empregador tem direito à sua liberdade de pensamento, à sua liberdade política, mas quando ele está dentro do ambiente empresarial, ainda que ele esteja num grupo de WhatsApp, numa conversa informal com aquele determinado trabalhador, ele deve se recordar que, em muitos casos, o que está ali não é o CPF dele, é o CNPJ dele. Então, às vezes, esse tipo de brincadeira, esse tipo de mensagem, ele pode ter uma conotação e um potencial de constranger aquele determinado trabalhador. A gente já teve diversas condenações aí a valores vultuosos, né, nas eleições de 2022, de 2024, a responsabilização de empregadores públicos e privados, condenações de dano moral coletivo que passaram e a casa dos milhões, né, porque é um dano dano, se entende que não é só a liberdade de pensamento do trabalhador, é um dano a toda a democracia.
22: Abrir as portas da fábrica, da loja ou da repartição pública para que um candidato converse com os funcionários é outro tipo bem comum de assédio eleitoral e deve ser denunciado. Para prevenir a prática também no serviço público, foram realizadas mais de 50 palestras em vários órgãos federais. Houve ainda a assinatura de uma parceria para dar agilidade no encaminhamento das denúncias que podem ser feitas, por exemplo, no site do MPT, o Ministério Público do Trabalho. De Brasília, Larissa Graciano.
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2: Fique agora com as notícias do Poder Judiciário do Congresso Nacional. Uma boa noite.
17: Boa noite, até amanhã.
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0: STF analisa petição referente ao relatório da PF no âmbito do caso Master.
1: STJ define que milhas e pontos de programas de fidelidade podem ser penhorados para pagar dívidas.
0: Mesários vão até o dia 3 de outubro para concluir o treinamento para as eleições 2026.
1: Boa noite, eu sou Leandro Bezerra.
0: E eu sou Walter Lima.
1: O plenário do Supremo Tribunal Federal realizou nesta terça-feira uma sessão extraordinária com o objetivo de analisar a petição 16662 referente ao relatório produzido pela Polícia Federal no âmbito do caso Master, relacionado ao ministro Alexandre de Moraes.
0: Na sessão de hoje, os ministros debateram questão de ordem apresentada pelo decano da Corte, ministro Gilmar Mendes.
1: Os ministros, neste primeiro momento, analisam se acompanham ou não o presidente do STF, ministro Edson Fachin, no sentido de julgar a petição 16662 separadamente da petição que faz questionamentos sobre a conduta do ministro André Mendonça nas investigações sobre o caso Master.
0: Depois houve o pedido de vista do ministro Flávio Dino para ter mais tempo para analisar o caso e o julgamento foi suspenso.
1: Milhas aéreas e pontos de programas de fidelidade podem ser penhorados para pagar dívidas.
0: O entendimento é do STJ, Fátima Uchoa.
2: A penhora é um ato processual que vincula bens do devedor ao pagamento de dívidas. Uma empresa credora pediu que operadoras de cartão de crédito e programas de fidelidade de companhias aéreas informassem a existência de pontos em nome de um devedor. O Tribunal de Justiça do Distrito Federal negou o pedido, mas no STJ a relatora ministra Nancy Andrighi destacou que a lei não impede, em regra, a penhora de pontos de fidelidade com valor econômico, que são considerados bens digitais integrantes do patrimônio do devedor. E no caso julgado, a empresa deverá indicar quais programas pretende consultar para que o tribunal de origem avalie a possibilidade de penhora.
1: Você já teve dificuldade para se desconectar do trabalho?
0: Para chamar a atenção para este problema, o TST e a Universidade de Brasília lançaram uma campanha sobre saúde mental. Larissa Batista.
3: A campanha tem um recado direto: sua saúde é a fronteira que o trabalho não pode ultrapassar. E ela mostra que o descanso também é cuidado. Os materiais serão divulgados durante o mês de setembro nas redes sociais da Justiça do Trabalho, em parceria com os 24 TRTs espalhados pelo Brasil. Não deixe de conferir. E se precisar de apoio emocional, ligue para o Centro de Valorização da Vida, pelo número 188. As ligações são gratuitas e o atendimento é feito 24 horas por dia.
1: Mesários têm até o dia 3 de outubro para concluir treinamento para eleições 2026.
0: Capacitação pode ser feita pelo aplicativo Mesário ou pelo ambiente virtual de aprendizagem do TSE. Fábio Ruas.
4: Além da capacitação à distância, o treinamento também pode ser presencial, de acordo com a orientação de cada cartório eleitoral. O curso virtual reúne informações sobre os procedimentos que deverão ser adotados por quem vai trabalhar nas sessões eleitorais. O conteúdo foi atualizado para as eleições 2026 e contempla o novo fluxo de votação, com orientações práticas para o dia da eleição. Quem concluir o treinamento e trabalhar nos dois turnos poderá acumular 6 dias de folga.
1: Justiça Federal condena líder de esquema financeiro a mais de 23 anos de prisão por lavagem de dinheiro.
0: Decisão atendeu a pedido do MPF e também responsabilizou outros dois envolvidos na fraude. Carla Zanetti.
5: Segundo investigações, o esquema fraudulento operava a partir da cooptação de vítimas para contratação de empréstimos consignados de alto valor em instituições financeiras. Em troca, os suspeitos prometiam quitar as parcelas dos financiamentos e repassar os lucros do investimento para as vítimas. Entre 2019 e 2022 foram movimentados cerca de 156 milhões de reais. O réu líder do esquema foi condenado a 23 anos de reclusão por lavagem de dinheiro. Já os outros dois acusados já estão cumprindo as próprias penas.
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1: A você uma boa noite
0: e até amanhã.

0: Tribunal do Senado.
1: Eu sou Humberto Pinheiro e estes são os destaques de hoje do Jornal do Senado, que começa agora. Senado deve analisar projeto que protege recursos do Fundo Constitucional do Distrito Federal. Campanha busca conscientizar a população sobre a doação de órgãos. Senado vende mais de 20 mil livros na Bienal de São Paulo. Boa noite. O Senado Federal deve analisar o projeto de lei complementar que busca proteger os recursos do Fundo Constitucional do Distrito Federal. A proposta altera o novo arcabouço fiscal para garantir o funcionamento dos serviços essenciais da capital do país. Repórter Douglas Castilho.
2: O texto tem como objetivo central retirar o Fundo Constitucional do Distrito Federal, o FCDF, das restrições fiscais que recentemente passaram a limitar o aumento dos seus recursos. O FCDF é utilizado para manter as polícias militar, civil e penal, o corpo de bombeiros, a saúde e a educação de Brasília, mas passou a ter seu orçamento obrigatoriamente limitado nos anos em que a União registrar contas no vermelho. O consultor de orçamento do Senado, Sérgio Machado, demonstrou cautela com as idas e vindas de exceções às regras fiscais, porque podem prejudicar a transparência orçamentária.
3: O problema da inclusão sucessiva de exceções às regras fiscais é que isso traz prejuízo à transparência, à simplicidade do nosso sistema orçamentário e, em alguma medida, à própria efetividade da medida original. Por outro lado, é claro que há mérito em muitas dessas exceções. Afinal, estamos mesmo tratando de uma obrigação prevista constitucionalmente.
2: A lei do arcabouço fiscal já havia excluído expressamente o FCDF dos limites de controle de gasto, mas uma lei complementar aprovada em agosto estabeleceu uma regra geral que afetou os repasses ao fundo. O projeto agora apresentado altera esse quadro ao inserir uma exceção expressa para o FCDF, garantindo que seu reajuste volte a acompanhar integralmente a variação da receita corrente líquida. O projeto aguarda envio para as comissões do Senado.
1: Estamos em um mês marcado por campanhas de conscientização sobre diversos temas. Uma delas é o Setembro Verde, que alerta para a importância da doação de órgãos. A campanha busca informar a população e incentivar a doação, um gesto que pode salvar vidas. Repórter Lana Dias.
4: A decisão comunicada de se tornar um doador de órgãos pode orientar a família no momento de luto e, principalmente, salvar a vida de quem aguarda um transplante. É por isso que existe o Setembro Verde, com o objetivo de conscientizar a população sobre a importância da doação. A campanha é relacionada ao Dia Nacional da Doação de Órgãos, em 27 de setembro, e busca, sobretudo, incentivar as pessoas a expressarem a vontade ainda em vida às suas famílias, como explicou a médica nefrologista da Fundação ProRim, Amanda Meyer da Luz.
5: Durante todo esse mês, nós procuramos esclarecer dúvidas, combater mitos e, principalmente, estimular pessoas a ter essa conversa com a sua família sobre o seu desejo de serem doadores. Hoje nós sabemos que existem mais de 45 mil pessoas em uma lista de espera para um rim.
4: A doação pode acontecer em duas circunstâncias. A primeira é com doador vivo, quando estiver saudável e em condições para que o procedimento não prejudique sua saúde. A outra é com doador falecido, quando a morte encefálica é decretada. Amanda esclareceu que, nessa situação, a família é acolhida e consultada sobre a doação.
5: Após a confirmação, então, dessa morte encefálica, a família é acolhida e é consultada sobre a doação. Se houver então a autorização, são realizados então, por último, exames para avaliar quais órgãos, né, podem ser aproveitados. Um deles então pode ser o rim. Então a central de transplantes identifica o possível depois receptor, segundo os critérios clínicos, critérios de compatibilidade, tempo de espera e logística para a chegada do órgão na pessoa que será a receptora.
4: A doação e o transplante de órgãos e tecidos são incentivados por lei no Brasil, que prevê, na última semana de setembro, a realização de atividades de conscientização dos estudantes de todos os níveis de ensino. Quem deseja ser doador ou doadora de órgãos deve conversar com a família. Mais de 49.500 pessoas aguardam transplante de órgãos no Brasil, segundo a lista de espera do Ministério da Saúde.
1: Mais de 20 mil livros foram vendidos pela Livraria do Senado durante a Bienal do Livro de São Paulo, realizada neste mês. A Constituição Federal e títulos sobre a história do Brasil estiveram estiveram entre as obras mais procuradas. Outro destaque foi a coleção Em Miúdos, que leva a educação cidadã a crianças e jovens por meio de ilustrações e linguagem informal. A 28ª Bienal Internacional do Livro de São Paulo terminou no domingo, dia 13. O Senado levou ao público uma variedade de títulos e também apresentou iniciativas de educação legislativa, preservação da memória e participação popular. A reportagem é de Yasmin Rodrigues.
0: O Senado participou com cerca de 250 títulos publicados pela própria casa. O espaço também recebeu atividades sobre o arquivo e a biblioteca do Senado, a coleção Escritoras do Brasil, Sustentabilidade e o programa E-Cidadania, que aproxima a população do processo legislativo. A servidora do Senado, Paula Oda, explica que a proposta foi apresentar ao visitante diferentes formas de conhecer e se aproximar da casa.
6: O espaço de eventos, ele é muito interessante, porque a instituição tem a possibilidade de conversar com a sociedade aqui. E mais do que vir aqui só e vender livros, a gente tá aqui para representar a instituição, a gente tá aqui para demonstrar, né, tudo que a gente tem de melhor pro cidadão, que muitas vezes não conhece tudo isso.
0: Entre livros de história e legislação e documentos que preservam a memória do país, a presença na Bienal mostrou que aproximar o cidadão do legislativo também pode começar por algo tão simples quanto abrir um livro.
1: Um projeto que autoriza porte de arma de fogo para mulheres sob medida protetiva da Lei Maria da Penha avança no Senado. Ao defender o projeto, o relator, senador Flávio Bolsonaro, do PL do Rio de Janeiro, alegou que o agressor se aproveita da vulnerabilidade física da mulher para colocá-la novamente em risco e defendeu a concessão do porte. A reportagem é de Bruno Lourenço.
7: O projeto de lei que está pronto para ser votado na Comissão de Segurança Pública altera o Estatuto do Desarmamento para garantir o direito ao porte de arma de fogo a mulheres sob o amparo de medidas protetivas da Lei Maria da Penha. O texto também reduz a idade mínima de 25 para 18 anos, tanto para aquisição quanto para o porte de arma pelas vítimas. O relator, senador Flávio Bolsonaro, do PL do Rio de Janeiro, alegou que o agressor se aproveita da vulnerabilidade física da mulher para colocá-la novamente em risco e defendeu a concessão do porte.
8: A arma de fogo, caso assim deseje a mulher, sob medida protetiva de urgência, servirá como instrumento equalizador contra a diferença de força física existente entre ela e o agressor. Ressaltamos que o porte de arma de fogo não será obrigatório, mas apenas facultativo, somente para as mulheres sob medidas protetivas de urgência e que cumpram os requisitos arrolados no presente projeto de lei e no corpo normativo do próprio estatuto.
7: A CSP pode acrescentar alteração ao texto aprovado na Comissão de Direitos Humanos para deixar claro que, revogada a medida protetiva de urgência, cessará também a autorização excepcional para arma de fogo, mas nada impedirá a mulher de buscar a posse da arma dentro das regras gerais do estatuto.
9: Eleições 2026.
1: Nas eleições deste ano, presos em regime provisório poderão votar. No entanto, essa pode ser a última vez que brasileiros nessa condição participam das eleições. Isso porque a lei antifacção, que entrou em vigor em março de 2026, proíbe o alistamento eleitoral e o voto de pessoas presas, seja em regime definitivo ou provisório. Porém, o Tribunal Superior Eleitoral decidiu suspender esse trecho da legislação, permitindo que presos provisórios e adolescentes que cumprem medidas judiciais restritivas votem em outubro. O TSE argumentou que a lei antifacção viola o princípio da anualidade eleitoral, que impede mudanças na legislação a menos de um ano da eleição. O Supremo Tribunal Federal também pode julgar o tema para manter ou anular, em definitivo, o direito ao alistamento e ao voto do preso provisório. A Constituição já proíbe o voto de pessoas condenadas em decisão final. Nos últimos anos, a Justiça Eleitoral instalou cabines de votação em alguns estabelecimentos penais para garantir o direito dos presos. Em 2026, poderá votar o preso sem condenação definitiva que estiver com o título eleitoral em dia e tiver solicitado o voto. O prazo para o pedido terminou em maio. Com trabalhos técnicos de Eliseu Caires, o Jornal do Senado fica por aqui. Acompanhe agora as notícias da Câmara dos Deputados. Boa noite e até.

0: Voltar punição para quem tentar fraudar interdição de idosos.
1: Avança projeto que cria política de reintegração de brasileiros deportados.
0: Gestantes poderão ter direito a condições especiais em concursos públicos.
1: Boa noite. Os deputados estão analisando a proposta que garante condições especiais para mulheres grávidas em concursos públicos. A repórter Fabielle Pires traz mais informações sobre a proposta.
2: Um projeto de lei em discussão na Câmara dos Deputados quer garantir que mulheres grávidas ou puérperas não sejam prejudicadas em concursos públicos por causa da gestação ou do parto. A autora da proposta, a deputada Denise Pessoa, do PT do Rio Grande do Sul, disse que apresentou o texto ao acompanhar notícias de gestantes prejudicadas em concursos. Em 2025, por exemplo, 3 grávidas passaram por dificuldades no concurso nacional unificado ao não conseguirem da banca organizadora autorização para assistir de forma remota ao curso de formação em caso de parto. Pelo texto em discussão na Câmara, candidatas impossibilitadas de participar de qualquer etapa de concurso público em razão da gestação, parto ou puerpério terão direito a participar remotamente da fase do certame quando houver compatibilidade com a situação de saúde, desde que essa forma de participação não frustre o caráter competitivo do concurso. A proposta também permite a realização da prova em segunda chamada, quando a candidata não puder comparecer no dia previsto em edital, com nova data a ser agendada pela banca organizadora. A impossibilidade deverá ser comprovada antes ou imediatamente após a realização da prova, mediante documento assinado por profissional médico. O direito será garantido em qualquer estágio da gestação para todas as etapas do concurso, independentemente de previsão expressa no edital. Segundo a autora do projeto, Denise Pessoa, a segunda chamada e a participação remota de gestantes em etapas de concurso público já vem sendo conquistadas na justiça.
3: Essa proposta ela é importante porque ela combate e enfrenta uma desigualdade que atinge as mulheres. A gente sabe que essa é um caso que já apareceu, como eu disse, em vários concursos, especialmente no concurso nacional unificado, e que decisões judiciais já garantiram o direito às mulheres. E, portanto, a gente transforma em legislação algo que já vem sendo reconhecido em processos judiciais. É importante que as mulheres elas possam correr em condições iguais e elas não precisem ser punidas por uma condição física que não deveria ser um fator de exclusão.
2: O projeto que garante a gestantes ou puérperas condições diferenciadas em concursos públicos foi aprovada pela Comissão de Administração e Serviço Público. O texto ainda vai passar pelas Comissões de Defesa dos Direitos da Mulher e de Constituição e Justiça. Da Rádio Câmara de Brasília, Fabielle Pires.
4: Economia.
0: Josenildo, do PDT do Amapá, defende a aprovação de projeto que cria regras para reduzir a burocracia. Autor da matéria, ele explica que o objetivo é digitalizar processos de licenciamento com prioridade para microempresas, pequenos negócios e empreendedores individuais.
1: Josenildo propõe que os órgãos públicos deixem de exigir documentos já disponíveis bases de dados governamentais. O deputado aponta que a integração dos sistemas vai reduzir custos, acelerar as decisões administrativas e melhorar o ambiente de negócios.
0: Carlos Veras, do PT de Pernambuco, apoia projeto que regulamenta a criação e o funcionamento das cooperativas solidárias. O texto define essas entidades como sociedades sem fins lucrativos e voltadas à promoção social, geração de renda e superação das desigualdades.
1: Carlos Veras entende que o projeto oferece a essas cooperativas tratamento tributário diferenciado e prioridade em licitações públicas. Além disso, a proposta regulamenta a atuação das cooperativas em finanças solidárias e em plataformas digitais de trabalho.
0: João Carlos Bacelar, do PL da Bahia, pediu informações à Casa Civil sobre a regulamentação de incentivos fiscais para sistemas de armazenamento de energia por baterias. Ele quer saber como o governo pretende incluir essa tecnologia no regime especial de incentivos para o desenvolvimento da infraestrutura, o REIDE.
1: O deputado pede esclarecimento sobre o andamento da regulamentação e os estudos técnicos, fiscais e regulatórios relacionados ao tema. João Carlos Bacelar argumenta que a medida pode incentivar investimentos e fortalecer a infraestrutura do setor elétrico.
0: Projeto de Heloísa Helena, da Rede do Rio de Janeiro, proíbe as apostas esportivas online no Brasil. A parlamentar argumenta que a expansão das bets contribui para o endividamento das famílias e para o aumento do transtorno relacionado ao vício em jogos.
4: O que acontece hoje é que as pessoas não precisam nem se deslocar de casa, como se fazia antes, para jogar nos cassinos, nos bingos ou em qualquer lugar. As pessoas com um celular, elas podem ter toda a sua vida destruída. São muitos casos de ludopatia já diagnosticados, casos gravíssimos de famílias inteiras que perdem tudo que têm, muitos jovens suicidam em função dessa jogatina que são as bets. Então, nós entendemos que é de fundamental importância que elas sejam proibidas.
1: Heloísa Helena critica a regulamentação do setor e alerta que a arrecadação tributária obtida com as apostas não compensa os impactos sociais causados pelo vício em jogos. Ela acrescenta que grande parte dos recursos movimentados por essas plataformas vai para o exterior.
5: Trabalho.
0: Delegado Éder Mauro, do PL do Pará, defende a criação de uma política de qualificação profissional e reinserção no mercado de trabalho para pais de pessoas com deficiência após a morte de quem era cuidado. A proposta prioriza esse público em programas federais de capacitação e intermediação de emprego.
1: Delegado Éder Mauro afirma que os beneficiários também poderão receber acompanhamento psicossocial e participar de ações de empreendedorismo. Ele argumenta que a ideia é reduzir a vulnerabilidade de famílias que deixaram o mercado de trabalho para exercer o cuidado contínuo.
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1: Relações Exteriores.
2: A proposta que cria política para a reintegração de brasileiros deportados ou repatriados avançou na Câmara. A repórter Silvia Munhato tem mais detalhes.
3: A Comissão de Previdência, Assistência Social, Infância, Adolescência e Família da Câmara dos Deputados aprovou o projeto que cria a política Reintegra Brasil. O objetivo é apoiar a reinserção social e profissional de brasileiros que retornam ao país após repatriação ou deportação. Em 2025, 3.924 brasileiros foram deportados pelos Estados Unidos e outros 3.050 tiveram que sair da União Europeia. A deputada Rogéria Santos, do Republicanos da Bahia, relatora do texto, destacou que esses brasileiros chegam ao país com dificuldades econômicas, mas também com outros problemas.
4: Existe um outro pormenor também, que na sua maioria eles retornam ao Brasil, inclusive indocumentados, com seus documentos expirados, com dificuldades de acessar o poder público, inclusive em relação à saúde. E aí, a política, ela vem trazendo exatamente esse bojo para acolher e reintegrar esses brasileiros.
3: Entre as medidas previstas está a criação de unidades de recepção nos pontos de entrada no país, com encaminhamento para abrigos temporários, ou auxílio para transporte até o município de origem. Também deverá ser ofertado atendimento psicológico e assistência social, além da criação de espaços de convivência para mães e filhos e apoio para a localização de parentes no Brasil. O texto ainda concede atendimento

0: Cláudio Brito, do PSD da Bahia, solicita a realização de uma audiência pública para discutir o projeto que transfere às assembleias legislativas a competência para criar municípios. A ideia é impulsionar o desenvolvimento regional de distritos com potencial econômico.
1: A criação de novos municípios tem relação direta com o desenvolvimento regional. Tem distritos e comunidades que comprovadamente têm capacidade de crescer, se desenvolver, gerando renda e progresso para centenas de regiões pelo Brasil. O projeto estabelece critérios claros e responsáveis, assegurando que novas unidades administrativas tenham viabilidade econômica, social e estrutural, garantindo a sustentabilidade e melhor prestação de serviços à população.
2: Sérgio Brito cita como exemplos os distritos baianos de Roda Velha e Rosário para defender a proposta. Segundo o deputado, o projeto estabelece critérios técnicos para a criação dos municípios e pode facilitar o acesso da população a serviços públicos, além de o desenvolvimento regional.
0: Da Vitória, do PP do Espírito Santo, defende a aprovação de projeto que permite transformar a ocupação regular de terrenos de marinha em direito de uso registrado em cartório. Pela proposta de sua autoria, a União permanece como proprietária enquanto o morador passa a ter o domínio útil do imóvel.
2: Da Vitória explica que a medida alcança ocupantes inscritos na Secretaria do Patrimônio da União com posse pacífica há pelo menos 5 anos. O texto mantém a cobrança anual pelo domínio útil do terreno, além da taxa devida quando esse direito for transferido a outra pessoa.
0: Está pronto para a pauta da Comissão da Amazônia o relatório de Dilvanda Faro, do PT do Pará, ao projeto que amplia garantias em desapropriações por utilidade pública. O texto determina processo prévio e proteção reforçada a comunidades tradicionais e famílias de baixa renda.
2: De acordo com Dilvanda Faro, o projeto supera a lógica patrimonial ao incorporar dimensões sociais, culturais e territoriais, garantindo a manifestação prévia dos atingidos e reconhecendo o valor subjetivo da terra.
0: É de Elmar Nascimento, do União da Bahia, projeto para levar perícias médicas do INSS a localidades de difícil acesso. Entre os critérios previstos estão distância superior a 100 quilômetros da agência mais próxima, problemas de deslocamento da população e demanda reprimida pelo atendimento.
2: A proposta de Elmar Nascimento determina que o atendimento ocorra pelo menos uma vez por mês nessas localidades. Ele explica que, ao cumprir a medida, o INSS poderá utilizar unidades móveis, realizar mutirões, recorrer à telemedicina ou deslocar peritos para os municípios.
3: Meio ambiente.
0: Gleisi Hoffmann, do PT do Paraná, quer proibir a exportação de animais destinados ao abate ou à engorda para abate no exterior. A medida vale para bovinos, búfalos, ovinos, caprinos, suínos e equídeos e prevê multas de até R$20.000 por animal, além de outras sanções para quem descumprir a regra.
2: Gleisi Hoffmann ressalta que a proposta não impede a exportação de animais para reprodução, pesquisa e conservação. Segundo a deputada, a iniciativa amplia a proteção e o bem-estar animal e, ao mesmo tempo, estimula o processamento da carne no Brasil, gerando mais valor e emprego no país.
0: Baleia Rossi, do MDB de São Paulo, defende o projeto que autoriza o sepultamento de animais de estimação em jazigos pertencentes à família do tutor, em cemitérios públicos e privados. Ele argumenta que a proposta reconhece o vínculo afetivo entre os tutores e seus animais.
2: De acordo com Baleia Rossi, o projeto estabelece critérios para o sepultamento dos animais, como a comprovação de que a morte não foi causada por doença infecto-contagiosa. Ele afirma que a medida também exige autorização prévia da administração do cemitério.
0: Mário Frias, do PL de São Paulo, é um dos autores da proposta que endurece as regras de proteção aos animais. A ideia é aumentar as penas para crimes de maus tratos, tornar esses crimes hediondos e impunitíveis e determinar a perda da guarda dos animais pelos condenados.
2: O texto, que tem apoio de Mário Frias, também prevê educação sobre proteção animal nas escolas, atendimento veterinário público com castração gratuita e a criação de um cadastro nacional de pessoas condenadas por crimes contra animais.
3: Justiça.
0: Está pronto.

0: Para ir a plenário, o projeto que prevê punições para quem interditar idoso de forma abusiva. A repórter Paula Bittar explica a proposta.
1: A Comissão de Constituição e Justiça da Câmara aprovou um projeto que cria sanções civis e penais para quem tentar interditar idosos de forma abusiva ou fraudulenta. O objetivo é impedir que familiares ou pessoas de confiança utilizem processos judiciais de interdição para assumir o controle de bens e rendimentos de idosos que ainda possuem plena capacidade. O relator, deputado Felipe Carreiras, do PSB de Pernambuco, considerou que é necessário garantir o caráter de medida excepcional para a curatela, com o objetivo apenas de assegurar apoio aos que não consigam praticar atos da vida civil de forma autônoma. Para ele, utilizar a medida com finalidade patrimonial e sucessória representa evidente desvio de finalidade e vulnera direitos fundamentais relacionados à liberdade, à autonomia privada, ao patrimônio e à dignidade da pessoa humana. O texto aprovado define a tentativa de curatela por má-fé como motivo para excluir o herdeiro da sucessão, resultando na perda do direito à herança. Além da sanção civil, o projeto altera o Estatuto da Pessoa Idosa para aumentar a punição nos casos de apropriação ou desvio de bens. A pena para esse crime, que é de reclusão de 1 a 4 anos e multa, será aumentada de 1/3 até a metade se ele for praticado mediante a instauração de processo de curatela abusiva ou fundada em motivos falsos. A proposta também atualiza termos legais e permite que o juiz reconheça a intenção de enganar de forma mais ágil durante o processo, evitando que a lentidão da justiça beneficie herdeiros de má-fé. A proposta, que cria sanções civis e penais para quem tentar interditar idosos de forma abusiva ou fraudulenta, ainda será analisada pelo plenário. Da Rádio Câmara de Brasília, Paula Bittar.
2: Segurança Pública.
3: Projeto de defensor Stélio Denner, do União de Roraima, inclui na Lei Maria da Penha o monitoramento eletrônico do agressor como medida protetiva de urgência em situações de alto risco à mulher. Segundo o deputado, a iniciativa visa conter a escalada do feminicídio no Brasil.
0: Pelo texto de defensor Stélio Denner, o juiz deverá observar novos critérios para conceder a medida protetiva, como casos de ameaça grave, histórico de agressões e perseguição. O texto também prevê a integração da tornozeleira eletrônica com mecanismos de alerta direto à vítima.
2: Direitos Humanos.
3: Amanda Gentil, do PP do Maranhão, recomenda a aprovação de proposta de emenda à Constituição que inclui a primeira infância como etapa prioritária na proteção dos direitos e garantias das crianças. Relatora da matéria, ela propõe reforçar a obrigação do poder público no desenvolvimento integral até os 6 anos de idade.
0: O substitutivo de Amanda Gentil determina que União, Estados, Distrito Federal e atuem de forma integrada em políticas para a primeira infância. O texto também exige a divulgação dos recursos destinados a essas ações e inclui creches e visitas domiciliares entre as medidas previstas.
2: Educação.
3: Jorge Sola, do PT da Bahia, defende a ampliação das escolas públicas em tempo integral, especialmente no ensino médio. Para o deputado, a política é também uma medida de enfrentamento ao crime organizado, já que é nessa faixa etária que adolescentes são mais vulneráveis ao aliciamento.
4: Oferecer escola de tempo integral, ou seja, segunda a sexta, de manhã e de tarde, o dia todo, com alimentação durante todo o dia.
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Oi, oi, oi, tô chegando com o meu, com o seu, com o nosso Monday Bay. Tô chegando com sucesso pra você nesta super terça. Hoje, dia 15 de setembro de 2026. Pra quem não sabe, hoje é dia do cliente. Parabéns a todos! E também dia nacional do musicoterapeuta. Legal, né? Parabéns, então, a todos esses profissionais. E como aqui na rádio, música é terapia, aumenta o volume, vem comigo, bora mandar na nave. Tô te esperando com o nosso Monday bem no ar. Uma excelente terça-feira pra você.

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Eu e você, sempre aqui com o sucesso. Tá no ar o Monday Bem de hoje. 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Monday Bem! Hoje, dia 4 de agosto, é dia da campanha educativa de combate ao câncer, tá bom? Eu sempre atualizo você das datas comemorativas por aqui. Chega de papo, bora de músicas, aumenta o volume. Eu quero mandar um beijo super carinhoso pra Michele. Ela disse: oi Vanessa, tô na sintonia e gostaria de ouvir um sucesso sertanejo com Henrique e Juliano. Espera eu. Ótima terça-feira para você e para todos os ouvintes do Mandei Bem. Obrigada, Michele, pelo carinho. Beijão para você também e uma ótima terça-feira para nós.

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5: 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Estamos apresentando Mandei Bem, eu e você sempre aqui juntos, na melhor sintonia. Ótima terça-feira pra você.
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5: Quero mandar um abraço pro Júlio. Ele disse, gostaria de ouvir Pink, Try, e ofereço pra você, Vanessa, e pros amigos do Mandei Bem. Obrigada, Júlio. Ótima terça-feira pra nós.

0: Costas de la Vita, ouvimos Eros Ramazzotti, Tina Turner, fechando este bloco. Eu desejo pra você tudo de melhor na sua vida sempre. Ótima terça-feira pra nós, paradinha rápida pra faturar e eu volto já já.
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0: Estamos apresentando meu, seu, nosso Mandei Bem. Aqui o sucesso chega primeiro, você sabe disso. E você pode mandar na nave, fique à vontade.
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0: Deixa eu mandar um abraço super carinhoso para o Marcos. Ele disse: estou no trabalho e gostaria de ouvir The Weeknd, Dancing in the Flames. Ofereço para quem gostar da música, Vanessa. Valeu, Marcos, um abraço. Ótima terça-feira para nós. Tamo junto, então. Bora trabalhar e ouvir a melhor.

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3: De volta por aqui com você e pra você na melhor. Estamos apresentando Mandei Bem. Desejo pra você uma ótima terça.
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3: E agora eu quero mandar um beijo pra Raquel. Ela disse: tô sempre ligada em você, gostaria de ouvir uma música com Jorge Mateus, uma com Luan Santana e também Turma do Pagode. Pode ser? Claro que sim, aqui você manda. Beijos, Raquel. Eu escolhi então Jorge Mateus e Dilcinho, Pódio, pra você. Aumenta o volume aí. Ótima terça pra nós.

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